0: mais uma paradinha rápida e daqui a pouquinho tem mais emoção para você no programa Linha do Tempo.
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3: A Alemanha anunciou a lista dos 26 jogadores convocados para a Copa do Mundo de 2026 e a principal novidade é o retorno do goleiro Manuel Neuer. Aos 40 anos, o ídolo do Bayern de Munique voltou atrás na aposentadoria da seleção e vai disputar sua quinta Copa do Mundo. O técnico Julian Nagelsmann apostou em uma mistura de jogadores experientes e jovens talentos para buscar o pentacampeonato mundial. Entre os principais nomes convocados estão Joshua Kimmich, Antonio Rüdiger, Jamal Musiala, Florian Wirtz e Kai Havertz. A seleção alemã está no grupo E da Copa e estreia no dia 14 de junho contra Curaçao, em Houston. Depois encara Costa do Marfim e Equador na fase de grupos.
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Oi, gente! Estamos chegando aqui na sua rádio preferida, com as curiosidades da Copa. O Rei Pelé é até hoje o único jogador da história a conquistar 3 Copas do Mundo como atleta. Ele venceu em 1958, 1962 e 1970. Pelé tinha apenas 17 anos quando brilhou na Copa da Suécia, encantando o planeta com seus gols e jogadas inesquecíveis.

0: Municipal FM informa a hora certa.
1: 9:20.
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3: E a temperatura?
4: 14 graus.
5: Vinte e uma horas e 20 minutos.
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0: Principal FM informa a hora certa.
1: 9:21.
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3: E a temperatura?
4: 14 graus.
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6: Bom demais estar com você por aqui. Aí, está gostando? Tá em casa, tá no trabalho, onde quer que você esteja, está curtindo? Programa Linha do Tempo com o BJ, aqui na sua rádio, com muito mais música legal pra você curtir.

0: tudo que você gosta em um só programa. Linha do Tempo. Mais uma paradinha rápida, mais um breakzinho pra gente ir ali e voltar rapidamente, trazer mais música. Tô preparando aqui já mais algumas pra tocar daqui a pouquinho. Segura aí que eu volto já.
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6: Principal FM informa a hora certa.
0: 9:52.
1: 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E a temperatura?
7: 13 graus.
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0: Municipal FM informa a hora certa.
1: 21:54.
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0: Principal FM informa a hora certa.
4: 9:55.
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6: E a temperatura?
1: 13 graus.
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0: 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De volta pra você com o programa Linha do Tempo. E a gente vai curtir agora mais um sucesso que evidentemente tocou e tá tocando ainda no seu coração. Linha do Tempo está no ar. Estamos juntos.

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0: A Áustria anunciou os 26 jogadores convocados para a Copa do Mundo de 2026 e volta ao torneio após 28 anos de ausência. O técnico Ralf Rangnick apostou em uma mistura de experiência e juventude, com destaque para o capitão David Alaba, do Real Madrid, além de Marcel Sabitzer, Konrad Leimer e o veterano atacante Marko Arnautovic, de 37 anos. As novidades da lista são os jovens Paul Wanner e Carney Tchukwuemeka, que recentemente trocaram de nacionalidade e passaram a defender a seleção austríaca. A seleção austríaca está no grupo J da Copa do Mundo e estreia no dia 17 de junho contra a Jordânia. Depois encara a atual campeã argentina e fecha a fase de grupos diante da Argélia. Rangnick destacou que escolheu atletas que melhor se encaixam no estilo de jogo da equipe, mesmo deixando alguns nomes importantes fora da convocação por questões físicas e técnicas.
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2: Principal FM informa a hora certa.
3: 10:26.
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5: E a temperatura.
6: 13 graus.
2: Vinte e duas horas e 26 minutos.
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2: Principal FM informa a hora certa.
3: 10:27.
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5: E a temperatura?
6: 13 graus.
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8: Principal FM informa a hora certa.
9: 10 horas e 30 minutos.
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10: E a temperatura?
11: 13 graus.
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1: Principal FM informa a hora certa.
2: 10h46.
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4: E a temperatura?
5: 13 graus.
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3: Principal FM informa a hora certa.
4: 11:01.
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6: E a temperatura?
7: 12 graus.

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1: Três horas e 5 minutos.
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5: E a temperatura:
1: 12 graus.
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0: Capital FM informa a hora certa.
1: 11:49.
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3: E a temperatura?
4: 12 graus.
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0: segunda-feira, dia 25 de maio de 2026. E hoje nós celebramos a memória da bem-aventurada Virgem Maria, Mãe da Igreja, rogai por nós. E também, né, os santos de hoje, São Gregório VII, Papa, São Beda Venerável, Presbítero Beneditino, é isso? São Beneditino, doutor da Igreja, e também Santa Maria Madalena de Paz, Virgem, rogai por nós. No calendário civil, hoje é o dia da indústria, dia do massagista, parabéns. Hoje também é o dia da toalha, dia nacional da adoção. Importantíssimo, não é? Dia internacional do sapateado. Hoje também é o dia internacional das crianças desaparecidas. Infelizmente, o número é muito alto das crianças desaparecidas no Brasil e no mundo. Rezemos por essas famílias que sofrem. Hoje também é o Dia Nacional do Respeito ao Contribuinte. É Dia Internacional da Tireoide. Dia da África. Rezemos pelo continente africano, especialmente aqueles que estão enfrentando, né, os surtos de ebola e outras doenças. E as guerras também, muitos conflitos na África. Rezemos por todo o continente africano. Hoje também é o dia da costureira. Parabéns, costureiras que estão aí ouvindo o nosso programa. Que Deus abençoe o seu dia. Seja um dia maravilhoso. Boa semana também. Iniciando esta nova semana. Já é a oitava semana, né, da Páscoa. E depois de celebrarmos bem Pentecostes neste domingo, a grande festa do Divino Espírito Santo. Então vamos agora, iluminados pelo Espírito Santo, seguir nessa semana. A primeira leitura de hoje está em Gênesis capítulo 3, versículos 9 ao 15 e versículo 20. Também o salmo de hoje é o 86-87. Dizem coisas gloriosas da cidade do Senhor. E o Santo Evangelho de hoje é de São João, capítulo 19, versículos 25 ao 34. Eis teu filho, eis aí a tua mãe. Essa passagem linda, Jesus na cruz entregando ao discípulo amado a sua mãe. E nós ali representando, né? O apóstolo João representando todos nós, filhos de Deus, e agora filhos desta mãe querida. Temos pergunta para você participar com a gente no WhatsApp. Nossa Senhora estava com os apóstolos no início da igreja, rezando com eles e dando força para a missão. Qual intenção, projeto ou dificuldade você quer colocar sob o manto protetor da Mãe da Igreja neste novo dia, sabendo que ela nunca desampara um filho? Tá, então o nosso programa começando com essa pergunta para você. Qual intenção, projeto ou dificuldade você quer colocar hoje sob o manto protetor da Mãe da Igreja, sabendo que ela nunca desampara seus filhos? Participe, WhatsApp é o 11 98904 3747, 11 98904 3747. Não perca, daqui a pouquinho teremos Palavras que não passam com o Padre Zezinho. Também vamos rezar a coroa de oração e louvor a São Maximiliano Maria Kolbe. O programa está apenas começando. Fique conosco.
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0: Começando a nossa reflexão para esta segunda-feira. Louvado seja Deus. Como é que você passou o final de semana? Espero que tenha sido maravilhoso, abençoado. E graças a Deus descansamos e estamos aqui de volta. No sábado tivemos a graça de participarmos da Romaria Franciscana. Mais de 1.400 pessoas foram das várias comunidades que têm os frades franciscanos menores conventuais. E tivemos a Santa Missa lá no Santuário Nacional de Aparecida. Foi um sábado muito bonito. Passa rápido, mas foi muito gostoso de celebrarmos com os franciscanos menores conventuais. E aqui saímos com dois ônibus da sede da Milícia da Imaculada. Foi muito bom. Frei Alexandre Patucci, Frei Sebastião Benito Coalho e também o Frei Josemar Bertes saíram daqui. Pude dar um abraço no grande amigo Frei Geraldo Monteiro. Foi muito bom. E celebrar com eles, né? O Frei Sebastião entrou com a imagem de Nossa Senhora Aparecida. Também no final ele levou na saída dos frades, do Dom Mazon, que celebrou. Foi muito bonita a missa, muito especial. Então nós queremos agradecer a Deus, né, vivendo a festa de Pentecostes. Vamos continuar nessa missão evangelizadora. O pensamento de hoje de São Maximiliano Kolbe: concede-me render-te uma tal glória que ninguém jamais te rendeu até hoje. E então falamos após a solenidade de Pentecostes. Bom, irmãos, a Igreja nos convida a contemplar a presença amorosa da Virgem Maria como mãe da Igreja. Esse dia é muito bonito. Ela esteve com os apóstolos no nascimento da Igreja em Pentecostes. Continua conosco, guiando e intercedendo como mãe de todos os fiéis e pastores da Igreja. Assim, a maternidade de Maria se estende por desejo de Jesus, a maternidade humana, ou seja, a própria Igreja. O saudoso Papa Francisco, em 2018, introduziu esta celebração após Pentecostes, dia em que a Igreja nasceu. Esse título dado a Maria não é novo, pois em 1980, São João Paulo II convidou os fiéis a venerar Maria como mãe da Igreja. Antes dele, em 1964, São Paulo VI, na conclusão da terceira sessão do Concílio Vaticano II, declarou que a Virgem Maria é mãe da Igreja. Maria é convidada por Jesus a dizer um novo eis-me aqui, um novo sim, mais consciente e maduro. Esta celebração nos recorda que a vida cristã, para crescer, deve estar ancorada no mistério da cruz, na oferta de Cristo, na Virgem Dolorosa, Mãe do Redentor e dos Redimidos. Por isso, vamos celebrar esse dia, essa memória bonita, né? Mãe da Igreja. Confiemos-nos a Maria Santíssima, que soube ficar aos pés da cruz e agora está junto daqueles que o Filho tornou seus filhos, ensinando-os a escutarem o Espírito Santo e a viverem com fé e no caminho de Cristo os seus dons. Então vamos rezar pela sua intenção, da sua família, as pessoas que você ama. Vamos rezar por todas as crianças desaparecidas. Tantas intenções trazemos no coração. Rezar hoje pelas costureiras e rezar por você que está aí começando o seu dia junto com a Rede Imaculada. Ave Maria, cheia de graça, o Senhor é convosco. Bendita sois vós entre as mulheres e bendito é o fruto do vosso ventre, Jesus. Santa Maria, Mãe de Deus, rogai por nós, pecadores, agora e na hora de nossa morte. Amém. Vamos ouvir Tiago Brado cantando Teu Colo, Mãe, acústico.

Irmão, irmã, façamos catequese. Pensemos em Jesus como aquele que cura, mas também aquele que prega, aquele que ajuda, aquele que ensina. Não é só aquele que faz favores, não é só aquele que, se eu pedir, ele vai curar. Também aquele que me ensina a viver e a conviver. Jesus não veio ao mundo só para fazer milagre. Ele veio ensinar a viver. Então, aquele que recebeu o ensino, ele é mais capaz de entender que Jesus tinha um poder e o usava com tranquilidade. Ele não fazia isto para mexer com o psíquico ou com o religioso das pessoas. Fazia porque precisavam. Ele achava que naquele momento era importante e ajudava. Jesus tinha um porquê para fazer milagre. Não é como hoje em dia, que é para provar que eu sou dessa igreja e que ali acontecem milagres. Nem sempre. Pode ser abuso. Então, o essencial do milagre é que estão a serviço de alguém que precisou. Cantem comigo.

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2: Dia abençoado para você, muito bom dia, saudando as emissoras que integram a Rede Imaculada de Comunicação. Nós ouvimos aí Padre Zezinho, né? Lindo demais, a sua reflexão, a sua catequese. E mandamos um abraço para os nossos ouvintes da Rádio Santa Cruz de Pará de Minas, Minas Gerais, pelo 100,3 FM. Também da Rádio Esperança de Novo Horizonte, interior de São Paulo, pelo 105,5 FM. E a FM Dom Bosco de Fortaleza, no Ceará, 96,1. Obrigado você que ouve também pelo nosso aplicativo Imaculada Play. E vamos voltar aqui com a nossa pergunta de hoje. Estamos vivendo hoje a bem-aventurada Virgem Maria, Mãe da Igreja, nessa memória bonita. E Nossa Senhora estava presente com os apóstolos no início da Igreja, vivendo Pentecostes, rezando com eles, dando força para a missão. Qual intenção, projeto ou dificuldade você vai colocar hoje sob o manto protetor da Mãe da Igreja, sabendo que ela nunca desampara um filho? Fique à vontade, o WhatsApp é o 11 98904-3747. Muito obrigado, viu? Você que já está escrevendo aqui, registrando suas intenções para a coroa de São Maximiliano Kolbe. Escreva ou grave o seu áudio, 11 98904-3747. Vamos dedicar aqui essa próxima canção para o Rafael de Macapá, Amapá, o Alan de Maceió, o Emerson de Passos, Minas Gerais. Bom dia também para a Suzete de Fortaleza, o Daniel de Divinópolis. Obrigado também a Gislene de Itaúna, Minas Gerais, e a Zilda de São Paulo. Obrigado também a Milena de São Paulo capital, e o Carlos também de São Paulo. Que Deus abençoe seu dia. Vamos ouvir Força para Viver com Flavinho, agora 0 hora 21 minutos.

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1: Vinte e quatro minutos deste novo dia. Muito obrigado pela sua companhia no programa Igreja no Rádio. Que bênção, não é? Trazer aqui também a palavra do Papa, que hoje, ontem, né, já no domingo de Pentecostes, estava bem animado, escreveu bastante. Vou destacar aqui a sua mensagem. O Espírito Santo abre as portas dos nossos corações, ajudando-nos a vencer as resistências, os egoísmos, as desconfianças e os preconceitos, e tornando-nos capazes de viver como filhos de Deus e irmãos uns dos outros. Também disse: com o coração ardente, rezemos hoje para que o Espírito do Ressuscitado nos salve do mal da guerra, que é vencida não por uma superpotência, mas pela omnipotência do amor. Rezemos juntos para que ele liberte a humanidade da miséria, que é redimida não por uma riqueza incalculável, mas por um dom inesgotável. Muito bonita a mensagem de hoje, né? E ainda ele disse: comemora-se hoje o dia de oração pela Igreja na China, na memória litúrgica da bem-aventurada Virgem Maria Auxiliadora dos Cristãos, venerada com grande devoção no santuário de Shenzhen, em Xangai. Unamos a nossa oração às dos católicos chineses, como sinal do nosso carinho por eles e da sua comunhão com a Igreja Universal e com o sucessor de Pedro. Foram as mensagens deste domingo.

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2: Vivemos conectados o tempo todo, mas será que estamos realmente nos encontrando? O Papa nos alerta sobre relações que parecem reais, mas são vazias. Nada substitui o olhar, a escuta e a presença verdadeira. É no encontro sincero que a vida acontece de fato.
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6: Zero hora, 30 minutos, horário de Brasília. Um ótimo e abençoado dia para você que está conosco, começando esta segunda-feira com muito carinho, muito amor. Vamos rezar a coroa de oração em louvor a São Maximiliano Maria Kolbe, mártir da caridade, patrono dos nossos difíceis séculos, fundador da Milícia da Imaculada. Reze conosco, vamos rezar juntos. Você pode participar pelo WhatsApp registrando a sua intenção. Tá falando o seu nome, a sua cidade, falando qual a sua intenção hoje. E você pode gravar um áudio ou escrever. E vai rezar conosco as 14 invocações, pedindo a intercessão de São Maximiliano Kolbe e de Nossa Mãe, a Imaculada. São Maximiliano Kolbe, rogai por nós. Ó Maria concebida sem pecado, rogai por nós que recorremos a vós e por todos quantos não recorrem a vós, especialmente pelos inimigos da Santa Igreja, e por todos quantos são a vós recomendados. Tá bom? Reze conosco. O WhatsApp é o 11 98904 3747. E o telefone do ouvinte é o 0 operadora 11 4397-6520. Tá bom? E vamos começar trazendo o pensamento, uma reflexão do nosso fundador, São Maximiliano Kolbe, o 755. Ele diz assim: se a Imaculada puder dispor de nós da maneira cada vez mais perfeita, então também a atividade missionária, a conquista das almas para Jesus através dela, será cada vez mais eficaz. O trabalho, o sofrimento e, sobretudo, a oração haverão de produzir abundantes frutos. Que bom, linda, né? A mensagem de hoje, essa reflexão, realmente nos encorajando a continuar o nosso caminho de milites, de evangelizadores, neste mundo que precisa demais conhecer Jesus, especialmente sob a mediação da Mãe Imaculada. Iniciemos a nossa oração em nome do Pai, do Filho e do Espírito Santo. Amém. Lembrai-vos, ó Puríssima Virgem Maria, que jamais se ouviu dizer que algum daqueles que têm recorrido à vossa proteção, implorado vosso auxílio, e reclamado vosso socorro, fosse por vós desamparado. Animado, pois, com igual confiança a vós, Virgem das Virgens, como a mãe recorro, a vós me aproximo, e gemendo sob o peso dos meus pecados, me prostro aos vossos pés. Não desprezeis as minhas súplicas, ó Mãe do Filho de Deus, mas antes as atendei e ouvi propícia. Amém. Vamos rezar aqui nessa primeira invocação por todas as famílias, por você que está nos ouvindo agora, abrindo seu coração nesse novo dia, depositando todos os seus sonhos, suas vontades, né, projetos, objetivos para este dia e para esta semana, tá bom? Vamos rezar por cada ouvinte da Rede Imaculada de Comunicação, por cada família. Vamos pedir, então, muita luz, muita paz e realizações para você neste dia, tá bom? A gente agradece a Deus por você acordar.

0: Agradeço aqui o Emerson Macedo, de Passos, em Minas Gerais, que disse: bom dia, Leandro Barçan, Maria Passa Frente, meus dos meus filhos, Carlos Neto, Antonella, Ana Lizer, também o Enzo, a Valentina, pela Ana Cláudia, a sua esposa. Então rezemos por vocês, tá bom? E toda a sua família. São Maximiliano Maria Kolbe, rogai por nós. Ó Maria concebida sem pecado, rogai por nós que recorremos a vós, e por todos quantos não recorrem a vós, especialmente pelos inimigos da Santa Igreja e por todos quantos são a vós recomendados. Vamos também nos unir a colocar em oração pela Igreja, né, nesse dia de Nossa Senhora, Mãe da Igreja, pela saúde do Papa Leão XIV, pela sua missão, pelos desafios do Sumo Pontífice, por todos os bispos, cardeais, por todos os padres, né, diáconos, ministros, todos da nossa Igreja. E reze pelo seu pároco, pelo pároco aí da sua região, da sua, os padres da sua diocese. Participe, vamos rezar com fé por esta nossa Igreja. E unindo as intenções da Milena Rosângela, de Sapopemba, São Paulo, de uma abençoada segunda-feira. Leandro, paz e bem. Bom dia, Wagner. E ela coloca em oração, em louvor, né, a São Maximiliano Kolbe. Reza pela sua, por toda a sua família. E isso, e viu aqui a foto, né, que eu compartilhei da minha filha. Isso, que legal, obrigado. E ela coloca nas mãos de Maria a sua vida, a sua família, seus amigos e amigas e todos nós da Rádio Imaculada. Muito obrigado, Milena. Vamos também colocar aqui em oração pedido da nossa ouvinte Gislene Maria, de Itaúna, em Minas Gerais. Está colocando em oração a sua saúde, especialmente a cura. Vamos colocar em oração toda a sua família também, e também a saúde da sua mãe. Que Deus abençoe Gislene. Vamos também nos unir, né, por todos os enfermos. São Maximiliano Maria Kolbe, rogai por nós. Ó Maria concebida sem pecado, rogai por nós que recorremos a vós, e por todos quantos não recorrem a vós, especialmente pelos inimigos da Santa Igreja e por todos quantos são a vós recomendados. Nos unimos também rezando pela união e a santificação de todas as famílias. E vamos ouvir aqui uma intenção. Agradeço o Diego, de Pará de Minas, Minas Gerais. Bom dia, Diego.
1: Famílias, por você que está nos ouvindo.
2: Branco,
1: agora,
2: Amém
1: do seu coração, nesse novo dia. Depositando
2: consagrar a família também, né?
1: Suas vontades, né?
2: Consagrar, né?
1: Objetivos para este dia e para esta semana.
2: Agora que lute.
1: Vamos rezar por cada ouvinte da Rede Imaculada de
2: Conta. Santa Quarta.
1: Por cada família.
2: São Pedro. Santo Antônio.
1: Muita luz, muita paz.
2: Santa Faquina.
1: Realizações para você neste dia, tá bom?
2: Santa Graça, Santa Graça.
1: Agradeço a Deus por você acordar ou começar o seu
2: dia. Graças a Deus, eu estou entendendo, mas me parece porque já matar o que é.
1: Você terminar aqui a noite, começar um novo dia.
2: Começar a ser minha esposa, até mais.
1: Santo São Paulo, bom dia.
0: Amém. Então rezemos por você, Diego, toda a família, sua esposa. Obrigado, viu, por compartilhar aqui, por rezar conosco. Também vamos rezar com a intenção da Zilda Vieira, de São Paulo, capital. Pede nesta coroa pela proteção de Nossa Senhora e sua saúde, sobre a proteção da sua família. Também ela escreveu: quero consagrar as minhas filhas nas mãos de Nossa Senhora. Elas vão me dar netos. Hoje recebi a notícia maravilhosa que vou ser avó. Já consagro a vida dos meus netos. Tenha um ótimo dia, abençoado por Deus e Nossa Senhora. Salve Maria Imaculada. Obrigado, Zilda. Então, parabéns aí para toda a família. Então, é vovó agora, né? Graças a Deus. Que bom, a família está crescendo. Graças a Deus. Vamos rezar por todos os vovôs e vovós também. Vamos rezar também pelo Vanderlei Ciro, de Jarinu, interior de São Paulo, em oração para uma graça especial e também para toda a sua família. Obrigado, Vanderlei. E rezemos, então, agora pelas vocações sacerdotais, religiosas e leigas. São Maximiliano Maria Kolbe, rogai por nós. Ó Maria, concebida sem pecado, rogai por nós que recorremos a vós.

0: por todos quantos não recorrem a vós, especialmente pelos inimigos da Santa Igreja e por todos quantos são a vós recomendados. Vamos rezar pela Lucidalva Monteiro, de Belém do Pará. Bom dia, Leandro. Bom dia, Wagner. São Maximiliano Kolbe, rogai por nós. Amém, Lucidalva. Um ótimo dia. Vamos rezar por você e pela sua família. Também está rezando com a gente o Daniel Rodrigues, de Divinópolis, Minas Gerais. Rezemos por você, Daniel. Coloque em oração também a sua saúde, da sua mãe. Reza por toda a família, pela esposa da Dilva, filha Júlia, pela alma do genro Lucas Teles e alma também de todos os seus familiares. Rezemos também pelas almas, né? Pedindo por todas as famílias. São Maximiliano Maria Kolbe, rogai por nós. Ó Maria concebida sem pecado, rogai por nós que recorremos a vós e por todos quantos não recorrem a vós, especialmente pelos inimigos da Santa Igreja e por todos quantos são a vós recomendados. Vamos rezar também pelos desempregados, por aqueles que nessa semana vão buscar um novo emprego, passar por alguma entrevista. Rezemos por você para que dê tudo certo. Vamos rezar pelos empresários, pelas empresas também, né? Rezar pelos autônomos, pelos comerciantes. E coloquemos em oração aqueles que estão endividados também. E vamos rezar pelas intenções de Edmar de Betim, Minas Gerais. Bom dia, Edmar, rezando por você e a sua família, pelo seu filho, pela sua esposa. Também está rezando com a gente o Carlos de São Paulo, capital. Bom dia, Carlos, em oração conosco. Obrigado, meu irmão. Vamos colocar também aqui o áudio. Agradecemos, dando bom dia para o Alan de Maceió. Bom dia.
1: Bom dia, Leandro Bassan. Bom dia a todos os ouvintes da Rádio Imaculada. É Alan Marcelo Alagoas. Gostaria de pedir oração pela minha saúde, pela saúde do meu avô e pela passagem da minha mãe de uma feira de barros. Paz e bem. Bom dia a todos da Rádio Imaculada.
0: Paz e bem. Obrigado, Alan. Rezemos pelo descanso eterno da sua mãe, né? E que Deus conforte você e sua família. Vamos rezar também aqui por Marta Neri, ou Neri, acho que é Neri, Marta Neri de Belém do Pará. Bom dia, nossas orações por você. Também pela Aliana Tavares de Divinópolis, em Minas Gerais. Ouvindo com a sua mamãe, Dona Argentina, aniversário dela. Altair de Divinópolis, é isso? Tá bom, o aniversário então do Aldair. Então felicidades para o Aldair, com muita saúde, muitas realizações, muita paz, muita luz na vida dele, viu? E parabéns, rezemos por toda a família. Ainda com as intenções do Rafael Lima, de Macapá, Amapá, com a Rose, rezando com a gente. Bom dia, rezemos. São Maximiliano Maria Kolbe, rogai por nós. Ó Maria concebida sem pecado, rogai por nós que recorremos a vós e por todos quantos não recorrem a vós, especialmente pelos inimigos da Santa Igreja e por todos quantos são a vós recomendados. Rezemos pela paz mundial, pelo fim dos conflitos, das guerras. Rezemos pelos refugiados, pelos cristãos perseguidos no mundo inteiro. Tem intenção da Maria Eliette, de Guajará, Amazonas. Bom dia.
2: Oi, meu amigo. É tão bom ouvir sua voz. Boa noite. Para mim, que ainda é 10h05, aí já é 00h05, né? E os meus pedidos de oração está nesse áudio que eu mandei para o Gil. Você pode ouvir, tá? Eu não vou ficar mandando toda noite mais, porque é para você e nem os outros ficarem chateados, nem acharem que eu sou chata. Para não dizer que eu falo a mesma coisa todas as noites, tá bom? Olha, ouça aí o áudio que eu mandei pro Gil, agora há pouco. Essas aí continuam sendo as minhas intenções, tá bom? Muito obrigado por você me ouvir, por você falar comigo. Te agradeço de coração. Salve Maria Imaculada.
0: Salve Maria
2: Imaculada. Deus abençoe todos vocês.
0: Amém. Fique em paz, tá bom? Não tem problema. tem que colocar a sua intenção. Não importa que foi a mesma de ontem, né? Mas é o que você está rezando. Pode colocar sim, fiquem à vontade, tá? E nós vamos, a cada vai passando os momentos, os programas, nós vamos apagando as mensagens, senão a gente não dá conta, tá bom? Pode mandar sim, rezaremos com certeza pelas suas intenções. E Deus sabe, Deus conhece a sua intenção e da sua família. Vamos rezar também pelo Pedro Chaves de Concórdia, do Pará, no estado do Pará. Bom dia, meu irmão. Rezemos São Maximiliano Maria Kolbe, rogai por nós. Ó Maria concebida sem pecado, rogai por nós que recorremos a vós e por todos quantos não recorrem a vós, especialmente pelos inimigos da Santa Igreja e por todos quantos são a vós recomendados. Vamos rezar aqui pelos nossos irmãos que estão em situação de rua, pelos nossos irmãos marginalizados, pelos nossos irmãos que sofrem no Brasil e no mundo, né? Essa situação tão difícil. E tem intenção aqui da Gislene de Itaúna, Minas Gerais. Bom dia, Gislene.
3: O projeto é que minha mãe volte a andar normalmente, sadia, com fé, voltando a rezar os seus 3 terços de noite, amorosa, minha amiga, eu amiga dela, e muita fé entre nós duas. Oração por Leandro, por Rivaldo, por Denis, por Wagner, por Frei, por Gil Brasil e toda a equipe, toda a milícia.
0: Amém. Muito obrigado, Gislene. Que Deus abençoe muito, viu? A saúde da sua mãe, que ela fique bem, volte ótima do hospital, e que dê tudo certo, tá bem? Vamos rezar ainda pelas intenções da Maria das Graças Tibúrcio, de Divinópolis, Minas Gerais. Está rezando pela família Tibúrcio, em oração por vocês. São Maximiliano Maria Kolbe, rogai por nós. Ó Maria concebida sem pecado, rogai por nós que recorremos a vós, e por todos quantos não recorrem a vós, especialmente pelos inimigos da Santa Igreja e por todos quantos são a vós recomendados. Reze conosco, o WhatsApp está à disposição, você pode gravar um áudio ou escrever 11 98904-3747. Vamos rezar pela sua intenção, da sua família, com a intercessão de Nossa Senhora e de São Maximiliano Kolbe. Vamos rezar aqui também com a Leia do Guarujá, litoral de São Paulo. Bom dia para você, Leia. E ela disse aqui, bom dia, Leandro, bom dia, Wagner. E rezo por todos vocês que trabalham na Rádio Imaculada, suas famílias, pela minha família. Então rezemos juntos por você. Coloco aqui também em oração os missionários e missionárias espalhados pelo mundo inteiro. Deixam sua família para servirem a Deus, não é? E até em pátrias diferentes. Rezemos por eles e também pela intenção da nossa ouvinte Suzete Monte, de Fortaleza, no Ceará. Bom dia, Suzete. Deus abençoe você e toda a família. São Maximiliano Maria Kolbe, rogai por nós. Ó Maria concebida sem pecado, rogai por nós que recorremos a vós e por todos quantos não recorrem a vós, especialmente pelos inimigos da Santa Igreja e por todos quantos são a vós recomendados. Vamos também acolher a intenção da Neuza Dutra, de Londrina, no Paraná. Bom dia, Neuza. Está em oração por todos os ouvintes, pela sua família. Muito obrigado pela mensagem, estamos rezando por você. Também rezamos pela Jaqueline, de São Paulo, capital. Pela Ofélia Fagundes, de Goiás. Goiânia, Goiás. Obrigado. Vamos rezar também com os nossos irmãos enfermos, né? Quem está acamado, quem está internado num leito de hospital, pelos que estão na UTI, aqueles que são acidentados, tantas situações difíceis, né? Você que enfrenta um câncer, fazendo hemodiálise. E rezemos pelos nossos profissionais da saúde, que são muito importantes nesse processo, né? Pelos dependentes químicos, aqueles que estão lutando para vencer os seus vícios. São Maximiliano Maria Kolbe, rogai por nós. Ó Maria concebida sem pecado, rogai por nós que recorremos a vós, e por todos quantos não recorrem a vós, especialmente pelos inimigos da Santa Igreja, e por todos quantos são a vós recomendados. E vamos também rezar pela nossa obra Milícia da Imaculada, pelas suas necessidades, não é? Essa mudança em breve para o FM, todo o processo que é custoso, né? Não é fácil. Vamos rezar pela nossa obra, rezar por este mês. Estamos com a missão, né, de conquistar 1000 novos milites para Nossa Senhora nessa jornada pela evangelização, não é? Vamos coroar Nossa Senhora com 1000 novos corações evangelizados, conquistando um novo milite. Então, participe dessa linda homenagem à Nossa Senhora, que será no dia 31, no outro domingo, né? Domingo no, sem ser o próximo, no outro. Então, teremos, na verdade, é o próximo domingo, né? É isso mesmo, dia 31. Vamos coroar Nossa Senhora como nossa rainha aqui na sede da Milícia da Imaculada, por esse evento, né? Por todos que vão trabalhar nesse evento. E também pela nossa campanha extra Triunfará, com essa ação, né, missionária, levando o Evangelho a mais e mais pessoas. Rezemos juntos por todos que estão ajudando, que já fizeram a sua doação extra. Muita, muita gratidão. São Maximiliano Maria Kolbe, rogai por nós. Ó Maria, concebida sem pecado, rogai por nós que recorremos a vós, e por todos quantos não recorrem a vós, especialmente pelos inimigos da Santa Igreja, e por todos quantos são a vós recomendados. Também nós estamos rezando com intenção da Cícera Guimarães, de Maceió, Alagoas. E ela coloca em oração, vamos colocar em oração essa situação particular sua, tá, financeira, vou colocar assim, e vamos rezar por isso, vai dar tudo certo. Vamos pedir a conversão dessa pessoa que você está rezando também, pedimos a sua conversão, que tenha um coração com amor, né? com paciência, com zelo pelo próximo. Rezemos com confiança. Também pelo Henrique Ponciano, ele é de Fortaleza, no Ceará. Bom dia para você, Henrique Ponciano. E ele diz aqui: satisfação de rezarmos juntos, com fé, confiança e esperança. Até às 5 da manhã estaremos juntos. E vamos rezar pelas suas intenções particulares, viu, Henrique? E da sua família. E rezemos pela nossa conversão pessoal e a conversão de todos os pecadores. São Maximiliano Maria Kolbe, rogai por nós. Ó Maria concebida sem pecado, rogai por nós que recorremos a vós, e por todos quantos não recorrem a vós, especialmente pelos inimigos da Santa Igreja, e por todos quantos são a vós recomendados. Vamos rezar por você que está trabalhando agora, vamos pedir por você muita sabedoria, muita força, garra aí para seguir essa madrugada com a gente, acompanhando a Rede Imaculada. Vamos rezar também pelos nossos irmãos que estão desanimados, então estão incrédulos, pessimistas. Pedimos por aqueles que perderam a fé, que possam restaurar essa fé, voltar a acreditar que podemos ter uma vida melhor, um mundo melhor, se confiarmos no Senhor, né? Se acolhermos realmente o Evangelho em nosso coração, fazermos a nossa parte. Então rezemos juntos por essas intenções e por todos aqueles que sofrem. São Maximiliano Maria Kolbe, rogai por nós. Ó Maria, concebida sem pecado, rogai por nós que recorremos a vós, e por todos quantos não recorrem a vós, especialmente pelos inimigos da Santa Igreja, e por todos quantos são a vós recomendados. Vamos também rezar agradecendo, né, nessa última invocação, todas as graças, todas as bênçãos em nossas vidas. Agradecemos também aqui o Pedro, agradeço, né, o Pedro está colocando: sofro muitas dores, provocado, né, por síndrome de Parkinson. Então rezemos por você, Pedro, todos que enfrentam Parkinson, por Laide Eugênio de Aquiraz, no Ceará. Está rezando conosco. Bom dia. Peço oração pelo meu filho, Clayton. Acho que é Clayton José, é isso? Pelo seu amigo Paulo, por todos da família. Vamos pedir por saúde, graça e um trabalho. Vamos também rezar com Tiago Marques, de Fortaleza, também está com a gente. Bom dia. Minhas intenções para a coroa de São Maximiliano são por todos os deficientes físicos, pela vida do meu advogado, o Bruno, que Deus abençoe a vida dele. Então, obrigado, Tiago. Vamos rezar juntos por essas intenções. Agradeço também a participação da Maria Zita. É isso, obrigado, Maria. Maria Zilda, é isso, Maria Zilda, obrigado, viu? Ela deu aqui, acho que um bom dia. Não saiu nenhum som. Vamos lá, vamos rezar por você, por toda a sua família. E aqueles que não puderam mandar mensagens, né? Nesta coroa. Depois nós teremos, vamos rezar Você no Coração da Mãe, nosso momento de reflexão, de oração também. E depois, às 3 da manhã, o Terço da Divina Misericórdia. Rezemos juntos, São Maximiliano Maria Kolbe, rogai por nós. Ó Maria, concebida sem pecado, rogai por nós que recorremos a vós, e por todos quantos não recorrem a vós, especialmente pelos inimigos da Santa Igreja, e por todos quantos são a vós recomendados. E para encerrarmos bem essa coroa, vamos receber a oração e a bênção do Frei Sebastião Benito Coalho.
4: Ó Deus, que deste à Igreja e ao mundo São Maximiliano Maria Kolbe, sacerdote mártir, ardente de amor pela Virgem Imaculada e inteiramente dedicado à missão apostólica e ao heróico serviço ao próximo, pela sua intercessão, concedei-nos sem reservas para o bem da humanidade imitar na vida e na morte o Cristo, teu Filho. Amém. São Maximiliano Maria Kolbe, incansável apóstolo da Imaculada, mártir da caridade, patrono dos nossos difíceis tempos, rogai por nós. Pela intercessão da Virgem Imaculada, nossa Mãe, pela intercessão de São Maximiliano Maria Kolbe, abençoe-vos, ó Deus Todo-Poderoso, ó Pai, ó Filho e ó Espírito Santo. Amém.

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2: Nossa Senhora, como mãe amorosa, nos guia com ternura e cuidado. Ela nos ensina a amar e a perdoar, mostrando-nos o caminho da paz e da compaixão. Como mãe, ela acolhe cada um de nós em seu manto protetor, sempre pronta para nos ajudar em nossas aflições.
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1: Uma hora, 3 minutos no horário de Brasília. Paz e bem, salve Maria Imaculada. Muito obrigado pela sua companhia. Vamos juntos agradecer aqui os nossos irmãos e irmãs que estão nos ouvindo pela Rede Imaculada de Comunicação, a Web Rádio Criativa da cidade de Brumada, na Bahia. Bom dia para vocês aí que ouvem a Rádio Pajeú FM 99,3 FM de Afogados da Ingazeira, Pernambuco. Também pela Web Rádio Jesus Pão da Vida, de Londrina, no Paraná. Deus abençoe muito você e sua família. Agradecemos a Deus por essa oportunidade, né, por estarmos juntos. Saudando também os ouvintes de Ituverava, interior de São Paulo, pela Rádio Cultura FM 91,3. Também a Rádio Alvorada Rebouças, da cidade de Rebouças, no Paraná, pelo 102,5 FM. Daqui a pouquinho vamos rezar pelas suas intenções, vamos continuar juntos em oração, refletindo também. Teremos participação do Padre Allen no Caminhando com Maria, também o Frei Sebastião Benito Coelho com a consagração a Nossa Senhora, tá? Fique com a gente, participe, é o programa Igreja no Rádio, o Evangelho em primeiro lugar.
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1: Estamos juntos, né? Nesta madrugada, neste novo dia, com o coração realmente grato a Deus pelo dom da vida e por tantas bênçãos, tantas graças, não é? Por estarmos juntos como uma grande família consagrada na madrugada, no novo dia, com a gente aqui na Rede Imaculada. Vamos, então, nesta hora, apresentar a sua vida, as suas intenções no coração de Nossa Senhora. Você pode enviar o seu pedido de oração, um testemunho, fique à vontade para participar com a gente no WhatsApp 11 98904 3747, ou se preferir ligar 0 operadora 11 4397 6520. Estamos aqui para rezar por você e com você. Vamos apresentando intenções, rezando uma Ave Maria por cada uma delas. Depois teremos o Caminhando com Maria com o Padre Allen. Vamos ouvir música linda também nessa madrugada. Vamos depois, no finalzinho, renovar a consagração a Nossa Senhora com o Frei Sebastião Benito Coelho. Ele que está muito feliz, né, de ter participado com os frades menores conventuais no sábado, no Santuário Nacional em Aparecida, e pôde fazer a entronização da imagem de Nossa Senhora Aparecida. E foi muito bonito, foi um momento marcante para os nossos frades menores conventuais, que agora teremos a partir de agosto, provavelmente, juntando, né, todos os nossos frades do Rio de Janeiro para essa província. Então vamos ter aí o nome de Nossa Senhora Aparecida. E é isso, então vamos rezar por todos os nossos frades. E aí, vamos rezar com você e por você. Quero aproveitar aqui, já para a gente começar esse momento de oração, você no coração da mãe, rezando a oração a ela, a Nossa Senhora, ao Imaculado Coração de Maria. Vamos rezar: Rainha do céu e da terra, pura na vossa conceição, permanecei sem mácula na vida e na morte. Vossa pureza excede muito a dos espíritos, espíritos celestes. Quanto é admirável ver-vos, virgem humilde, diante do anjo Gabriel, que vos anuncia a encarnação do Verbo e vos saúda, cheia de graça. Vós que modesta, recolhida, silenciosa, brilhando de pureza como lírio entre os espinhos, vossa santidade encanta e cativa todos os corações. Sois perfeitamente bela, maravilhosa, e em vós não há mancha. Coração docíssimo de Maria, dá-nos força e segurança em nosso caminho na terra. Sejais vós mesma nosso caminho, porque vós conheceis a senda e o atalho certo que levam, por teu amor, ao amor de Jesus Cristo. Amém. Vamos apresentar algumas intenções. Agradeço a Maria José Modesto, de Jacarezinho, no Paraná. Bom dia para você. Tem a Rádio Educadora, né, FM de Jacarezinho. Que legal. Rádio Nova Educadora agora é o nome, né? Nova Educadora FM Jacarezinho. Bom dia. E ela coloca em oração a sua família e os seus filhos. Vamos rezar pedindo para você depositar, né, a sua família, a sua casa, suas intenções no coração imaculado de Nossa Senhora. Vamos rezar por essa intenção com muita fé. Também acolhendo aqui a intenção, agradeço a participação da Maria das Graças Tibúrcio, né, de Divinópolis, Minas Gerais. A Adriana Nogueira, de Londrina, Paraná. Bom dia, paz e bem. Sou Adriana Nogueira. Peço oração por mim, pela alma do meu filho Guilherme Nogueira Batista, que faz 3 meses que ele faleceu. Vamos rezar para que Deus conforte seu coração, Adriana. Conforte o coração de toda a família nesse momento ainda tão recente, né? 3 meses. E pela alma, pelo descanso eterno do Guilherme, que ele agora está numa outra missão, né? Está lá na presença de Deus. Tenha certeza. Vamos rezar para que ele seja muito feliz na presença do Senhor, viu? Rezemos com confiança por isso. E que Deus conforte o coração de mãe, né? Rezemos por todas as mães também que perderam um filho, que entregaram, né, um filho para Deus. Não é nada fácil. Então rezemos por todas. Nem tem nome para isso, né? A esposa fica viúva, né? O filho fica órfão. E a mãe, quando um filho parte, não tem nome, pois a dor é muito grande. Então rezemos pelas mães, especialmente essas, as mães que têm filhos que também estão no mundo das drogas, que estão na violência, filhos que estão na dependência química, filhos que estão encarcerados. Pedimos por essas mães que sofrem. Ave Maria, cheia de graça, o Senhor é convosco. Bendita sois vós entre as mulheres, e bendito é o fruto do vosso ventre, Jesus. Santa Maria, Mãe de Deus, rogai por nós, pecadores, agora e na hora de nossa morte. Amém. Imaculado Coração de Maria, sede a nossa salvação. Peça a intercessão de Nossa Senhora. Vamos rezar com você e por você. Também vamos colocar aqui em oração a Francinete, está escrevendo para a gente. Obrigado, Francinete, bom dia. Bom dia também a Cleonice Maria, de Londrina, no Paraná. Está colocando em oração os filhos, pelo José, por um emprego. Com a graça de Deus vai dar certo. Vamos rezar por esse novo emprego. Deus prepare aí um emprego abençoado, viu? E também vamos incluir aqui na nossa oração, agora sim, a Francinete de São Paulo, né? Que está dando bom dia pra gente. Bom dia, minha amiga. E ela disse aqui: peço oração por mim, por minha filha, Agatha. Especialmente a porta de emprego para ela. E ainda os vícios dos seus irmãos, Francineia, Luiz Carlos e o sobrinho Wesley, também o Joelson. Vamos rezar por eles, por todos, acabei de falar disso, né? As famílias que enfrentam os vícios, né? A dependência química, não só ela, mas hoje em dia muitas famílias estão enfrentando agora a situação do jogo, né? Eu tenho um amigo que ele perdeu quase tudo, tem que vender carro, tudo, né? Então não é fácil, a pessoa entra nesse vício e ela não consegue sair. Então precisa ter muita fé, confiança e buscar a Deus realmente, né? Que seja a rocha, o alicerce para esses irmãos saírem dessa situação, e a família dando apoio, dando força para a pessoa nunca mais cair nesse erro, né? De perder tudo que tem, né? Por causa de jogo. Entra numa situação ali de uma ansiedade e ela não admite que perdeu e ela dobra a aposta, né? E aí vai e vai, chega uma hora não tem mais onde colocar o dinheiro, não tem mais dinheiro, aí a família padece. Rezemos por esses irmãos que sofrem com esses vícios também, né? Hoje, muitas e muitas empresas aí, né? Nesse ramo, aparecendo, cada dia aparece mais uma, e as pessoas estão ficando pobres, né? Estão perdendo seu dinheiro por causa de vícios. Peçamos a intercessão de Nossa Senhora, de São José, especialmente para esses irmãos que estão nessa situação. Rezemos também com as intenções da Cícera Guimarães, que pede especialmente a proteção para o seu filho Almir Guimarães, no trabalho dele, e para a Araci Guimarães. Ave Maria, cheia de graça, o Senhor é convosco. Bendita sois vós entre as mulheres, e bendito é o fruto do vosso ventre, Jesus. Santa Maria, Mãe de Deus, rogai por nós, pecadores, agora e na hora de nossa morte. Amém. Peçamos a intercessão dela que celebramos hoje, a sua memória, bem-aventurada Virgem Maria, Mãe da Igreja, rogai por nós. Vamos dedicar para você essa canção, entregando então a nossa vida à Nossa Senhora. Vamos ouvir Valmir Alencar, Nossa Senhora da Conceição. Música.

0: 1:16. Que bom ter você com a gente, com o programa Igreja no Rádio. E esse espaço, né, esse momento tão especial, Você no Coração da Mãe. Lembramos que o Frei Sebastião tem esse programa, Você no Coração da Mãe, pela manhã, né, às 9, na manhã aqui da Rádio Imaculada, e você pode acompanhá-lo. Depois nós teremos a reflexão daqui a pouquinho, Caminhando com Maria, linda reflexão mariana, com o Padre José Allen. Não perca, tá? Vamos ouvir mais música, vamos rezar pela sua intenção. E depois teremos a consagração à Nossa Senhora com o Frei Sebastião, a sua reflexão já deste novo dia, toda a madrugada, né? Depois da meia-noite ele já coloca já no ar o seu novo vídeo. Rezamos aqui pela equipe do Frei Sebastião, por todas as equipes da Milícia da Imaculada, que precisam da nossa oração também, não é? Para que a evangelização não pare, não desanime, continue firme. Vamos rezar aqui com as intenções que estão chegando. O WhatsApp é o 11 98904 3747. Você tem alguma intenção para apresentar a Nossa Senhora nesse dia? Alguém que lhe pediu oração? Aquela pessoa que você sabe que não está bem, está precisando muito de luz para sua vida, uma direção, aqueles que precisam tomar uma decisão? Então tá aí o momento para você abrir o coração. E o nosso WhatsApp está à disposição, tá bom? 11 98904 3747. Estamos rezando com a intenção do Wagner Carvalho, de Rio Claro, no Rio de Janeiro. Não sabia que tinha Rio Claro no Rio de Janeiro. Um abraço aí para você, obrigado, Wagner Xará, do nosso operador Wagner de Paula. E ele está dizendo aqui: bom dia, que Maria Imaculada interceda por todos nós, nossas famílias. Amém, Wagner. Um abraço a todos aí do Rio de Janeiro também, o nosso carinho, nosso abraço carinhoso para todos. Vamos também aqui rezar com a intenção da nossa ouvinte Luciana, da Praia Grande, litoral de São Paulo. Bom dia para você, Luciana, que está pedindo a graça do emprego, com a intercessão de Nossa Senhora e de São José. Rezemos por você, tá? Vai dar tudo certo. Estamos aí nesse mês de maio, celebramos o Dia do Trabalho, o Dia do Trabalhador, né, no dia 1º. Vamos rezar pedindo a intercessão de São José Operário também. Vamos rezar aqui com a Maria Lúcia, está mandando áudio de Maceió. Bom dia, Maria Lúcia.
1: Bom dia, Leandro, salve Maria. Peço orações nas minhas intenções, da minha saúde, pela minha família, por você e seu filho. Bem-vindo você à Imaculada, pelos funcionários daqui da Imaculada Conceição de Maceió e por todos os meus amigos que rezam por mim. Salve Maria Imaculada, Maria Lúcia de Maceió.
0: Que bom, Maria Lúcia, Deus abençoe, obrigado pela acolhida, pelo carinho. E é isso mesmo, falar em acolhida, Frei Sebastião foi acolhido muito bem por esse povo bonito aí. E ele e o Alex Ricardo, né? Foi um momento muito bom. Eles ficaram muito felizes com a acolhida de vocês. Povo caloroso, realmente povo de fé. Ficou muito feliz, muitos mílites. E agradecemos a Deus, né, por essa graça. Vamos rezar para que tenha mais momentos assim, né? Com o Frei Sebastião, chegando aí onde você está. E por toda a equipe da Rádio Imaculada de Maceió, Alagoas, a 93.2. Vamos rezar aqui com fé por você que está com a gente, agradecendo aqui o Adolfo. Bom dia, Adolfo, de Santos, litoral de São Paulo, também está aqui dando bom dia para a gente, vai gravar um áudio com suas intenções. Quais são as suas intenções para hoje, hein? Para este novo dia? Vamos rezar para você que está começando, que está se preparando para o trabalho. Sai bem cedinho de casa, né? Você que vai pegar uma condução. Vamos pedir a proteção de Nossa Senhora para você, para sua família, para o seu trabalho também, os seus amigos de trabalho, aqueles que estão com você diariamente. Vamos rezar por você. Ave Maria, cheia de graça, o Senhor é convosco. Bendita sois vós entre as mulheres, e bendito é o fruto do vosso ventre, Jesus. Santa Maria, Mãe de Deus, rogai por nós, pecadores, agora e na hora de nossa morte. Amém. Vamos também rezar com as intenções, agradecendo aqui o José. É isso, José, que é de Cambé, no Paraná. Obrigado, José, pela sua mensagem. E ele está aqui rezando pela paz no mundo e pela paz no nosso país também. Vamos rezar junto com você, tá bom? E colocar em oração também todos aí, os ouvintes da Rádio Alvorada, né, de Londrina, Cambé está pertinho. É isso mesmo. Agradeço de coração pela participação. Nós tivemos também uma pergunta hoje, né? Tem alguns ouvintes que estão respondendo a nossa pergunta de hoje. Então vamos lembrar aqui, pois nós estamos vivendo o dia dedicado à memória de Nossa Senhora Mãe da Igreja. E a nossa perguntinha de hoje tem a ver com isso, né? Ela diz o seguinte: Nossa Senhora estava com os apóstolos no início da igreja, rezando com eles e dando força para a missão, o início da igreja. Qual intenção, projeto ou dificuldade você quer colocar hoje sob o manto protetor da Mãe da Igreja? Qual intenção, projeto ou dificuldade você quer colocar sob o manto protetor da Mãe da Igreja? Participe com a gente. Lembramos que ela não desampara nenhum dos seus filhos. Vamos rezar juntos, tá bom? E agradeço aqui também a Maria Eliette. Ela está respondendo a perguntinha de hoje. Bom dia mais uma vez, Maria Eliette, agora com o áudio, né?
2: Leandro, desculpa por eu mandar mais esse áudio para ti. Mas eu quero pedir para Nossa Senhora que pela chaga de Cristo tire essa dor. Tô sentindo minhas pernas, meus pés cansados, doendo. Meus pés tá ferroando. Minha cabeça tá querendo doer. Quero colocar tudo isso nas mãos de Nossa Senhora.
0: Amém. Então rezemos, vamos rezar pela sua saúde, com certeza. Que a Mãe, Nossa Senhora, Mãe da Igreja, interceda por você, pela sua saúde, pelas dificuldades também, né? Para que possamos, através dela, conquistarmos o céu, né? Superar todos esses, essas situações difíceis para seguirmos adiante, não é? Que Deus restaure as nossas forças nesse novo dia, ilumine nosso caminho, nossos projetos, nossos sonhos. Ave Maria, cheia de graça, o Senhor é convosco. Bendita sois vós entre as mulheres e bendito é o fruto do vosso ventre, Jesus. Santa Maria, Mãe de Deus, rogai por nós, pecadores, agora e na hora de nossa morte. Amém. Vamos ouvir mais uma canção dedicando para você, todos que eu falei aqui o nome, vão dedicar para você. Também para a Maria Lúcia, de São Vicente, no litoral de São Paulo. Bom dia, Maria Lúcia. Deus abençoe seu dia, viu? E agradecer, né? Dedicar lá para o Wagner, de Rio Claro, no Rio de Janeiro. A Maria Eliette, de Guajará, no Amazonas. A Maria Lúcia, de Maceió. Também a Cícera, de Maceió. Obrigado a Francinete, de São Paulo. E a Maria José Modesto, de Jacarezinho, Paraná. Deus abençoe seu dia. Vamos aproveitar? Então, antes do áudio, antes da música, tem áudio aqui, agradecendo a Elaine Carla, de Divinópolis. Bom dia, Elaine.
3: Bom dia, Leandro. Salve Maria Imaculada. Quero colocar no manto de Nossa Senhora meu filho Gabriel Vinícius. Está sem falar comigo, não me responde. Que Nossa Senhora envolva ele com teu manto sagrado, onde ele estiver. Amolece o coração dele. Traga paz na vida dele. Ele é de várias nações.
0: Assim seja. Muito bem, Elaine. Vamos rezar por essa intenção. E também pelo Adolfo de Santos, que disse que orações para o Padre Marcelo Rossi, né? Completou 59 anos no dia 20. Felicidades, muita saúde para o Padre Marcelo Rossi, que está sempre aqui também na Rede Imaculada, na Rádio Imaculada, né? Após às 18h, nesse novo horário. Vamos rezar para que você consiga dormir, descansar, né, e estar rezando pelos mais necessitados. Então rezemos. Ave Maria, cheia de graça, o Senhor é convosco. Bendita sois vós entre as mulheres, e bendito é o fruto do vosso ventre, Jesus. Santa Maria, Mãe de Deus, rogai por nós, pecadores, agora e na hora de nossa morte. Amém. Vamos então dedicar para você essa próxima música e você vai preparando aí mais intenções para a gente daqui a pouquinho, né? A gente volta com mais música e também com o Padre José Allen trazendo a sua reflexão no Caminhando com Maria. Agora 1h27.

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0: 1h29, agora 1h30, 1h30. Bom dia para você, que alegria ter a sua audiência, a sua companhia. Vamos juntos até as 5 da manhã com o programa Igreja no Rádio, depois Fogão de Lenha. Estaremos aqui até as 6 da manhã, eu e Wagner de Paula, né, neste início de semana, nesta segunda-feira, gente. Graças a Deus, não é? Agradecemos muito tudo que passamos, vivenciamos neste final de semana, celebrando a festa de Pentecostes, e agora vamos juntos para essa nova semana. Como é que você está aí? Como é que está o seu coração para essa nova semana? Seus objetivos? Então, mando um abraço aqui carinhoso para as emissoras, também os nossos ouvintes que estão conosco em Cianorte, no Paraná, Rádio Capital FM, 91,9 FM, a Web Rádio, o precursor da cidade de São Carlos, no interior de São Paulo. Também bom dia para os nossos ouvintes da rádio, a Web Rádio Sua Melodia, na cidade de Santa Rita da Paraíba. E você que está também conosco pela Rede Imaculada aí, ouvindo além disso, né, pela internet, nosso site miliciadaimaculada.org.br e no aplicativo Imaculada Play. Agora, preparando o nosso coração para ouvir as palavras, a mensagem de hoje, a reflexão do Padre José Allen, no quadro Caminhando com Maria.
1: A paz esteja com você. Um dos grandes momentos da nossa vida é quando nós oramos. A oração autêntica é uma expressão da vontade de Deus, da ação do Espírito Santo em nossa vida, de um cumprimento da vontade de Deus manifestada por Jesus. Orai sempre. A oração é muito mais do que repetição de fórmulas e palavras. Mesmo quando repetimos, temos que contemplar, ou seja, permitir que o nosso coração esteja sempre aberto para entender o que falamos com a boca, que expresse a autenticidade do nosso coração. A oração é uma experiência fundamental para vivermos a fé. Maria foi uma mulher de oração. Quando ela visita Isabel e expressa o seu coração através daquele hino maravilhoso que a igreja todos os dias na oração da tarde expressa: a minha alma engrandece o Senhor, o meu espírito exulta de alegria em Deus, meu Salvador. Ele olhou para a humildade de sua serva. Doravante todas as gerações me chamarão bem-aventurada. O Senhor fez em mim maravilhas. O que Maria diz não é uma fórmula, é o seu coração que se abre para louvar a Deus, reconhecendo como Ele age na sua vida. E tudo que ela está vivendo, essa maternidade divina, extraordinária, santa, manifestação da vontade de Deus, que Ele revelou e ela aceitou. Aí está a fonte de uma verdadeira oração. A oração, antes de tudo, é louvar a Deus, agradecer, reconhecer o que Deus faz, que é muito mais do que a gente tem consciência. Por exemplo, todos os dias, quantas graças Deus nos dá através da vida que vivemos, do ar que respiramos, da saúde, nas dificuldades, nas forças que encontramos para enfrentar os desafios. Maria nos mostra através desse hino quantas maravilhas o Senhor faz em meio às tribulações da vida, e nós devemos saber exaltar, louvar, agradecer. A oração, antes de tudo, seja a expressão da nossa gratidão a Deus. E olhemos para Maria, aprendendo com ela também a orar, com um coração novo, aberto para amar.

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2: Programa Igreja no Rádio, agora 1h38, muito bom dia, você no coração da Mãe, depositando no coração imaculado de Maria nossas vidas, depois aí dessa bonita reflexão no Caminhando com Maria, do Padre José Allen. Coisa boa, vamos atender mais pedidos de oração, e depois nós teremos a consagração à Nossa Senhora com o Frei Sebastião Benito Coalho. Participe com a gente, o WhatsApp está à disposição, 11 9 8904-3747. Qual intenção você gostaria de depositar no Imaculado Coração de Maria nesta manhã, neste novo dia? Aproveite para rezar com a gente. E vamos agradecer também a participação do Williams Falbo. Ele é de Santos, litoral de São Paulo. Seja bem-vindo. E ele escreveu aqui para a gente: bom dia, Leandro. Minhas intenções são por todas as pessoas que sofrem com a insônia, um grande mal. Graças a Deus que temos a Rádio Imaculada, nossa companheira diária. Ele diz também que, assim, oro por todas as famílias em situação de rua e por todos os irmãos enfermos, nos hospitais e nos cuidadores e seus cuidadores. É isso que estão escutando e suplicando a Deus por sua recuperação. Rezemos. Também ele reza: oro por uma causa particular, que eu consiga o que aprecio e agradeço. Amém. Isso mesmo, precisa e almeja, né, William? Força, vamos rezar por você e pela sua família.

agradecendo, né, as bênçãos e as graças diárias. A Maria Lúcia de São Vicente escreveu que ela, né, que Nossa Senhora continue sempre abençoando todos os familiares, amigos, seus projetos, cada uma de nossas muita saúde, paz e prosperidade. É isso, vamos colocar tudo isso então no coração de Nossa Senhora. Agradecemos aqui a sua mensagem para nós. E você que não pode também participar, mandar áudio, escrever, nós estamos aqui rezando por você também, com as situações da sua vida, do seu cotidiano, né? Vamos depositar tudo isso no coração imaculado de Maria. Ave Maria, cheia de graça, o Senhor é convosco. Bendita sois vós entre as mulheres, e bendito é o fruto do vosso ventre, Jesus. Santa Maria, Mãe de Deus, rogai por nós, pecadores, agora e na hora de nossa morte. Amém. Vamos dedicar então agora sim, né? Vamos colocar uma música, agradecendo aqui a sua participação. Daqui a pouquinho nós teremos também a oração e a reflexão do Frei Sebastião Benito Coalho, a consagração à Nossa Senhora. Vamos pedir então, Imaculado Coração de Maria, sede a nossa salvação. Queremos ouvir então essa canção, dedicando para você que está aí com a gente neste novo dia, nesta semana. Rainha da Paz com o Frei Gilson. Bom dia.

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2: Uma hora e 47 minutos no horário de Brasília. Muito obrigado você que está aí conosco, acompanhando as reflexões, rezando, apresentando o seu dia a Nossa Senhora, pedindo a sua intercessão junto a seu filho Jesus. Vamos rezar aqui com você e por você, daqui a pouquinho recebendo também a bênção, a oração da consagração a Nossa Senhora com Frei Sebastião. Tá? Nós vamos daqui a pouquinho recebê-lo. Vamos rezar pela Dora Silva, que é da cidade de 1º de Maio, no Paraná. Bom dia, Leandro. Eu peço que Nossa Senhora passe à frente da vida, né, de minha família e do Brasil. Também que ela abençoe vocês todos e quero pedir. Então vamos rezar, vamos deixar aqui já anotadinho esse pedido musical também. E vamos rezar por você, pela sua família, por todos que você ama. Agradeço também o João Batista, o João Batista de Divinópolis, Minas Gerais, ouvinte da Divi FM. Vamos rezar por você, por todos os seus familiares. Vamos rezar por todos os romeiros, né? Que vão à casa da mãe Aparecida, muitos romeiros. É, vamos agradecer, esses nossos irmãos se dedicam, né? A evangelizar. Peçamos por essas intenções. Ave Maria, cheia de graça, o Senhor é convosco. Bendita sois vós entre as mulheres, e bendito é o fruto do vosso ventre, Jesus. Santa Maria, Mãe de Deus, rogai por nós, pecadores, agora e na hora de nossa morte. Amém. Muito bem, né? Agradecemos aqui você que está nos ouvindo. Daqui a pouquinho, então, teremos a consagração à Nossa Senhora com o Frei Sebastião. O WhatsApp, vou relembrar aqui, é o 11 9 8904-3747. Participe conosco, pode mandar um áudio, pode escrever. Nós vamos recebendo você aqui no WhatsApp da Rede Imaculada de Comunicação. E não esqueça, teremos logo mais, nós vamos ter também o Frei Luiz Favaron meditando o Santo Evangelho do dia, Despertai para o Amor com o Padre Ezequiel Dal Pouso. Está trazendo a sua reflexão para a gente ainda aqui conosco antes do Terço da Misericórdia, que vai ser às 3 da manhã, né? Um pouquinho antes teremos essas participações. Os melhores momentos da programação com a entrevista e também a meditação do Santo Evangelho de hoje com o Frei Luiz Favaron. Então vamos aqui nos preparando para a bênção, a consagração à Nossa Senhora com o Frei Sebastião. Vamos mandar um abraço também para Carol de Ananindeua, no Pará. Bom dia para você, Carol. Vamos então rezar aqui pela sua família, para que todos tenhamos uma semana abençoada, ela colocou, e para todos que estão com a gente agora. Ave Maria, cheia de graça, o Senhor é convosco. Bendita sois vós entre as mulheres, e bendito é o fruto do vosso ventre, Jesus. Santa Maria, Mãe de Deus, rogai por nós, pecadores, agora e na hora de nossa morte. Amém. Vamos ouvir a Sueli Façanha cantando Maria de Minha Infância, 1h50. Lado, né? Muito bem, então vamos para o Frei Sebastião, depois a gente ouve mais música com a consagração à Nossa Senhora. Vamos ouvi-lo.
3: Consagrados à Imaculada, para conquistar o mundo inteiro a Cristo sob a proteção e a mediação dela. Salve Maria Imaculada! Juntos, atraídos pela ternura desta mãe, vamos ouvir a voz dela, continuando a nossa oração. Meu Deus, eu te louvo por aquele que é tua filha, tua mãe, tua esposa. O anjo Gabriel disse, Ave, cheia de graça, o Senhor é contigo. Que é esse Senhor, escolhida desde a eternidade para dar à luz o Verbo Eterno. Sim, Deus a tornou sua filha predileta. O Verbo Eterno a tornou sua mãe. O Espírito Santo a sua esposa. para que Deus pudesse ser visível em Jesus Cristo entre nós. Em Cristo nos tornássemos todos filhos de Deus. Portanto, louvemos a Deus. Procuremos sempre Deus, este Deus que está dentro de nós, olhando para essa imagem maravilhosa que é a Virgem Santíssima. Ela nos fala de Deus, Pai, Filho e Espírito Santo. Ela que é dele, mãe, filha, esposa, nos faz lembrar que em comum deste mistério temos ela que é a nossa mãe. Portanto, nos deixemos conduzir neste mistério por esta mãe maravilhosa. Vamos renovar, portanto, a Nossa Senhora, a nossa consagração. Virgem Imaculada, minha Mãe Maria, eu renovo hoje e sempre a consagração de todo o meu ser, para que disponhais de mim para o bem de todos. Somente peço que eu possa, minha Rainha e Mãe da Igreja, cooperar fielmente com a vossa missão de construir o reino do vosso Filho Jesus no mundo. Para isso vos ofereço minhas orações, sacrifícios e ações. Ó Maria, concebida sem pecado, arrogai por nós que recorremos a vós e por todos quantos não recorrem a vós, especialmente pelos inimigos da Santa Igreja e por todos quantos são a vós recomendados. Pela intercessão da Virgem Imaculada, Nossa Mãe, abençoe-vos, ó Deus Todo-Poderoso, Pai, Filho e Espírito Santo. Amém.
2: Vamos ouvir Maria da Minha Infância com Sueli Façanha.

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4: Nossa Senhora, protetora celestial, está sempre ao nosso lado nos momentos de dificuldades e desespero. Ela é nossa guardiã, defendendo-nos dos perigos e nos amparando nas tribulações. Sua presença constante nos dá conforto e esperança, renovando nossa fé e confiança. Confiemos nossas dores e aflições nas mãos dessa mãe. 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
1: Programa Igreja no Rádio, Evangelho sempre em primeiro lugar. Agora 2:03 no horário de Brasília, saudando você que está com a gente nesta manhã de segunda-feira. Muito obrigado pela sua audiência, os nossos ouvintes da Rádio Magnífica de Biritinga, da Bahia. Também agradecemos aqui os nossos irmãos da Rádio Nova Voz de Fartura, no interior de São Paulo, hein? 91,3 FM. Também agradecemos os nossos ouvintes da Rádio Boa Nova FM da Praia Grande, no litoral de São Paulo, da Rádio Educadora FM de Venceslau Brás, no Paraná, pelo 103,7 FM. Daqui a pouquinho nós vamos conferir entrevista, teremos também reflexão do Santo Evangelho com o Frei Luiz Favaron e Padre Ezequiel Dalpozo. Então não perca, fique com a gente, programa está aqui com você, nos preparando também para as 3 da manhã, rezarmos o Terço da Misericórdia. Vai aí apresentando suas intenções, tá? WhatsApp 11 98904-3747. Vamos ouvir música? Dedicando para você, com muito carinho, a canção do Padre Fábio de Melo e Luan Santana, Quando o Sono Bater.
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2: Agora 2:07, horário de Brasília. Vamos conferir agora mais um melhor momento da programação da Rede Imaculada de Comunicação.
3: Hoje nós vamos conversar com o professor Gabriel Marquim. Ele vem nos falar sobre a ponte que é este primeiro ano do pontificado do Papa Leão XIV. Professor Gabriel, muito obrigado pela gentileza dessa conversa. Já faz um ano que nós tivemos a dolorosa partida do Papa Francisco e nós tivemos essa novidade do Papa Leão. Como que o senhor vê essa transição de papas, esse ano em que mudaram os pontífices? Seja muito bem-vindo.
4: Obrigado pela oportunidade, obrigado por esse diálogo. Sempre muito importante a gente continuar aprofundando tanto o legado do Papa Francisco, quanto, ao mesmo tempo, começar a sentir, a experimentar as contribuições de Leão XIV. Então, Paulo, a primeira coisa, talvez, muito relevante da gente falar é dizer que o Papa Francisco nos deixou um verdadeiro legado, né? Um legado que, quanto mais o tempo passa, mais a gente vai observando os tesouros ainda que nós poderemos tirar da sua experiência como pontífice, né? Francisco, sem dúvida nenhuma, assim como cada Papa, é claro, mas Francisco deixou uma marca que aparentemente vai se tornar uma marca nos próximos pontificados. E isso já é um ponto em que nós precisamos colocar em diálogo Francisco e Leão XIV. Até esse momento, Leão XIV tem nos dado muitas demonstrações claras, bem evidentes, de que o seu pontificado será realizado, digamos, numa chave franciscana, numa chave à luz do Papa Francisco, né? Só para a gente ter uma ideia, em junho, o Papa Leão já convocou os cardeais para um novo consistório, e ao invés desse consistório de lançar um documento próprio, um novo documento, uma grande linha de condução do seu pontificado, Leão XIV já escolheu, já fez a opção de convocar os cardeais para continuar aprofundando a Evangelii Gaudium. Isso é muito importante, isso é muito interessante. Perceber, provavelmente, no mundo mais recente, na história mais recente da Igreja, isso é inédito. Ver um Papa que está fazendo a opção de, ao invés de lançar um novo documento, ao invés de lançar um novo guia para a Igreja, continuar aprofundando as indicações de Francisco. Por quê? Porque ele deixa muito claro que a proposta de Francisco foi tão nova, foi tão inédita, abriu tantos caminhos diferentes, que nós ainda precisamos colocar em prática o que Francisco propôs. Então, só aí já dá para a gente perceber muito claramente, primeiro, o legado de Francisco e, ao mesmo tempo, a unidade que existe entre Leão e o Papa Francisco.
3: Muito interessante o senhor tocar nesse assunto, porque quando escolheram o novo Papa, muitos diziam que seria um Papa o oposto do Papa Francisco, que a personalidade dele era, como a gente vê, é diferente do Papa, mas então não tem ruptura, tem uma unidade entre os dois Papas.
4: Sem dúvida. É claro que, óbvio, né, quando a gente pensa, quando a gente coloca em diálogo Francisco e Leão, a gente percebe que existem muitas diferenças de temperamento entre os dois. Assim como nós temos provavelmente a mesma idade, somos da mesma geração, assim como a gente achou estranho João Paulo II e Bento XVI, né? João Paulo II era, meu Deus, tinha sido ator na juventude, era muito carismático, uma capacidade de manifestação popular enorme. Bento XVI, mais introspectivo, acadêmico, professor, catedrático, são perfis diferentes. Do mesmo modo, Francisco e Leão. Francisco, mais expansivo, latino-americano, fortemente influenciado pela teologia do povo, como na Argentina se chamou. Leão XIV, de novo, é mais introspectivo, né? Não é que ele seja fechado, trancado, muito pelo contrário, ele tem dado demonstrações o inverso disso. Mas Francisco é mais espontâneo. Francisco tem no seu DNA tanto o gene italiano, porque a sua família é de imigrantes italianos, quanto tem no seu DNA o sangue portenho, de Buenos Aires, latino-americano. Leão tem o seu DNA norte-americano, ainda que ele tenha feito uma experiência muito forte de igreja na América Latina. Então, apesar do temperamento entre os dois ser muito diferente, é verdade que existe um vínculo, uma unidade de pensamento entre Francisco e Leão. Agora, Paulo, é muito importante a gente explicar às pessoas que estão escutando a gente o seguinte: Francisco foi um pontificado reformador. E aqui é muito importante explicar, não é que Francisco acordou um dia e disse, vou reformar a igreja. Não. Os cardeais, quando começaram a discutir nas congregações gerais que tipo de papa seria importante para a igreja, os cardeais, lá em 2013, decidiram que o próximo papa deveria levar adiante na igreja uma série de reformas. Francisco foi um reformador, não porque quis, mas porque precisou levar esse projeto adiante. E como um reformador, veja, todo mundo aqui que está escutando a gente sabe que quando a gente faz uma reforma na casa da gente, a gente quebra uma parede e descobre 5 coisas para fazer. A gente começa uma coisa e percebe que tem a outra, a outra, a outra, a outra, a outra. Muito bem. O que é que Francisco fez? Francisco começou a quebrar a casa. Francisco começou a reforma. Qual é o principal objetivo agora de Leão XIV? E ele já disse isso. Organizar a casa. Veja, Francisco abriu portas. E esse era o objetivo dele. Aqui a gente tem que ter muita clareza disso. Francisco não era um ingênuo. Francisco não era abrupto. Francisco não saía por aí fazendo coisas da sua cabeça. Não. Ele foi conduzindo a igreja naquela proposta que os cardeais tinham oferecido. Francisco reuniu cardeais, um grupo de trabalho, para permanentemente se reunir, para acompanhar essas reformas, mas ele abriu portas. Leão agora, me parece, terá um pontificado, pelo menos no começo, em que ele vai procurar organizar as portas que Francisco abriu. Organizar as portas que Francisco abriu. É mais ou menos assim, Paulo. O Papa Francisco foi um deslocamento de placas tectônicas na comunidade, né? Na igreja, né? Ele fez um deslocamento de placas e, por causa disso, nós tivemos alguns terremotos. Então, a gente sentiu o chão tremer, né? Ele mudou muita coisa. Ele falou sobre muitos aspectos. Leão XIV agora vai procurar organizar, né? E é por isso que, sim, de novo, existe uma diferença de temperamentos e o objetivo entre os dois pontificados será diferente, mas sempre com um ligame entre os dois. Com um vínculo entre os dois, com uma unidade entre os dois.
3: Olha só, você que nos acompanha, como é importante a gente ouvir isso que o professor Gabriel Marquim está explicando. Existe a unidade entre os papas, não é que um é oposição do outro, não é que ganhou um partido e vai mudar. Às vezes no interior, né, professor? O prefeito ganha e manda pintar as lixeiras de uma cor. Aí o outro ganha, manda pintá-los. Não é isso. Eles têm um projeto unitário que os papas vão se sucedendo e tocando.
4: Sem dúvida. Inclusive, porque é muito interessante falar sobre isso, né? Inclusive, porque existem dois projetos aos anteriores ao projeto de Francisco e o de Leão. Primeiro, tem um projeto que a gente não pode esquecer. É o projeto do Evangelho. O Evangelho é anterior a Francisco. O Evangelho é anterior ao Papa Leão XIV. Então, primeiro, tem esse projeto que a igreja precisa colocar em prática. E segundo, tem um projeto também anterior aos dois, que é o Concílio Vaticano II. Nesse sentido, Paulo, nós não temos Francisco e Leão com um projeto. Nós temos João 23, Paulo VI, João Paulo I, João Paulo II, Bento XVI, Francisco e agora Leão. O que a gente está vendo, olha, nós católicos deste tempo, nós católicos do século XX, do século XXI, tem uma expressão que o meu avô costumava utilizar para dizer quando a gente deveria viver agradecido. Ele dizia assim: a gente tem que andar de joelhos. A gente tem que andar. Os católicos do século XX e do século XXI precisam andar de joelhos agradecendo a Deus os papas que ele nos deu. Porque, sem dúvida nenhuma, os papas que nós tivemos no século... Claro que nós tivemos outros muito bons, mas no século XX e no século XXI nós temos uma sucessão de papas que foram abrindo portas sucessivamente um para o outro. Então, não dá para entender Leão sem entender Francisco, não dá para entender São Francisco sem entender Bento, não dá para entender Bento. Veja, cada um vai abrindo a porta para o outro. Foi muito interessante essa analogia que você fez, né? No interior, aqui em Pernambuco também, no interior, quando um prefeito ganha a eleição, a tendência é que ele queira apagar o legado de tudo o que o outro fez para começar tudo de novo. Isso não é a Igreja Católica, porque senão nós não teríamos 2000 anos, né?
3: Olha só, interessante a gente perceber tudo isso, e devemos de fato andar de joelhos agradecidos e pedindo a Deus que nós possamos compreender e viver toda essa riqueza nas nossas comunidades. Professor, o senhor é do glorioso estado do Pernambuco, eu sou de Minas Gerais.
4: Ah, que bom!
3: Dois estados que valorizam muito as tradições, né? Tradição de Semana Santa em Minas, Pernambuco. Sim. Tem tradições de carnaval, de festa junina, São João, que no Nordeste todo é uma festa maravilhosa. Mas eu queria perguntar para o senhor, a tradição, ela é estática, é um voltar no passado, ou a tradição é dinâmica, hein?
4: Olha, essa pergunta é muito importante, Paulo, muito importante, porque é como você disse agora há pouco, né? Os nossos estados, na verdade o Brasil de modo geral, né? O Brasil é um país com muitas tradições seculares, né? Nós temos tradições que vão remontar esses 500 anos, desde que os portugueses chegaram aqui, mas nós temos tradições no Brasil que são anteriores à chegada dos portugueses, ainda quando nós tínhamos apenas os indígenas aqui. Veja, uma tradição, sem dúvida nenhuma, é a memória de um povo, e ela não pode ser descartada. Eu costumo explicar assim, Paulo. Quando alguém chega na minha casa, a primeira coisa que eu quero contar é de onde eu vim. Veja, quando a gente começou a se falar hoje, eu disse a você, eu sou de Recife, né? Você, quando se apresentou a mim agora, você disse, eu sou de Minas. Na minha terra, veja, a primeira coisa que a gente, inclusive a gente fazia isso com muita frequência, faz menos hoje porque tudo se tornou digital. Mas na minha infância, quando alguém ia na casa da gente pela primeira vez, a gente gostava de mostrar o álbum de fotografia, né? Esse aqui é meu avô, é minha avó, essa foi a minha primeira casa. A gente fala da tradição da gente, a tradição de onde a gente veio, a nossa raiz. Mas veja, um casal que se casa e vai ter um filho, por mais que eles admirem os seus avós, eles não vão querer parir o avô ou a avó, vai querer parir uma criança nova. Ainda, atenção para isso, ainda que essa criança tenha semelhanças com o avô, com a avó. A gente diz isso, inclusive, né? Quando uma criança nasce, é a cara de fulano de tal. Anda como fulano de tal. Tem uma marquinha na perna como fulano de tal. Veja, lembra fulano de tal. Mas aquela criança é um ser novo. Toda tradição, para que ela permaneça viva, ela tem que ser dinâmica. Não existe tradição estática. A tradição, o Papa Francisco adorava usar essa expressão, a tradição não é uma pedra, a tradição não é uma conta bancária, e ele tem uma imagem ainda mais bonita, a tradição não são as cinzas que restaram do fogo, a tradição é o fogo, e o fogo, para que ele permaneça aceso, ele tem que ser alimentado com a madeira nova, com a palha nova. Por isso é que, é verdade, aqui em Pernambuco, o Carnaval, São João, são muito tradicionais. Mas é claro que o Carnaval de hoje não é igual ao Carnaval de 100 anos atrás. É claro que o São João de hoje não é o São João de 100 anos atrás. E aí, é claro, muitas pessoas que estão escutando a gente vão dizer assim, ah, mas era melhor o Carnaval na minha época. Era melhor o São João na minha época. Veja, eu também tenho minhas preferências. Naquele tempo era melhor, naquela circunstância era melhor. É verdade, existem algumas coisas que eram melhores antes, mas também é verdade, Paulo, e eu e você sabemos disso, é verdade que ainda bem que algumas tradições foram ultrapassadas. Veja, era tradição no Brasil que as mulheres não tivessem direito à voz. Será que a gente deve hoje defender um país em que as mulheres não devem ser levadas em consideração? Era tradição no nosso país que as mulheres não trabalhassem, que elas não pudessem trabalhar. É razoável hoje a gente dizer que uma mulher não pode trabalhar? Era tradição antes que os negros não fossem livres. É razoável hoje que a gente defenda que os negros não sejam livres? Veja, a tradição, ela tem que ser renovada. Ela precisa ser dinamizada. E por isso o Papa Francisco foi fundamental na história da Igreja recente. Porque ele propôs que a tradição da Igreja precisa ser dinâmica. Claro, o que é que a gente não pode mudar? A gente não pode mudar a revelação. Jesus é o Filho de Deus, ponto final, isso não muda. Jesus nasceu de Maria Virgem, ponto final, isso não muda. Nossa Senhora foi preservada do pecado original, ponto final, isso não muda. O que é próprio da revelação não muda. A revelação não muda para nós católicos. Agora, a interpretação e as consequências da revelação, isso a gente vai aprofundando a compreensão, né? Quanto mais o tempo vai passando, mais a gente vai percebendo, ah, nós podemos renovar aqui, nós podemos mudar aqui. Essa foi a proposta de tradição dinâmica do Papa Francisco.

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1: Muito bom dia, meu irmão, minha irmã. Deus abençoe seu dia. Você que está com a gente pela Rádio Imaculada e as emissoras que integram a Rede Imaculada de Comunicação. E nós hoje temos uma pergunta, né? Nós vivemos hoje a memória de Nossa Senhora, Mãe da Igreja. Nossa Senhora estava com os apóstolos no início da igreja, rezando com eles e dando força para a missão. Qual a intenção hoje, projeto ou dificuldade você quer colocar sob o manto protetor de Nossa Senhora, Mãe da Igreja, hein? Sabendo que ela nunca desampara cada filho. Você pode participar pelo nosso WhatsApp 11 98904 3747, 11 98904 3747. Participe com a gente, agradecendo aqui também a participação do Williams. Williams de Santo São Paulo disse que a intenção dele é que ele consiga dar um novo rumo para a vida dele, realizar projetos de trabalho e mudanças na sua vida. Muito obrigado, viu? A Maria Lúcia de São Vicente disse que a intenção dela é que Nossa Senhora continue sempre abençoando todos os familiares e seus projetos a cada dia em nossas vidas, muita saúde, paz e prosperidade. Mande também aí a sua resposta, participe, e nós vamos agora ouvir mais uma linda canção, agora com o Padre Zezinho, Bem-aventurados.

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2: Em minha angústia busco o Senhor, de noite estendo minhas mãos sem descanso, e minha alma recusa ser consolada. Lembro-me de Deus, ponho-me a meditar e desfaleço. Salmo 76.
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8: Ótimo dia para você que está conosco no programa Igreja no Rádio. Bom dia para você que ouve a Rádio Nova Aliança de Brasília, no Distrito Federal, pelo 103,3 FM. Você que ouve a Rádio Boa Nova na Praia Grande, litoral de São Paulo. Também bom dia para os nossos ouvintes de Quixadá, no Ceará, pela Rádio Cultura FM 102,1. E agora vamos preparar o nosso coração para a meditação do Santo Evangelho de hoje com o Frei Luiz Favaron.
9: Evangelho de Jesus Cristo narrado por João, capítulo 19, versículos 15 a 34. Junto à cruz de Jesus estavam sua mãe, a irmã de sua mãe, Maria de Cleofas e Maria Madalena. Quando Jesus viu sua mãe e ao lado dela o discípulo que ele amava, disse a sua mãe: mulher, eis aí o teu filho. Depois disse ao discípulo: eis aí a sua mãe. E desde essa hora, o discípulo a recebeu em sua casa. Depois disso, sabendo que tudo estava realizado, Jesus disse, para que se cumprisse a escritura: tenho sede. Havia por aí um jarro cheio de vinagre. Amarraram numa vara uma esponja ensopada de vinagre e a levaram até a boca de Jesus. Quando ele tomou o vinagre, disse: tudo está consumado. E inclinando a cabeça, entregou o Espírito. Como era o tempo de preparação para a Páscoa, os judeus

viram que já estava morto. Por isso, não lhe quebraram as pernas. Mas um dos soldados lhe perfurou o lado com uma lança e imediatamente saiu sangue e água. Esta é a palavra do Evangelho de João. Iniciando hoje o nosso encontro com o Evangelho de Jesus, quero enviar minha saudação e meu abraço para todos vocês que estão me ouvindo pela Rádio Imaculada Conceição, pelas redes sociais, e aqui juntos, num momento de paz, de silêncio e de oração. Você deve ter percebido que nós fizemos a leitura hoje do Evangelho de João, que nos narra a presença de Maria e de outras mulheres aos pés da cruz de Jesus. A liturgia coloca hoje esse texto do Evangelho porque celebra a data de Maria, mãe da Igreja. Quando Jesus olha para o discípulo amado, João, ele diz: eis aí a sua mãe. Olhando para a mãe, ele diz: eis aí o seu filho. João representa neste momento toda a Igreja. Por isso que celebramos esta data, Maria, Mãe da Igreja. Maria viveu como ninguém as bem-aventuranças. É aquela que estremecia de júbilo na presença de Deus. Aquela que conservava tudo no seu coração e que se deixou atravessar pela espada da dor e do sofrimento. É a santa entre os santos, a mais abençoada, aquela que nos acompanha e nos mostra o caminho de Jesus. Quando caímos, não nos deixas por terra e às vezes carrega-nos em seus braços sem nos julgar, como ela aprendeu do seu filho Jesus. Conversar com ela consola-nos, liberta-nos, santifica-nos. A mãe não necessita de muitas palavras, não precisa que nos esforcemos demasiado para lhe explicar o que sentimos ou precisamos. É suficiente sussurrar: Ave Maria. Perto da cruz estão três ou quatro mulheres, entre elas a mãe de Jesus. Jesus entrega o discípulo amado à sua mãe e entrega a sua mãe ao discípulo amado. Este episódio, mencionado somente pelo Evangelho de João, tem um valor simbólico muito profundo. A mãe de Jesus representa o Antigo Testamento. Representa também Eva, a mãe de todos os viventes. O discípulo amado representa o Novo Testamento, a comunidade que nasceu ao redor de Jesus. Representa também a nova humanidade que se forma a partir da vivência do Evangelho. Os dois se complementam. No Evangelho de João, a descrição da morte de Jesus é feita com muita solenidade, pois quem morre é o Senhor da vida, consciente da missão que tinha recebido do Pai. Aqui termina a antiga criação e nasce a nova. Ele um dia disse: se o grão de trigo que cai

Na terra, no morrer, permanecerá só, mas se morrer, produzirá muito fruto. E esta é a nossa reflexão de hoje do Evangelho de João.

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2: Muito bom dia para você, meu amigo, minha amiga. Agora 2h46 no horário de Brasília. Daqui a pouquinho, 3 horas em ponto, vamos iniciar o Terço da Misericórdia. Agradeço já você que está mandando aqui a sua mensagem, registrando as suas intenções. Que Deus abençoe você e sua família, tá? E nós vamos receber você no 11 98904-3747. Participe mandando áudio de no máximo um minutinho com as suas intenções, ou escreva participe. E agora vamos ouvir mais uma linda canção. Depois vamos receber o Padre Ezequiel Dalpozo com Despertai para o Amor, hein? Uma linda mensagem para você hoje. Vamos ouvir a comunidade católica Shalom, o Elevador.

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Olá, meu caro ouvinte, estamos juntos para mais este momento de reflexão, a reflexão Despertai para o Amor. O amor é um dom de Deus, é uma oferta de Deus, por isso despertar para o amor é dar-se conta de que este amor pode ser experimentado por nós. Eu gostaria de falar para vocês hoje sobre a questão: eu preciso acreditar em Deus para ser ajudado por Ele? As pessoas são ajudadas por Deus só quando acreditam? Nós poderíamos dizer que normalmente são as pessoas de fé que experimentam a ajuda de Deus. Mas há pessoas também que só começaram a crer quando, sem fé, experimentaram de repente uma ajuda que não souberam explicar. Então elas ficaram perplexas diante desse fato extraordinário e passaram a crer. Esse fato as levou a acreditar na ajuda de Deus. Foi assim que Deus já se dirigiu a muitas pessoas e as pessoas despertaram a conversão através de sua ajuda inesperada. Naturalmente, há pessoas que experimentaram essa ajuda, mas não a ligaram a Deus. Tem pessoas que percebem que há uma ajuda extraordinária, mas pensam que isso é dentro da causalidade do mundo, as coisas são assim mesmo, por isso não ligaram essa ajuda a Deus. Atribuem a ajuda ao acaso ou às próprias reflexões e estratégias. Isto é bem possível, mas assim a vida não fica mais digna de ser vivida, e sim mais pobre e mais fria, porque tudo é resultado dos cálculos, das estratégias e daquilo que nós fazemos. Deus, porém, não ajuda só os que nele creem. Ele ajuda a todos. Ele oferece amor a todos. Ninguém é excluído da sua solicitude, da sua ajuda, do seu amor. Jesus diz que Deus faz brilhar seu sol sobre bons e maus e faz chover sobre justos e injustos. Se eu atribuir apenas ao acaso a cura da minha doença e de ter escapado com vida de um acidente, a minha vida perde em profundidade. Já não sei realmente o que devo agradecer por ter sido salvo. Então tudo é apenas como é, mas podia ter sido bem diferente. Se tudo é mero acaso, minha vida não tem sentido e tudo se torna absurdo, despropositado. Por isso, caro ouvinte, Deus ajuda a todos. A questão é a interpretação que nós fazemos disso. Tem pessoas que são ajudadas e dizem, foi Deus. E outras são ajudadas e dizem, é coisa da vida. Então não atribuem a Deus, por isso tornam a vida mais pobre.

0: 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Um forte abraço, Deus te abençoe e te guarde em nome do Pai, do Filho e do Espírito Santo. Amém.
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7: Três horas em ponto, horário de Brasília. Bom dia para você que sintoniza a Rádio Imaculada na Grande São Paulo e por todo o Brasil pela Rede Imaculada de Comunicação. Louvado seja nosso Senhor Jesus Cristo, para sempre seja louvado. Salve Maria Imaculada. Estamos prontos aqui unidos para rezar junto com você o Terço da Divina Misericórdia. Eu, Leandro Barçan, na apresentação, com os trabalhos técnicos, hoje com a gente Wagner de Paula. Bom dia mais uma vez, Wagner. Estamos aqui prontos para rezar, nos colocar diante de Jesus misericordioso, suplicando a sua misericórdia infinita sobre cada um dos nossos milites, colaboradores da Milícia da Imaculada, que fazem parte desta obra de Nossa Senhora. Pedimos pelas intenções e necessidades de cada um e por todos os seus familiares. Colocamos também nas mãos de Nossa Senhora, Mãe da Igreja, que celebramos hoje, cada ouvinte que está rezando conosco através das emissoras que integram a Rede Imaculada de Comunicação. E você poderá rezar conosco ao vivo ligando 4397-6520. Você fora de São Paulo, ligue 0, código da operadora 11-4397-6520, tá bom? Teremos também aqui a sua participação pelo WhatsApp no 11-98904-3747. Sempre a média de no máximo um minutinho, por gentileza, para a gente conseguir colocar mais áudios e também ouvir bem a sua voz baixando o volume do rádio, tá? Você que for rezar ao vivo também, abaixe o volume do rádio e ouça pelo retorno do telefone. Rezemos com confiança. Quero destacar aqui um pensamento do Diário de Santa Faustina, 1520. Abri o meu coração como fonte viva de misericórdia, que dela tirem vida todas as almas que se aproximam desse mar de misericórdia, com grande confiança. Os pecadores alcançarão justificação e os justos serão confirmados no bem. Iniciemos o Terço da Misericórdia meditando sobre a paixão de Jesus e o abandono que ele sofreu na sua agonia. Em nome do Pai, do Filho e do Espírito Santo. Amém. Pai nosso que estais nos céus, santificado seja o vosso nome. Venha a nós o vosso reino. Seja feita a vossa vontade, assim na terra como no céu. O pão nosso de cada dia nos dai hoje. Perdoai-nos as nossas ofensas, assim como nós perdoamos a quem nos tem ofendido. E não nos deixeis cair em tentação, mas livrai-nos do mal. Amém. Peçamos a intercessão de Nossa Senhora, Mãe da Divina Misericórdia. Ave Maria, cheia de graça, o Senhor é convosco. Bendita sois vós entre as mulheres, e bendito é o fruto do vosso ventre, Jesus. Santa Maria, Mãe de Deus, rogai por nós, pecadores, agora e na hora de nossa morte. Amém. E professemos nossa fé dizendo: creio em Deus Pai Todo-Poderoso, Criador do céu e da terra, e em Jesus Cristo, seu único Filho, nosso Senhor, que foi concebido pelo poder do Espírito Santo, nasceu da Virgem Maria, padeceu sob Pôncio Pilatos, foi crucificado, morto e sepultado, desceu à mansão dos mortos, ressuscitou ao terceiro dia, subiu aos céus, está sentado à direita de Deus Pai Todo-Poderoso, de onde há de vir a julgar os vivos e os mortos. Creio no Espírito Santo, na Santa Igreja Católica, na comunhão dos santos, na remissão dos pecados, na ressurreição da carne, na vida eterna. Amém.

0: Rezemos, colocando em oração você que participa conosco. Bom dia. Nossas orações pela Margarete de Teófilo Otoni, em Minas Gerais. Saúde, seu trabalho, sua família. Também rezando com a gente o Paulo Simões de Itápolis, interior de São Paulo. Também pelo Jonathan Rafael, pela sua família, por todos os mirites. Vamos rezar pela saúde, paz, proteção. Vamos rezar pela Maria da Conceição de Santos, São Paulo. Obrigado pela acolhida. Rezando pela alma do Padre Chicão, pelas almas do purgatório, por todas as famílias. Também reza com a gente a Luciene Santiago de Fortaleza, no Ceará, por toda a sua família também, pelo filho Glauber, pela paz mundial. Também a Maximília de Vacaria, no Rio Grande do Sul. Rezemos pela saúde do corpo, da alma e da mente, pelo seu esposo José Clodomiro, as dificuldades, que Deus proteja por as filhas, né, a família toda. Eva Sueli de Pacaembu, interior de São Paulo também. Vamos rezar por você, pela sua família. O Delson de Santos, Delson Santos de Ananindeua, no Pará, também está em oração com a gente. Vamos rezar pela sua esposa Nazaré, suas filhas Fernanda, Andra e também Maria Júlia e o neto João Felipe. Deus abençoe, viu, meu irmão? A Socorro Nergino de Fortaleza, no Ceará, pelo seu irmão Carlos Alberto, libertação, a cura. Odir Santana de Santo André também, Rubens Gomes de Melo, Aline Santana, Roberto Mesas, Latorres Herta, também pela família. Rezemos por Suzete Monte em Fortaleza, no Ceará, pela Carol de Ananindeua, no Pará. Vamos já acompanhar aqui uma intenção. Agradecemos a participação da Dani Saraiva de Fortaleza. Bom dia. Vamos ver se vai sair um som aqui do seu áudio. É Dani de Fortaleza.
1: Isso é da Imaculada. Salve Maria Imaculada. Dani Saraiva aqui de José Walter, Fortaleza, Ceará. Passando para testemunhar e compartilhar o extraordinário vivido ontem no Retiro de Pentecostes aqui no Réside. E partilhar com vocês hoje. E todos os ouvintes, Primeira Reis 18, 36, 37. Chegou a hora da oblação. O profeta Elias adiantou-se e disse: Senhor, Deus de Abraão, de Isaac e de Israel, saibam todos hoje que sois o Deus de Israel, que eu sou o vosso servo e que por vossa ordem fiz todas estas coisas. Ouvi-me, Senhor, ouvi-me, para que este povo reconheça que vós, Senhor, sois Deus e que sois vós que converteis os seus corações. Nesse santo dia, peço oração por todo o clero, especialmente por nosso Pedro, Papa Leão XIV, pela conversão de todos os pecadores, por todas as almas agonizantes, para que vão para junto do Senhor, e por todas as intenções e orações recomendadas, e também especial pela minha irmã ontem, que completou o aniversário, Maria Zenilda. Um santo dia a todos, salve Maria Imaculada.
0: Amém, salve Maria Imaculada, ótimo dia, obrigado, e agradecemos também a participação do nosso irmão José Xavier. Bom dia.
2: Bom dia, Leandro. Bom dia a todos da Imaculada. Quero pedir orações para mim, para minha família, para todos vocês aí da rádio. Agradeço a Deus pela cirurgia da minha esposa e da minha irmã, que graças a Deus também. Rezo pela Dona Maximília, Dona Maria Antônia, sua filha. Rezo pelo Senhor Austero, a alma da Dona Maria Salete. Rezo pela filha do Senhor Austero, a Dona Maria Joana. Rezo pelo Senhor Danilo, pela saúde do Senhor César Teve e para todos que estão ouvindo, José Xavier, Lagoa da Laje, Itaíba, no Pernambuco.
0: Amém, meu irmão, um grande abraço. Então rezemos juntos, unindo todas essas intenções, e vamos ao telefone. Vamos rezar com Francisco Xavier de Calcaia, no Ceará. Bom dia, Francisco Xavier.
3: Bom dia, salve Maria Imaculada. É o Leandro, é?
0: Isso, Leandro, seja bem-vindo.
3: Leandro Bassan, né? Bassan.
0: Isso.
3: Meu amigo, bom dia, né? Salve Maria Imaculada. E minhas intenções, rapaz, hoje eu vou pedir. Eu quero agradecer a Deus pelo dom da vida. Ontem a unção do Espírito Santo, né? A gente tá cheio do Espírito Santo.
0: Amém.
3: Eu peço a Deus, porque eu tô aí com a proposta de publicar um livro, né? Então eu peço ao Divino Espírito Santo que me dê condições para isso. O nome do livro é As Memórias de um Sabiá. E vai dar certo, se Deus quiser.
0: Que bênção.
3: Pela sua saúde, pois é, pela sua saúde e a saúde de todos os militares, pela saúde de Gorete Campina Grande e todos que estão com o texto na mão nesse horário. Por minha esposa que ainda dorme, meus filhos e meus netos. E meu genro que vai, Jorge Luiz, que vai submeter uma cirurgia que Nossa Senhora passa adiante. Amém. Vamos rezar, né?
0: Amém. Com certeza, com muita fé, confiança por suas intenções e de cada um dos nossos ouvintes, pedimos a misericórdia divina, meditando sobre a oração e agonia de nosso Senhor Jesus Cristo no Horto das Oliveiras. Eterno Pai, eu vos ofereço corpo e sangue, alma e divindade de vosso diletíssimo Filho, nosso Senhor Jesus Cristo, em expiação dos nossos pecados e os do mundo inteiro, pela sua dolorosa paixão.
3: Tem de misericórdia de nós e do mundo inteiro.
0: Pela sua dolorosa paixão.
3: Tem de misericórdia de nós e do mundo inteiro.
0: Pela sua dolorosa paixão.
3: Tem de misericórdia de nós e do mundo inteiro.
0: Pela sua dolorosa paixão.
3: Tem de misericórdia de nós e do mundo inteiro.
0: Pela sua dolorosa paixão.
3: Tem de misericórdia de nós e do mundo inteiro.
0: Pela sua dolorosa paixão.
3: Tem de misericórdia de nós e do mundo inteiro.
0: Pela sua dolorosa paixão.
3: Tem de misericórdia de nós e do mundo inteiro.
0: Pela sua dolorosa paixão.
3: Tem de misericórdia de nós e do mundo inteiro.
0: Pela sua dolorosa paixão.
3: Tem de misericórdia de nós e do mundo inteiro.
0: Pela sua dolorosa paixão.
3: Tem de misericórdia de nós e do mundo inteiro.
0: Ó sangue e água, que jorrastes do coração de Jesus como fonte de misericórdia para nós, eu confio em vós. Obrigado, Francisco. Um ótimo dia. Que Jesus misericordioso, por intercessão de Nossa Senhora e de São Maximiliano Kolbe, abençoe a você e a toda a sua família.
3: Amém. Salve Maria Imaculada.

0: Rezemos, você pode participar ao vivo ligando 0 operadora 11 4397 6520, tá bom? Vamos rezar aqui pela Maria Lúcia de São Vicente, litoral de São Paulo, pela Maria Lúcia de Maceió, Alagoas, pela Cícera Guimarães, também de Maceió, a Francinete de São Paulo, capital, Maria José Modesto de Jacarezinho, no Paraná também, as intenções da Cleonice de Londrina, no Paraná. Deus abençoe, minha irmã. Também vamos rezar com intenções do Anderson de Divinópolis, Minas Gerais. Bom dia, Anderson. E também vamos rezar, eu acho que ele deixou intenção aqui pra gente. Vamos ouvir sua intenção. Bom dia, Anderson.
1: Parecia com a voz do Leandro, não, mas eu vou riscar. Ô, Leandro, beleza pura? Deixa eu te falar, Leandro. Mais cedo eu passei por aprovação, cara. Eu lá ia na missa, hoje é dia do Divino Espírito Santo, né? Recebeu o sopro. Escutar aquelas pregações bonitas lá dos padres. Corrente discreta entrou no meio da coroa, meu filho. Travou lá, nem reza braba saía. Mas como nós pensamos em Deus, busca caminho certo, caminho reto. Eu voltei, cara, rumei, peguei a das 7:30. Você sabe que nós nos anima, né? Pobre vive é temoso. Rezemos ao Senhor, o Senhor escutar a nossa prece. Se for Leandro, manda um alô aí para nós, Leandro. Salve Maria Imaculada. Abençoada noite aí para todo mundo que estão no escuta aí. Falou com Deus, todo mundo que está trabalhando. Hoje eu peguei meia-noite. Com Deus aí.
0: Deus abençoe, Anderson. Sou eu sim. Deus abençoe, viu? De segunda a sexta, tá? Estou aqui. O sábado, geralmente, Gil Brasil. Na madrugada, se não for ele, vai ser o Denis Santos. E no domingo, né, nós temos uma programação especial. Deus abençoe, viu? Nossas orações por você. Também rezando pelo Edinaldo Lins, de Belém do Pará, e toda a sua família. Também reza com a gente a Silene Martins, de Belém do Pará. Também rezamos pela Milena Rosângela, de São Paulo, capital. César Teles, da Ilha do Mosqueiro, que está no Rio de Janeiro, né? Nosso abraço. Rezamos por você, saúde e proteção para a família, para o seu irmão Celso Teles. Vamos ouvir também a Maria Pereira, de Campo Grande. Bom dia.
2: Bom dia, Wagner. Bom dia, Leandro. Bom dia, o Robinho também. Estou com saudade dele. Sim. Que Deus proteja ele no novo horário. E peço a bênção da Virgem Maria para toda a nossa família, para todos que estão rezando nessa hora. Hoje e sempre. Vamos rezar, meu filho, por todos aqueles que estão precisando.
0: Amém. Nosso abraço, Maria Pereira. Vamos rezar essa segunda dezena com o Francisco, mais um Francisco, né? Agora o Francisco de Pindoretama, no Ceará. Bom dia, Francisco.
3: Bom dia. Bom dia, Leandro. Salve Maria Imaculada.
0: Salve Maria Imaculada. Seja bem-vindo, Francisco.
3: É um prazer sempre participar do texto com vocês. Posso passar as minhas intenções?
0: Sim, com certeza.
3: As minhas intenções, como sempre, pelas almas do purgatório, as almas perdidas e todos os irmãos que acompanham o texto às 3 horas da manhã na Milícia da Imaculada.
0: Ótimo, então rezemos por você, toda a família, cada um dos nossos ouvintes. Pedimos a misericórdia divina, meditando sobre a flagelação de nosso Senhor Jesus Cristo. Eterno Pai, eu vos ofereço corpo e sangue, alma e divindade de vosso diletíssimo Filho, nosso Senhor Jesus Cristo, em expiação dos nossos pecados e os do mundo inteiro, pela sua dolorosa paixão.
3: Tende misericórdia de nós e do mundo inteiro.
0: Pela sua dolorosa paixão.
3: Tende misericórdia de nós e do mundo inteiro.
0: Pela sua dolorosa paixão.
3: Tende misericórdia de nós e do mundo inteiro.
0: Pela sua dolorosa paixão.
3: Tende misericórdia de nós e do mundo inteiro.
0: Pela sua dolorosa paixão.
3: Tende misericórdia de nós e do mundo inteiro.
0: Pela sua dolorosa paixão.
3: Tende misericórdia de nós e do mundo inteiro.
0: Pela sua dolorosa paixão.
3: Tende misericórdia de nós e do mundo inteiro.
0: Pela sua dolorosa paixão.
3: Tende misericórdia de nós e do mundo inteiro.
0: Pela sua dolorosa paixão.
3: tende misericórdia de nós e do mundo inteiro.
0: Pela sua dolorosa paixão.
3: Tende misericórdia de nós e do mundo inteiro.
0: Ó sangue e água, que jorrastes do coração de Jesus, como fonte de misericórdia para nós, eu confio em vós. Nosso muito obrigado, Francisco, pela participação. Pedimos que Jesus misericordioso, por intercessão de Nossa Senhora e de São Maximiliano Kolbe, abençoe a você e a toda a sua família.

0: Reze conosco também no 0 11 4397 6520. Deus abençoe também as intenções de Alcindo Pereira, de São José dos Campos, São Paulo. Bom dia, meu irmão, pela família, né, por todos que estão precisando de oração. Rezemos aí pelo nosso irmão João, de Santo André, São Paulo. Maria Zélia, de São Paulo, capital. Também pelo Luiz Jaime, seu esposo. Pela Francilene, de São Luís do Maranhão. Tá, toda a sua família aí, Itapecuru, Mirim, Maranhão. Rezamos também aí com sua mãe Francisca, pelo seu tio Benedito Ambrósio de Jesus, e a cura mental por todos os enfermos. Temos intenções para ouvir? Tem menos intenções hoje. Vamos ouvir a intenção do Beto Camargo. Bom dia.
1: Bom dia a todos aí da Rádio da Imaculada. É sempre um prazer, uma alegria poder participar com vocês do Terço da Misericórdia. Eu ofereço e peço orações para a minha mãezinha, Dona Elce Raquel, para a minha querida filha, Maria Celeste Camargo, também para a minha irmã, Edna Cristina, que está fazendo um aniversário no dia de hoje, em especial também a minha querida Liliane Leite, que sofre muito com depressão e ansiedade. E ofereço também a todos que estão precisando de oração e também a todos que estão agora com o terço na mão. Salve Maria Imaculada, o Beto Camargo de Urupês, estado de São Paulo.
0: Ótimo, um grande abraço, Beto, nossas orações, viu, para você e toda a sua família. Também vamos acompanhar a intenção da Maria das Graças de Guarulhos, São Paulo. Bom dia.
2: Salve Maria Imaculada, querido Leandro, hora da misericórdia, reze por você e sua família, pelo Robinho e família, pelo Rivaldo e família, por todos que estão aí na rádio, reze pelo Frei Sebastião, pelo Frei Gils, pela saúde do Padre Zé Maria, pelo Papa Leão Católico, reze por toda a igreja, reze pelas almas do purgatório, reze pela minha família no Piauí, reze pelos meus filhos, pelo meu netinho, reze pelos jovens, pelos agonizantes deste dia e desta hora, reze pelo seu Alfério, família, pela alma da Maria Salete, reze pela Maria Pereira e família, pela Maximília e família, pela Gorete e família, pela Maria da Silva e família, Maria Pereira e todos os irmãozinhos que estão rezando nesse momento. Irmãos, graças a Deus, são muitos. Então, coloco todos vocês, o Brasil e além Brasil. Salve Maria Imaculada, Maria das Graças de Guarulhos, juntinho com vocês em oração. Graças a Deus.
0: Amém, Maria. Que bom, viu? Vamos rezar juntos com confiança. E agora a participação da Maximília de Vacaria, no Rio Grande do Sul. Bom dia, Maximília.
3: Bom dia, querido Leandro. Seja bem-vindo na minha casa.
0: Obrigado, bem-vinda também. Salve Maria Imaculada.
3: Salve Maria Imaculada.
0: Vamos ouvir suas intenções, irmã.
3: Senhor Leandro, sempre digo, né? Eu tenho que agradecer sempre a saúde. Saúde do corpo, da alma, da mente, saúde dos meus olhos, saúde do meu netinho José Pedro, a fala e a audição dele, todos aqui de casa, de cuidados, preocupações, de questão particular. Eu rezo especialmente hoje pelo conforto da família do seu Jesus Alvarenga, de Goiânia, pela perda da sua filha Thaís, rezo seu Alfério, Tia Jacele, Dona Maria das Graças de Guarulhos, José Xavier de Pernambuco. Eu sempre digo, faixa pequena, gostaria de citar o nome de todos aqueles que sempre rezam por nós, mas estão aqui todos na minha lista, rezo por todos e por as almas dos falecidos, e por você, sua família, por todos.
0: Ótimo, muito obrigado. Então rezemos com fé por você, toda a família e por cada ouvinte. Pedimos a misericórdia divina, meditando sobre a coroação de espinhos de nosso Senhor Jesus Cristo. Eterno Pai, eu vos ofereço corpo e sangue, alma e divindade de vosso diletíssimo Filho, nosso Senhor Jesus Cristo, em expiação dos nossos pecados e os do mundo inteiro, pela sua dolorosa paixão.
3: Tende misericórdia de nós e do mundo inteiro.
0: Pela sua dolorosa paixão.
3: Tende misericórdia de nós e do mundo inteiro.
0: Pela sua dolorosa paixão.
3: Tende misericórdia de nós e do mundo inteiro.
0: Pela sua dolorosa paixão.
3: Tende misericórdia de nós e do mundo inteiro.
0: Pela sua dolorosa paixão.
3: Tende misericórdia de nós e do mundo inteiro.
0: Pela sua dolorosa paixão.
3: Tende misericórdia de nós e do mundo inteiro.
0: Pela sua dolorosa paixão.
3: Tende misericórdia de nós e do mundo inteiro.
0: Pela sua dolorosa paixão.
3: Tende misericórdia de nós e do mundo inteiro.
0: Pela sua dolorosa paixão.
3: Tende misericórdia de nós e do mundo inteiro.
0: Pela sua dolorosa paixão.
3: Tende misericórdia de nós e do mundo inteiro.
0: Ó sangue e água, que jorrastes do coração de Jesus, como fonte de misericórdia para nós, eu confio em vós. Muito obrigado, Maximília. Amém. Que Jesus misericordioso, por intercessão de Nossa Senhora e de São Maximiliano Kolbe, abençoe a você e a toda a sua família.

0: Reze conosco também, ligando 0 operadora 11 4397 6520. Vamos rezar pelas suas intenções com o Ercílio, nossas orações. Ercílio, clamando a misericórdia divina sobre você, sua saúde mental, espiritual, tá bom? Física, muita ansiedade, estamos aqui rezando por você. Jesus misericordioso, te acolha nesse momento, te dê toda a força, toda a luz, tá bom? Que você possa descansar, né? Ter paz no seu coração. Vamos rezar também pelo Quirino de Campo Grande, no Mato Grosso do Sul, por toda a família, né? Por esse mês de maio, mês de Maria, mês das mães. Rezando também pela conversão, muitas dores. Vamos rezar pela sua saúde, pela sua recuperação, tá bom, Quirino? Nosso abraço. Sebastião de Fortaleza, Ceará, também está rezando com a gente, por toda a sua família, Rodrigues e todos os ouvintes. Maria Gorete de Fortaleza, no Ceará, também reza conosco. Vamos aqui acolher também a intenção do nosso irmão Adalmir. Vamos ouvir aqui a sua intenção. Adalmir de Divinópolis, bom dia.
1: Bom dia, Leandro. Bom dia, Rivaldo. Adalmir de Divinópolis. Hoje eu vim pedir orações para a minha saúde da minha esposa, meus filhos, meus netos, meus irmãos, enfim, toda a minha família, pelas almas purgatórias, pela paz do mundo. Salve Maria Imaculada.
0: Salve Maria Imaculada, Deus abençoe, meu irmão. Também Gorete, Campina Grande, bom dia.
2: Olá, meu doce e querido amigo Leandro Barçan, muito bom dia. Sou Gorete de Campina Grande, na Paraíba. E estou aqui, Leandro, primeiramente hoje para agradecer a Deus por mais um ano de vida. Hoje meu aniversário, quero agradecer a Deus por mais um ano da minha existência aqui. E rezo também e peço orações pelo senhor Francisco Xavier de Calcária. Muito obrigada, senhor Francisco, rezou por mim, rezo pelo senhor também, sua família, rezo pela Jaqueline Eulália, a Lorena Pastora, a Olivanda, minha doce querida amiga Olivanda, Irani de Divinópolis, Maria do Nascimento, pela alma da Maria Salete, a esposa do senhor Alfério de Concórdia, rezo por ele também, sua filha Maria Joana na Itália, pela Maximília, seu netinho José Pedro, Maria Antônia e sua filha Renata Maria. Estou em orações também pela Luísa Vieira, Creuza de Bateguara, Marlene, Vera e Conceição, minhas conterrâneas, Maria das Graças de Guarulhos, Doralice de Maceió, Edileuza. Todas essas pessoas estão em minhas orações. Muito obrigada, Leandro, Gorete de Campina Grande, na Paraíba.
0: Amém. Felicidades, viu? Muita saúde, muitos anos de vida. Tudo de bom para você, Gorete. Nós louvamos a Deus pelo dom da sua vida, tá bom? Li pra gente, dá tempo de você rezar ao vivo? Hoje tá bem calminho. Acho que o povo tá pensando que é domingo ainda. É segunda-feira. Liga pra gente, 0 operadora 11 4397-6520. Vamos aproveitar, né? Rezar junto. Também rezamos pelo Antônio Serrão de Ananindeua. Bom dia.
3: Bom dia. Aqui é o Antônio Serrão, aqui de Ananindeua. Quero fazer um pedido de oração para mim e para minhas filhas, a Priscila, a Ariane, a Ilana, e para o meu filho Júnior lá em Benevide, e para minhas netas, a Naira e Beatriz, e para o meu neto João, para o meu bisneto Cauê, e para minha bisneta Luana, e para minhas irmãs Adélia, Adelaide, a Ângela e a Cristina e a Aida lá em Marituba. Para a família Serrão de Araújo, né, Morto todo. Bom dia, salve Maria Imaculada e fique com Deus aí.
0: Amém, você também, salve Maria Imaculada. Então rezemos por vocês, por cada um dos nossos ouvintes, viu? Vamos rezar, colocar em oração também todos os enfermos, todas as famílias, todos que estão no leito de hospital, né? Pelos cuidadores, pelos profissionais da saúde, por todos os acamados, nossa oração. E vamos rezar agora com a participação Francilene de São Luís do Maranhão. Alô, bom dia, Francilene.
4: Bom dia, Leandro. Salve Maria Imaculada.
0: Salve Maria Imaculada, bem-vinda. Vamos ouvir suas intenções.
4: Pela saúde do meu tio Benedito Ambrósio de Jesus, que se encontra hospitalizado. Pela saúde da minha mãe, pelos meus sobrinhos, pelos meus irmãos, por todos os doentes, pela Santa Igreja, e por toda a família Santíssima Imaculada.
0: Ótimo, amém. Então rezemos por você e toda a sua família, todos aí do Maranhão. Rezemos pedindo a misericórdia divina, meditando sobre Jesus, carregando a cruz para o Calvário. Eterno Pai, eu vos ofereço o corpo e sangue, alma e divindade de vosso diletíssimo Filho, nosso Senhor Jesus Cristo, em expiação dos nossos pecados e os do mundo inteiro, pela sua dolorosa paixão.
4: Tende misericórdia de nós e do mundo inteiro.
0: Pela sua dolorosa paixão.
4: Tende misericórdia de nós e do mundo inteiro.
0: Pela sua dolorosa paixão.
4: Tende misericórdia de nós e do mundo inteiro.
0: Pela sua dolorosa paixão.
4: Tende misericórdia de nós e do mundo inteiro.
0: Pela sua dolorosa paixão.
4: Tende misericórdia de nós e do mundo inteiro.
0: Pela sua dolorosa paixão.
4: Tende misericórdia de nós e do mundo inteiro.
0: Pela sua dolorosa paixão.
4: Tende misericórdia de nós e do mundo inteiro.
0: Pela sua dolorosa paixão.
4: Tende misericórdia de nós e do mundo inteiro.
0: Pela sua dolorosa paixão.
4: Tende misericórdia de nós e do mundo inteiro.
0: Pela sua dolorosa paixão.
4: Tende misericórdia de nós e do mundo inteiro.
0: Ó sangue e água, que jorrastes do coração de Jesus como fonte de misericórdia para nós, eu confio em vós. Muito obrigado pela participação, Francilene, um ótimo dia.
4: Obrigada.
0: E que Jesus misericordioso, por intercessão de Nossa Senhora e de São Maximiliano Kolbe, abençoe a você e a toda a sua família.
4: Amém.

0: 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Vamos rezar aqui com confiança pelas intenções de nosso ouvinte João de Mirassol, no interior de São Paulo, e toda a sua família. Obrigado, meu irmão. Também Amélia de Cascavel, Paraná. Rezando pela sua família, por todos nós, obrigado pelos ouvintes. E agora vamos aos áudios, né? Agradecendo também aqui o Antônio Pereira, de Pará de Minas. Bom dia.
1: Bom dia, meu amigo. Salve Maria Imaculada, bom dia para todos os ouvintes. Estou trabalhando na rádio nesse momento. Essa oração do dia de hoje, pela minha cunhada, Maria das Graças, pelas famílias do mundo inteiro, para todos aqueles que precisam da oração, pela minha esposa Camelita, os dois filhos, Jordana e Guilherme, minha Duzetinha Sofia Alana, e pelos motores do mundo inteiro. Papai, eu queria também ser mais um dia, uma semana, que a senhora abençoe o nosso dia e nossa semana. Salve Maria Imaculada, Antônio Pereira, Pará de Minas.
0: Bom dia, meu irmão, Deus abençoe, bom trabalho, viu? Obrigado. Também rezamos pela Marilene Oliveira, de Maceió, Alagoas. Rezemos, minha irmã, pela saúde, saúde da sua irmã Maria Oliveira, né? A saúde também para o mundo inteiro, pelas famílias do mundo inteiro. Vamos também acolher aqui a intenção da Luciana Santos, de Belém do Pará. Bom dia.
2: Oi, Leandro, bom dia. A paz de Cristo e o amor de Maria, tudo bom?
0: Tudo.
2: Luciana Santos, de Belém do Pará. Leandro, eu rezo por mim, pela minha saúde, pela saúde de todos os meus familiares, amigos e vizinhos, pela senhora Benedita Silva, Raimunda Silva, Lucimar Guedes e Desimira Silva, por todos os meus familiares que estão longe, os que estão perto, por todos os desempregados do mundo inteiro, por todos os paroquianos do Santuário São José Tadeu, o Grupo Renascer, por todos vocês da Medicina Imaculada, pela Dona Marta, né, que sempre está rezando por mim, pelo fim das guerras, tá?
0: Sim.
2: Pelo mundo inteiro, Leandro. Luciana Santos, de Belém do Pará, salve Maria Imaculada. Bom
0: salve
2: dia.
0: Maria Imaculada, bom dia. Também o Antônio Marcos, em Pará de Minas.
3: Bom dia, meu amigo Leandro Bassan. Queria rezar pela minha família, meus amigos Éder do Valírio, Carlos Santana, Marinho, Antônio Pereira do Bolão, o Padre Geraldo Gabriel e todos os caminhoneiros que estão na escuta. Salve Mãe Maria Imaculada, Antônio Marcos Soares.

0: Alexa, que legal. Muito bom. Então vamos ouvir suas intenções.
1: Eu moro na região rural de Muriaé.
0: É. Coisa boa.
1: É, zona rural.
0: Que bom.
1: É, gostaria de rezar para toda a minha família, para mim que fiz aniversário esse mês, minha mãe que fez 89 anos esse mês também.
0: Parabéns.
1: Para meu esposo, Paulo César, para minha nora Micaele, para meu filho César Augusto, para todos meus familiares e amigos, para minha comunidade São João Batista, para o meu padre aqui do Santuário Nossa Senhora Aparecida de Muriaé, o padre Jair, para o bispo Dom José Edson Oriolo, para todos os padres, pela paz do mundo e para todos que estão ouvindo.
0: Que bom, então rezemos por você, toda a família e cada um dos nossos ouvintes. Vou só incluir aqui a Berenice de Juazeiro do Norte, no Ceará, que chegou agora, mandou sua mensagem agora. Por todos, aqueles que não puderam ligar ou registrar suas intenções, vamos pedir a misericórdia divina, meditando sobre a morte de Jesus na cruz. Eterno Pai, eu vos ofereço corpo e sangue, alma e divindade de vosso diletíssimo Filho, nosso Senhor Jesus Cristo, em expiação dos nossos pecados e os do mundo inteiro. Pela sua dolorosa paixão.
1: Tende misericórdia de nós e do mundo inteiro.
0: Pela sua dolorosa paixão.
1: Tende misericórdia de nós e do mundo inteiro.
0: Pela sua dolorosa paixão.
1: Tende misericórdia de nós e do mundo inteiro.
0: Pela sua dolorosa paixão.
1: Tende misericórdia de nós e do mundo inteiro.
0: Pela sua dolorosa paixão.
1: Tende misericórdia de nós e do mundo inteiro.
0: Pela sua dolorosa paixão.
1: Tende misericórdia de nós e do mundo inteiro.
0: Pela sua dolorosa paixão.
1: Tende misericórdia de nós e do mundo inteiro.
0: Pela sua dolorosa paixão.
1: Tende misericórdia de nós e do mundo inteiro.
0: Pela sua dolorosa paixão.
1: Tende misericórdia de nós e do mundo inteiro.
0: Pela sua dolorosa paixão.
1: Tende misericórdia de nós e do mundo inteiro.
0: Ó sangue e água, que jorrastes do coração de Jesus, como fonte de misericórdia para nós, eu confio em vós.
1: Eu confio em vós.
0: Muito obrigado, Sandra. Um ótimo dia. Que Jesus misericordioso, por intercessão de Nossa Senhora e de São Maximiliano Kolbe, abençoe a você e a toda a sua família.
1: Amém. Salve Maria Imaculada.
0: Salve Maria Imaculada. Rezemos juntos. Deus Santo, Deus Forte, Deus Imortal, tende piedade de nós e do mundo inteiro. Deus Santo, Deus Forte, Deus Imortal, tende piedade de nós e do mundo inteiro. Deus Santo, Deus Forte, Deus Imortal, tende piedade de nós e do mundo inteiro. Louvemos a misericórdia divina. Misericórdia divina, que brota do seio do Pai, eu confio em vós. Misericórdia divina, atributo máximo de Deus, eu confio em vós. Misericórdia divina, mistério inefável, eu confio em vós. Misericórdia divina, fonte que brota do mistério da Santíssima Trindade, eu confio em vós. Misericórdia divina, que nenhuma mente, nem humana, nem angélica pode perscrutar, eu confio em vós. Misericórdia divina, da qual provém toda vida e felicidade, eu confio em vós. Misericórdia divina, mais sublime do que os céus, eu confio em vós. Misericórdia divina, fonte de milagres e prodígios, eu confio em vós. Misericórdia divina, que envolve o universo todo, eu confio em vós. Misericórdia divina, que desce ao mundo na pessoa do Verbo encarnado, eu confio em vós. Misericórdia divina, que brotou da chaga aberta do coração de Jesus, eu confio em vós. Misericórdia divina, encerrada no coração de Jesus para nós e, sobretudo, para os pecadores, eu confio em vós. Misericórdia divina, imperscrutável na instituição da Eucaristia, eu confio em vós. Misericórdia divina, na instituição da Santa Igreja, eu confio em vós. Misericórdia divina, no sacramento do Santo Batismo, eu confio em vós.

misericórdia divina, na nossa justificação por Jesus Cristo, eu confio em vós. Misericórdia divina que nos acompanha por toda a vida, eu confio em vós. Misericórdia divina que nos envolve de modo particular na hora da morte, eu confio em vós. Misericórdia divina que nos concede a vida imortal, eu confio em vós. Misericórdia divina que nos acompanha em todos os momentos da vida, eu confio em vós. Misericórdia divina que nos defende do fogo do inferno, eu confio em vós. Misericórdia divina na conversão dos pecadores endurecidos, eu confio em vós. Misericórdia divina em levo para os anjos, inefável para os santos, eu confio em vós. Misericórdia divina, insondável em todos os mistérios divinos, eu confio em vós. Misericórdia divina, que nos eleva de toda a miséria, eu confio em vós. Misericórdia divina, fonte de nossa felicidade e alegria, eu confio em vós. Misericórdia divina, que do nada nos chama para a existência, eu confio em vós. Misericórdia divina, que abrange todas as obras das suas mãos, eu confio em vós. Misericórdia divina, que coroa tudo o que existe e que existirá, eu confio em vós. Misericórdia divina, na qual todos somos imersos, eu confio em vós. Misericórdia divina, doce consolo para os corações atormentados, eu confio em vós. Misericórdia divina, única esperança dos desesperados, eu confio em vós. Misericórdia divina, repouso dos corações, paz em meio ao terror, eu confio em vós. Misericórdia divina, delícia e êxtase dos santos, eu confio em vós. Misericórdia divina, que desperta a confiança onde não há esperança, eu confio em vós. Encerrando agora este momento de oração, vamos suplicar para todos a misericórdia de Deus, que é infinitamente amoroso para com todos os seus filhos e filhas. Oremos. Ó Deus eterno, em quem a misericórdia é insondável e o tesouro da compaixão é inesgotável, olhai propício para nós e multiplicai em nós a vossa misericórdia, para que não desesperemos nos momentos difíceis, nem esmoreçamos, mas nos submetamos com grande confiança à vossa santa vontade, que é amor e a própria misericórdia. Amém. Louvado seja nosso Senhor Jesus Cristo, para sempre seja louvado. Salve Maria Imaculada.

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1: Vivemos conectados o tempo todo, mas será que estamos realmente nos encontrando? O Papa nos alerta sobre relações que parecem reais, mas são vazias. Nada substitui o olhar, a escuta e a presença verdadeira. É no encontro sincero que a vida acontece de fato.
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4: Nossa Senhora, como mãe amorosa, nos guia com ternura e cuidado. Ela nos ensina a amar e a perdoar, mostrando-nos o caminho da paz e da compaixão. Como mãe, ela acolhe cada um de nós em seu manto protetor, sempre pronta para nos ajudar em nossas aflições.
5: O Senhor lembra de nós e Ele nos abençoará. Abençoará os que temem o Senhor, tanto os pequenos como os grandes. Salmo 113.
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6: Na segunda-feira, que segue a solenidade de Pentecostes, a igreja leva o olhar a Maria, que estava com os apóstolos quando veio o Espírito Santo, celebrando a memória da Virgem Maria, mãe da igreja. Esta celebração foi instituída pelo Papa Francisco com decreto publicado em março de 2018 pela Congregação do Culto Divino e da Disciplina dos Sacramentos. O motivo da celebração está brevemente descrito no decreto Ecclesia Mater: favorecer o crescimento do sentido materno da igreja, nos pastores, nos religiosos e nos fiéis, como também da genuína piedade mariana. E esta celebração é tema de uma conversa que eu tive com Dom José Carlos Brandão Cabral, bispo emérito de São João da Boa Vista, em São Paulo. Dom Cabral, seja muito bem-vindo aqui na Rede Imaculada, é uma grande alegria recebê-lo.
7: Olá, eu que agradeço essa oportunidade de estar me dirigindo a todos aqueles que estão conectados aí com a Rede Imaculada de Comunicação, e em particular nesse programa. Eu saúdo carinhosamente todos vocês, inclusive aí da retaguarda, que fazem este programa acontecer.
6: Que bom! É para nós uma grande alegria ter o senhor aqui. Dom Cabral, nós sabemos que a Virgem Maria tem um papel muito importante na igreja e para todos nós cristãos. Mas por que, Dom Cabral, celebrar a Virgem Maria como mãe da igreja?
7: Veja bem, a tradição cristã sempre privilegiou a figura daquela que gerou o Salvador. Não poderia ser diferente. Ou seja, Maria sempre ocupou um lugar de destaque no seio da comunidade cristã. E do alto da cruz, nós vemos lá o próprio Jesus que a dar para ser a mãe dos seus seguidores. É lá no Evangelho de João, no capítulo 19, versículos 26 a 27, né? Jesus olha para a mãe e diz: mulher, eis aí o teu filho, apontando para o discípulo amado. Depois olha para o discípulo amado e diz: eis aí a tua mãe. Como que dizendo, ela agora já não é mais somente a minha mãe, mas a mãe de você, né? E o texto lá diz que daquela hora em diante, o discípulo acolheu em sua casa. Então veja bem, jamais essa figura tão terna e tão maternal poderia ser esquecida. E vários padres da igreja apontaram para esta estreita ligação de Maria com a comunidade cristã. E aqui eu cito um deles, Santo Agostinho, que diz: Maria é a mãe dos membros de Cristo, porque cooperou com sua caridade ao renascimento dos fiéis da igreja.
6: E Dom Cabral, eu gostaria que o senhor falasse para a gente por que que essa memória litúrgica é celebrada seguidamente após a solenidade de Pentecostes. E qual é o significado da presença de Maria nesse momento tão importante para a igreja, Dom Cabral?
7: Isso. Pentecostes sempre evoca o Espírito Santo, a acolhida do Paráclito que Jesus prometeu quando voltasse junto ao Pai, para dinamizar a igreja, né? E lá em Atos dos Apóstolos diz que naquele esplendoroso dia, Maria encontrava-se junto aos discípulos em oração, perseverando junto deles, fazendo aquela experiência de tomada de consciência da missão da igreja nascente, né? Do discipulado. E por isso, Maria, sendo a discípula mais perfeita, como nos recorda o documento de Aparecida, né? Ela, como mãe de tantos, fortalece os vínculos fraternos entre todos ali daquela comunidade, entre homens e mulheres, os seguidores de nosso Senhor Jesus Cristo, né? E ajuda os discípulos a experimentarem como família. Eu acho que esse termo família aí é fundamental, né? A Igreja de Jesus forma a família de nosso Senhor, a família de Deus. Então eu penso que essa seja uma das razões de fazer essa memória, e que tão sabiamente o Papa Francisco liga logo com Pentecostes, né? Pois como na família humana, a igreja, família, é gerada ao redor de uma mãe, e todos nós sabemos o verdadeiro sentido que evoca esse termo, né? A mãe é aquela que engravida, é aquela que cuida, é aquela que zela, é aquela que gera. Então, a igreja também é mãe. E como é bom ter mãe, eu gosto dessa frase: a nossa igreja não é órfã de mãe, temos uma mãe. Então, é uma relação bastante estreita, tem tudo a ver com Pentecostes.
6: E Dom Cabral, o Papa Paulo VI, em novembro de 1964, no discurso conclusivo da terceira sessão do Concílio Vaticano II, durante a reunião que promulgava a Constituição Lumen Gentium, ele proclamou Maria como mãe da Igreja. E isso já lá em 1964. O decreto do Papa Francisco foi publicado em 2018. Queria que o senhor falasse o que mudou, né, com o decreto do Papa Francisco.
7: Bem, o Santo Padre, o Papa Francisco, ele apenas faz esse grande resgate já evocado por Papa Paulo VI em 1964, lá na Constituição Lumen Gentium, né? Ele reforça tudo aquilo que esse documento conciliar evocou naquela ocasião, né? Sobre Nossa Senhora, definindo-a como mãe da igreja. O decreto do Papa Francisco considera o quanto essa elevação devocional à memória litúrgica poderá enriquecer mais ainda a piedade mariana, o amor, o carinho dos fiéis para com a nossa tão boa e querida mãe. A gente poderia dizer que Maria, mãe da igreja, ela sai da Constituição, sai lá das letras, sai lá dos documentos, para a ação litúrgica, para que o povo possa celebrá-la, né? De uma forma carinhosa, a fim de que todos possam contemplar essa faceta de Nossa Senhora, agora sob o título de Mãe da Igreja.
6: E como os cristãos devem viver essa celebração, Dom Cabral? Ontem nós celebramos essa grande solenidade de Pentecostes. E hoje, na sequência, a gente celebra Maria, Mãe da Igreja. Como é que deve ser essa celebração e como nós devemos participar dela?
7: Olha, os cristãos, desde os primórdios, sempre celebraram com muito carinho, com muito zelo, a Mãe de Deus e nossa, né? E, em particular, aqui o nosso povo brasileiro. Com muita devoção, espírito de filiação maternal, né? Em Maria, todos podemos experimentar o real sentido que evoca esse termo, sobretudo inserido no mistério pascal, que é a missa, que agora essa memória, Maria Mãe de Deus, é celebrada dentro do mistério pascal. E olhando para Maria, aprendemos a contemplar, né, a beleza do rosto de Cristo e a experimentar a profundidade do seu amor. E aqui eu citaria o nosso querido Pedro XVI, que quando ele esteve em Aparecida, pela ocasião da Conferência Episcopal Latino-Americana, em 12 de maio de 2007, ele vai usar esta frase: permaneçam na escola de Maria. Dessa escola não podemos sair nunca. Que escola é essa? Escola de oração, escola da escuta da palavra de Deus, escola do silêncio, escola do serviço, escola de contemplação. Então veja que são inúmeros as razões para que podemos rezar para, com e como Nossa Senhora. E nesse sentido, os nossos leigos e leigas, todos nós, o povo simples, através da devoção do rosário, sabem fazer muito bem.
6: Com certeza. Olha, foi uma grande alegria receber o senhor aqui no nosso programa, Dom Cabral. Espero tê-lo outras vezes aqui com a gente.
7: Claro, pode contar comigo, vocês sempre contaram comigo, né? Eu gosto de participar, de fazer essas produções, e eu deixo aqui o meu carinho, o meu abraço a todos os que estão conectados aí.
6: Dom José Carlos Brandão Cabral é bispo emérito de São João da Boa Vista, em São Paulo.
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5: 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A quem temerei? O Senhor é a defesa da minha vida. Quem me fará tremer? Salmo 26.
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0: 4:01, horário de Brasília. Paz e bem. Salve Maria Imaculada. Bom dia para você, meu amigo, para você, minha amiga, que sintoniza a Rádio Imaculada na Grande São Paulo e em todo o Brasil, através da Rede Imaculada de Comunicação. Como é que você está? Espero que esteja bem, na presença de Jesus e Maria, começando mais uma semana, depois de celebrarmos a festa de Pentecostes, a festa do Divino Espírito Santo. Estamos aí para mais uma semana, para a glória de nosso Senhor Jesus Cristo, não é? Vamos aqui juntos, eu, Leandro Barçan, na apresentação, com os trabalhos técnicos de Wagner de Paula. Mais uma vez, bom dia, Wagner. Estamos aqui com você para rezar a Coroa do Rosário, vamos rezar esse Santo Terço Mariano. O Rosário em seu lar, agradecendo a Deus por esse dia, nós hoje celebramos a bem-aventurada Virgem Maria, Mãe da Igreja, rogai por nós. Vamos pedir a sua intercessão? Hoje também mando um abraço aqui para as costureiras, hein? Dia da costureira, dia do trabalhador rural, nossas orações por você, dia nacional da adoção e hoje também é dia, né, esse lado mais triste da vida, da Sociedade Dia Internacional das Crianças Desaparecidas. Infelizmente são muitas, rezemos por essas famílias que padecem, né? Coloquemos em oração especialmente as mães que sofrem por isso, né? Nunca descansam, nunca ficam tranquilas porque não sabem se está viva, se a criança partiu. Então fica aquele sentimento ruim, né? De nunca... a qualquer momento de reencontrar ou não a saudade. Então rezemos por todas essas famílias, as mães que rezam pelos seus filhos, rezemos juntos, viu? Agradecendo aqui então a participação de todos, o nosso telefone para você participar ao vivo, 4397-6520. Fora de São Paulo, 0 operadora 11, 4397-6520. Reze conosco, vamos... também receber o seu áudio, por gentileza sempre a média de no máximo um minutinho, para a gente ouvir bem a sua voz, abaixo o volume do rádio, por gentileza, e vamos rezar por você e com você. 11 98904 3747, 11 98904 3747. Participe conosco, vamos rezar por todos os milites colaboradores da Milícia da Imaculada, que fazem parte desta obra de Nossa Senhora, pelos nossos representantes, voluntários e funcionários, por todas as famílias, né, dos nossos milites, que é mais forte e necessário para essas famílias queridas que estão conosco nessa missão evangelizadora. Então rezemos juntos, iniciando este rosário em nome do Pai, do Filho e do Espírito Santo. Amém. Divino Jesus, nós vos oferecemos esse terço que vamos rezar, meditando nos mistérios, gozosos da nossa redenção. Concedei-nos, por intercessão da bem-aventurada Virgem Maria, Mãe de Deus e Nossa Mãe, as virtudes que nos são necessárias para bem rezá-lo e a graça de ganharmos as indulgências desta santa devoção. Oferecemos como intenções gerais, em desagravo dos pecados cometidos contra o Santíssimo Coração de Jesus e o Imaculado Coração de Maria, pela paz no mundo, pela conversão dos pecadores, pelas almas do purgatório, pelas intenções do Santo Padre, o Papa Leão XIV, pelo aumento e santificação do clero, pela santificação das famílias e pelos doentes. Professemos nossa fé dizendo: creio em Deus Pai Todo-Poderoso, Criador do céu e da terra, e em Jesus Cristo, seu único Filho, nosso Senhor, que foi concebido pelo poder do Espírito Santo, nasceu da Virgem Maria, padeceu sob Pôncio Pilatos, foi crucificado, morto e sepultado, desceu à mansão dos mortos, ressuscitou ao terceiro dia, subiu aos céus, está sentado à direita de Deus Pai Todo-Poderoso, donde há de vir a julgar os vivos e os mortos. Creio no Espírito Santo, na Santa Igreja Católica, na comunhão dos santos, na remissão dos pecados, na ressurreição da carne, na vida eterna. Amém. Rezemos a oração que Jesus nos ensinou. Pai nosso que estais nos céus, santificado seja o vosso nome. Venha a nós o vosso reino. Seja feita a vossa vontade, assim na terra como no céu. O pão nosso de cada dia nos dai hoje. Perdoai-nos as nossas ofensas, assim como nós perdoamos a quem nos tem ofendido. E não nos deixeis cair em tentação, mas livrai-nos do mal. Amém. Nesta primeira Ave Maria, rezaremos em honra a Deus Pai que nos criou. Ave Maria, cheia de graça, o Senhor é convosco. Bendita sois vós entre as mulheres, e bendito é o fruto do vosso ventre, Jesus. Santa Maria, Mãe de Deus, rogai por nós, pecadores, agora e na hora de nossa morte. Amém. A segunda Ave Maria, em honra a Deus Filho, que nos remiu. Ave Maria, cheia de graça, o Senhor é convosco. Bendita sois vós entre as mulheres, e bendito é o fruto do vosso ventre, Jesus. Santa Maria, Mãe de Deus, rogai por nós, pecadores, agora e na hora de nossa morte. Amém. E a terceira Ave Maria, em louvor ao Espírito Santo, que nos guia e santifica. Ave Maria, cheia de graça, o Senhor é convosco. Bendita sois vós entre as mulheres, e bendito é o fruto do vosso ventre, Jesus. Santa Maria, Mãe de Deus, rogai por nós, pecadores, agora e na hora de nossa morte. Amém. Glória ao Pai, ao Filho e ao Espírito Santo, como era no princípio, agora e sempre. Amém.
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0: Acolhendo as suas intenções, rezando com você e por você. Muito obrigado pela participação. Agradecemos aqui pela Berenice de Juazeiro do Norte, no Ceará. Rezamos pelo Edgar Dantas de Marituba, no Pará. Pela Maria Lúcia de São Vicente, no litoral de São Paulo. Pelas intenções da Raquel Holtz de Itaí, interior de São Paulo, nossa nova Mirite. Também a Ângela e Márcio Arronque de São Paulo, capital. A Ana de Giraldo Ponciano, Alagoas. Rezamos também por Maria da Conceição de Santos, litoral de São Paulo. Rezamos também com a Jane de Oliveira, né? Jane Oliveira de Arapongas, no Paraná. O Hélio também de Arapongas, bom dia. As intenções também do Damião de Jacarezinho, no Paraná. Zeleiro de Londrina, no Paraná. Também pela Lorena Pastore de Vacaria, no Rio Grande do Sul. Vamos ouvir também a intenção do Marinho Miranda, de Alpercata, Minas Gerais. Bom dia.
2: Bom dia, Leandro Bassan. Bom dia, Rivaldo. Bom dia a todos os militantes da Milícia da Imaculada. Peço oração por mim e minha família. Peço oração também pelo Eliseu, governador Valadares, pela Olivanda, pela Marta Alzira, pela Maria da Silva Engenheiro Caldas, pelo senhor Ofélio, pelo Beto de Tararé, pelo Antônio Marcos e também coração pelo o grupo Movimento Texto dos Homens, que ontem a gente se reuniu na cidade do Tumiritinga, foi uma benção.
0: Que bom, graças a Deus, então parabéns.
2: Marinho Miranda, Alpercata, Minas Gerais, salve Maria, Mãe Imaculada.
0: Salve Maria Imaculada, parabéns, vamos rezar por todos os nossos homens do terço, né? Como o Frei Sebastião diz, o terço dos homens. E também a Maria do Nascimento de Poço das Trincheiras, Alagoas.
3: Bom dia, Leandro, vamos rezar as orações do terço, rezo pela minha família, pela nossa saúde, rezo por você e sua família, rezo por Marina Santiaqueira, Maria da Silva, Gorete de Campina Grande, Cícero Ramos, Andréa da Alemanha, rezo pelos doentes, pelas crianças, pelos idosos. E rezo por todos aqueles que estão com o texto na mão. Salve Maria Imaculada, Maria do Nascimento, Poço das Trincheiras, Alagoas.
0: Salve Maria Imaculada, Deus abençoe, viu? Obrigado pela participação. Nós vamos rezar esse primeiro mistério com César Teles, do Rio de Janeiro. Bom dia, César, seja bem-vindo.
4: Bom dia, Leandro. Salve Maria Imaculada.
0: Salve Maria Imaculada, meu irmão. Vamos ouvir suas intenções.
4: Agradecer a Deus por mais um dia de vida. Hoje é para minha esposa Maria das Graças, meus 4 filhos, meus 8 netos, minhas 3 bisnetas. Lara Maria, Laura Maria, Luísa. Hoje é por você, Leandro e família, Robinho e família, Dani Santos, família, Gil Brasil e família, Wagner Família, Rivaldo Família, Frei Sebastião, Papa Leão XIV, pela alma de Maria Salete, Papa Francisco, Thaís Cristina, filha do nosso amigo e irmão Jesus Alvarenga, vou rezar por Doraci, Rúzia, Sebastião Damasceno, Gracilita Tavares, Marta e família de Belém, Jesus, Padu e Orsino, Sebastião, Marina, Ayrton, Luiz Abel e Fernando de Fortaleza, Zé Ambrósio, Raimundo Esmeralda, Antônio Fernandes, Maria da Silva e seu marido, Beto Machado, Olivanda, Geraldinho Pereira e Eliseu. Rezar por André Ramos, família na Alemanha, Maximiliano Félix, Beto Silvia Carminha, Maria Lúcia e Cícera. Cícera, Gorete de Campina Grande, parabéns, Gorete. Rezar por Dina, Dalva, Danilo, José Antônio, João José, Sebastião, José Xavier, em Itaíba, Pernambuco. E todos que estão com Deus na mão rezando conosco. Amém.
0: Amém. Então rezemos com confiança por você, toda a família, por cada um dos nossos ouvintes. E vamos juntos rezar esse nosso primeiro mistério gozoso. Nós vamos contemplar a anunciação do anjo Gabriel à Nossa Senhora. Pai nosso que estais nos céus, santificado seja o vosso nome. Venha a nós o vosso reino, seja feita a vossa vontade, assim na terra como no céu.
4: O pão nosso de cada dia nos dai hoje, perdoai as nossas ofensas, assim como nós perdoamos quem nos tem ofendido. Não nos deixe cair em tentação, mas livrai-nos do mal. Amém.
0: Ave Maria, cheia de graça, o Senhor é convosco. Bendita sois vós entre as mulheres, e bendito é o fruto do vosso ventre, Jesus.
4: Santa Maria, Mãe de Deus, rogai por nós, pecadores, agora e na hora da nossa morte. Amém.
0: Ave Maria, cheia de graça, o Senhor é convosco. Bendita sois vós entre as mulheres, e bendito é o fruto do vosso ventre, Jesus.
4: Santa Maria, Mãe de Deus, rogai por nós, pecadores, agora e na hora da nossa morte. Amém.
0: Ave Maria, cheia de graça, o Senhor é convosco. Bendita sois vós entre as mulheres, e bendito é o fruto do vosso ventre, Jesus.
4: Santa Maria, Mãe de Deus, rogai por nós, pecadores, agora e na hora da nossa morte. Amém.
0: Ave Maria, cheia de graça, o Senhor é convosco. Bendita sois vós entre as mulheres, e bendito é o fruto do vosso ventre, Jesus.
4: Santa Maria, Mãe de Deus, rogai por nós, pecadores, agora e na hora da nossa morte. Amém.
0: Ave Maria, cheia de graça, o Senhor é convosco. Bendita sois vós entre as mulheres, e bendito é o fruto do vosso ventre, Jesus.
4: Santa Maria, Mãe de Deus, rogai por nós, pecadores, agora e na hora da nossa morte. Amém.
0: Ave Maria, cheia de graça, o Senhor é convosco. Bendita sois vós entre as mulheres, e bendito é o fruto do vosso ventre, Jesus.
4: Santa Maria, Mãe de Deus, rogai por nós, pecadores, agora e na hora da nossa morte. Amém.
0: Ave Maria, cheia de graça, o Senhor é convosco. Bendita sois vós entre as mulheres, e bendito é o fruto do vosso ventre, Jesus.
4: Santa Maria, Mãe de Deus, rogai por nós, pecadores, agora e na hora da nossa morte. Amém.
0: Ave Maria, cheia de graça, o Senhor é convosco. Bendita sois vós entre as mulheres, e bendito é o fruto do vosso ventre, Jesus.
4: Santa Maria, Mãe de Deus, rogai por nós, pecadores, agora e na hora da nossa morte. Amém.
0: Ave Maria, cheia de graça, o Senhor é convosco. Bendita sois vós entre as mulheres, e bendito é o fruto do vosso ventre, Jesus.
4: Santa Maria, Mãe de Deus, rogai por nós, pecadores, agora e na hora da nossa morte. Amém.
0: Ave Maria, cheia de graça, o Senhor é convosco. Bendita sois vós entre as mulheres, e bendito é o fruto do vosso ventre, Jesus.
4: Santa Maria, Mãe de Deus, rogai por nós, pecadores, agora e na hora da nossa morte. Amém.
0: Glória ao Pai, ao Filho e ao Espírito Santo.
4: Assim como era no princípio, agora e sempre. Amém.
0: Ó meu Jesus.
4: perdoai-nos, livrai-nos do fogo do inferno, levai as almas todas para o céu e socorrei principalmente as que mais precisarem da vossa infinita misericórdia.
0: Ó Maria concebida sem pecado,
4: rogai por nós que recorremos a vós, por todos quantos não recorrem a vós, especialmente pelo domingo da Santa Igreja e por todos quantos são agora recomendados. Salve Nossa Mãe Maria Imaculada.
0: Amém. Muito obrigado, César Teles. Um ótimo dia e que a paz de Jesus e o amor de Maria permaneçam com você e toda a sua família.
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0: Participe você também, ligue 4397-6520, fora de São Paulo, 0 operadora 11, 4397-6520. Vamos agradecer, né, o dom da vida da Gorete de Campina Grande, seu aniversário hoje, felicidades nesse dia bonito, né, Nossa Senhora, Mãe da Igreja. Rezamos pelo Del Moraes de Macapá, Amapá, rezamos por você e sua família, sua saúde, o Henrique Azevedo de Divinópolis, Minas Gerais, também pela sua família, pela sua mãe, né, Enia Azevedo, Mariana e Marina, suas irmãs, Deus abençoe também, Beto Machado, Jana, Miguel, toda a família. Rezando com a gente também o Paulo César de Itabira, Pernambuco, o Toninho Chefe de Itajobi, interior de São Paulo. Também vamos rezar pela Erenilda de Cruzeiro do Oeste, no Paraná. As intenções do Mauro de Pará de Minas, Minas Gerais. Rezamos também pela Amélia de Cascavel, no Paraná. Josilene de Garanhuns, Pernambuco. Maria da Silva e o Zé Soares de Engenheiro Caldas, em Minas Gerais. O Edinaldo de Lins, de Belém do Pará, também pelo Fabrício João, de Conselheiro Lafayette, Minas Gerais. Obrigado, Daniel Camacho, de Pelotas, Rio Grande do Sul. E ainda o Oscar e a Zenilda, de Cafelândia, Paraná. Reza com a gente também. Cláudia Gomes, de Goiânia, bom dia.
5: Bom dia, Leandro. Salve Maria Imaculada. Eu rezo pela minha saúde, por meus familiares e amigos, rezo por todos os que rezam conosco neste momento. Salve Maria Imaculada.
0: Amém, salve Maria Imaculada. Vamos ouvir a Magali de Santo André também. Bom dia.
6: Bom dia, Leandro. Bom dia a todos vocês da rádio. Eu rezo esse texto primeiramente agradecendo a Deus pela nossa vida. Peço a Deus que abençoe os doentes do corpo, da alma e da mente que lutam pela vida no leito de hospital. Rezo por cada um de vocês, por cada um dos ouvintes, pela minha família, filhos, irmãs, sobrinhos, netos. Rezo pela minha meu procedimento que eu vou fazer por vídeo na quarta-feira, dia 27, no Hospital Brasil, em Santo André, do meu joelho direito, às 13 horas. Peço que vocês rezem por mim e pelos cães abandonados e maltratados em situação de rua e por todas as almas. Tenhamos uma semana abençoada. Magali de Santo André.
0: Amém. Obrigado. Conte com a nossa oração. E vamos ao segundo mistério. Agora vamos rezar com Lorival Mota, de Taquarituba, interior de São Paulo. Bom dia, Lorival.
7: Bom dia, meu irmão. Salve, Maria Imaculada.
0: Salve, Maria Imaculada. Bem-vindo. Vamos ouvir suas intenções.
7: Agradecendo a Deus por mais um dia de vida, rezo por mim, minha filha, toda a minha família, todo o meu sete irmão, minha cinco irmã, rezo por Santo Antônio Fernando, pelo Céu Félix, pelo César Félix, pelo Zé Ambrosa, pelo Danilo, pelo Dima de Diadema, pela Dina de Mauá, pela Dona Dalva, pela Dona Olivandra, pela Andréia de Alemanha, pela Dona Lourdes de Curitiba, seu neto Haroldo, pela Maximília, Maria Creuza, Maria Lúcia, Maria da Silva, Maria Antônia, sua filha Renata, pelo Ercílio, pela Maria Betana, Maria Pereira, pela Cícera, a Goreta e a Carminha, pelo Beto Silveira, pelo Beto Machado, pelo João Carlos Traré, pelo Beto Sabaia Traré, pela Iracema Barão Antonina, pelos dois Roberto de Londrina, pelo Raimundo da Esmeralda, pela Osrael de Fartura, pelo Nara de Fartura, pelo Anderson Venato de Fartura e pelo amigo do Botucatu, Zé de Lourdes, pelos irmãos dele, o Adão, o Cristóvão, a Mauri, o Dito, o Nico, a Fia e a Gabi, pelas irmãs Lia, Luzia, Dina, pela sua esposa Isabel, pela irmã Isabel, pelas suas filhas Fernanda e Mariana, pelos seus netos, pelo amigo dele, o senhor Elcio, e pelo senhor Elcio e a Bia, pelo senhor tudo, para todos que estão ouvindo, pela duração, pela célula de deficientes visuais, eu também, e o Danilo, todos os deficientes visuais do Brasil e do mundo.
0: Amém, Lorival. Então, juntos rezemos por suas intenções, nos unindo, né, às nossas de cada ouvinte. E vamos, neste segundo mistério gozoso, contemplarmos a visita de Nossa Senhora à sua prima Isabel. Pai nosso que estais nos céus, santificado seja o vosso nome. Venha a nós o vosso reino, seja feita a vossa vontade, assim na terra como no céu.
7: E o pão nosso de cada dia nos dai hoje, perdoai as nossas ofensas, assim como nós perdoamos a quem nos tem ofendido, e não deixeis cair em tentação, mas livrai-nos do mal. Amém.
0: Ave Maria, cheia de graça, o Senhor é convosco. Bendita sois vós entre as mulheres, e bendito é o fruto do vosso ventre, Jesus.
7: Santa Maria, Mãe de Deus, rogai por nós, pecadores, agora e na hora de nossa morte. Amém.
0: Ave Maria, cheia de graça, o Senhor é convosco. Bendita sois vós entre as mulheres, e bendito é o fruto do vosso ventre, Jesus.
7: Santa Maria, Mãe de Deus, rogai por nós, pecadores, agora e na hora de nossa morte. Amém.
0: Ave Maria, cheia de graça, o Senhor é convosco. Bendita sois vós entre as mulheres, e bendito é o fruto do vosso ventre, Jesus.
7: Santa Maria, Mãe de Deus, rogai por nós, pecadores, agora e na hora de nossa morte. Amém.
0: Ave Maria, cheia de graça, o Senhor é convosco. Bendita sois vós entre as mulheres, e bendito é o fruto do vosso ventre, Jesus.
7: Santa Maria, Mãe de Deus, rogai por nós, pecadores, agora e na hora de nossa morte. Amém.
0: Ave Maria, cheia de graça, o Senhor é convosco. Bendita sois vós entre as mulheres, e bendito é o fruto do vosso ventre, Jesus.
7: Santa Maria, Mãe de Deus, rogai por nós, pecadores, agora e na hora de nossa morte. Amém.
0: Ave Maria, cheia de graça, o Senhor é convosco. Bendita sois vós entre as mulheres, e bendito é o fruto do vosso ventre, Jesus.
7: Santa Maria, Mãe de Deus, rogai por nós, pecadores, agora e na hora de nossa morte. Amém.
0: Ave Maria, cheia de graça, o Senhor é convosco. Bendita sois vós entre as mulheres, e bendito é o fruto do vosso ventre, Jesus.
7: Santa Maria, Mãe de Deus, rogai por nós, pecadores, agora e na hora de nossa morte. Amém.
0: Ave Maria, cheia de graça, o Senhor é convosco. Bendita sois vós entre as mulheres, e bendito é o fruto do vosso ventre, Jesus.
7: Também pelo Beto Machado, pelo João Joinville e pela saúde do Padre Maria. Santa Maria, Mãe de Deus, rogai por nós pecadores agora e na hora de nossa morte. Amém.
0: Ave Maria, cheia de graça, o Senhor é convosco. Bendita sois vós entre as mulheres, e bendito é o fruto do vosso ventre, Jesus.
7: Santa Maria, Mãe de Deus, rogai por nós pecadores agora e na hora de nossa morte. Amém.
0: Ave Maria, cheia de graça, o Senhor é convosco. Bendita sois vós entre as mulheres, e bendito é o fruto do vosso ventre, Jesus.
7: Santa Maria, Mãe de Deus, rogai por nós pecadores agora e na hora de nossa morte. Amém.
0: Glória ao Pai, ao Filho e ao Espírito Santo.
7: Assim como era no princípio, agora e sempre. Amém.
0: Ó meu Jesus,
7: perdoai-nos e livrai-nos do fogo do inferno, levai as almas todas para o céu e socorrei principalmente as que mais precisarem.
0: Ó Maria concebida sem pecado,
7: rogai por nós que recorremos a vós e por todos quando não recorrem a vós, especialmente pelos inimigos da Santa Igreja e por todos quantos são a vós recomendados. Amém. Salve Mãe Maria Imaculada.
0: Amém. Obrigado, Lorival. Um ótimo dia, boa semana. Que Jesus e Maria abençoem a você e a toda a sua família.
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0: E o telefone está à sua disposição para rezar ao vivo, 0 operadora 11 4397-6520. Rezando pelas intenções dos nossos irmãos, a Clotilde Amâncio de Itambé, no Paraná. Também pela Eliane de Ávila, de Conselheiro Lafayette, Minas Gerais. Pelo José Viana de Pará de Minas, Minas Gerais. Pelo Haroldo Maciel de João Pessoa, na Paraíba. Rezamos pelo Cláudio Nogueira de Fortaleza, no Ceará. Intenções também da Regina Carvalho, de Jundiaí, no interior de São Paulo. Vamos rezar também pela Regina Carvalho de... A Lourdes, de São Paulo, capital. Ainda o nosso ouvinte Renato Matias, de Divinópolis, em Minas Gerais. A Joselice, de Jequié, Bahia. Vera, de Rio Largo, Alagoas. Vamos ouvir também intenções do Renilton, de Betim, Minas Gerais. Bom dia.
8: Bom dia, Leandro. Aqui é Renilton de Betim. Gostaria de pedir uma oração para mim, para minha família, para vocês aí na rádio, para todos os ouvintes que estão rezando com a gente, para as pessoas que estão no hospital, acamados. e todas as pessoas que precisam da oração. Eu preciso muito de oração, porque eu estou precisando, estou com problema de saúde, deu problema no meu coração, tem que fazer os médicos me dão um relatório bom para mim, que o MS possa me colocar lá, que eu não estou aguentando trabalhar mais. Estou com problema de diabetes, problema de muitas coisas, de hérnia de disco, problema no, na coluna. Então, eu gostaria que Mãe Imaculada me ajudasse nessa hora e peça oração para mim todos os dias, Leandro. Fico com Deus aí, um bom dia para todos.
0: Igualmente, especialmente pela sua oração. Deus abençoe, meu irmão. Também a Margarida de Mauá. Bom dia.
9: Margarida de Mauá, essa oração para mim e para toda a família.
0: Amém, obrigado. Vamos rezar também com Alessandro de São José da Varginha, Minas.
10: Bom dia, meu amigo LB, bom dia, Rivaldo. Peço oração para todos os meus amigos, todos os enfermos, todos que estão com o terço nesse momento na mão. Bom dia para meus amigos, irmãos em Cristo. Salve Maria Imaculada. Alessandro de São José da Varginha, Minas Gerais. Aquele abraço.
0: Outro um ótimo dia, obrigado. Vamos rezar agora no telefone com o Beto de Itararé, São Paulo. Bom dia, Beto. Salve Maria Imaculada.
11: Bom dia.
0: Seja bem-vindo. Vamos ouvir suas intenções, meu irmão.
11: Quero rezar pela minha saúde, pela minha esposa Vera, meu filho Fabiano, minha nora Lidiane, meu genro Enés, minha filha Cristiane, meu neto Luiz Miguel, pelo meu compadre Scalino e sua família, pelo João Carlos de Itararé, pela Bete, pela saúde da dona Cida, saúde da Dolores, pelos três funcionários meus, pelo Fravinho, pelo Antônio Marcos de Itararé, pelo João de Itapeva, pelo Danilo, pelo Dorival Mota, Taquarituba, pelo José Carlos de Ribeirão do Sul, pelo Roberto de Fartura, pelo Israel de Fartura, pela Iracema de Barão da Antonina, por um senhor que passou um áudio para mim, rezando para mim, e eu não deu para escutar o nome dele, pelo seu Ofélio, pelo João de João Pessoa, pela Maximina de Vacaria, pelo seu Ofélio e pela sua esposa Maria Salete, pela Maria Joana e pela Andréia da Alemanha e por todos aqueles que estão com o terço na mão.
0: Amém, Beto. Juntos rezemos com você, por cada um dos nossos ouvintes. Nesse terceiro mistério gozoso, contemplamos o nascimento do menino Jesus em Belém. Pai nosso que estais nos céus, santificado seja o vosso nome. Venha a nós o vosso reino. Seja feita a vossa vontade, assim na terra como no céu.
11: O pão nosso de cada dia nos dai hoje, perdoai as nossas ofensas, assim como nós perdoamos a quem nos tem ofendido, e não deixei cair tentação, mas livrai-nos do mal. Amém.
0: Ave Maria, cheia de graça, o Senhor é convosco. Bendita sois vós entre as mulheres, e bendito é o fruto do vosso ventre, Jesus.
11: Santa Maria, Mãe de Deus, rogai por nós, pecadores, agora e na hora da nossa morte. Amém.
0: Ave Maria, cheia de graça, o Senhor é convosco. Bendita sois vós entre as mulheres, e bendito é o fruto do vosso ventre, Jesus.
11: Santa Maria, Mãe de Deus, rogai por nós, pecadores, agora e na hora da nossa morte. Amém.
0: Ave Maria, cheia de graça, o Senhor é convosco. Bendita sois vós entre as mulheres, e bendito é o fruto do vosso ventre, Jesus.
11: Santa Maria, Mãe de Deus, rogai por nós, pecadores, agora e na hora da nossa morte. Amém.
0: Ave Maria, cheia de graça, o Senhor é convosco. Bendita sois vós entre as mulheres, e bendito é o fruto do vosso ventre, Jesus.
11: Santa Maria, Mãe de Deus, rogai por nós, pecadores, agora e na hora da nossa morte. Amém.
0: Ave Maria, cheia de graça, o Senhor é convosco. Bendita sois vós entre as mulheres, e bendito é o fruto do vosso ventre, Jesus.
11: Santa Maria, Mãe de Deus, rogai por nós, pecadores, agora e na hora da nossa morte. Amém.
0: Ave Maria, cheia de graça, o Senhor é convosco. Bendita sois vós entre as mulheres, e bendito é o fruto do vosso ventre, Jesus.
11: Santa Maria, Mãe de Deus, rogai por nós, pecadores, agora e na hora da nossa morte. Amém.
0: Ave Maria, cheia de graça, o Senhor é convosco. Bendita sois vós entre as mulheres, e bendito é o fruto do vosso ventre, Jesus.
11: Santa Maria, Mãe de Deus, rogai por nós, pecadores, agora e na hora da nossa morte. Amém.
0: Ave Maria, cheia de graça, o Senhor é convosco. Bendita sois vós entre as mulheres, e bendito é o fruto do vosso ventre, Jesus.
11: Santa Maria, Mãe de Deus, rogai por nós, pecadores, agora e na hora da nossa morte. Amém.
0: Ave Maria, cheia de graça, o Senhor é convosco. Bendita sois vós entre as mulheres, e bendito é o fruto do vosso ventre, Jesus.
11: Santa Maria, Mãe de Deus, rogai por nós, pecadores, agora e na hora da nossa morte. Amém.
0: Glória ao Pai, ao Filho e ao Espírito Santo.
11: Como era no princípio, agora e sempre. Amém.
0: Ó meu Jesus,
11: perdoai-nos, livrai-nos do fogo do inferno, levai as almas todas para o céu e recorrei principalmente àquelas que mais precisarem da vossa infinita misericórdia.
0: Ó Maria concebida sem pecado,
11: rogai por nós que recorremos a vós e por todos aqueles que não recorrem a vós, especialmente pelos inimigos da Santa Igreja e por todos aqueles que são a vós recomendados.
0: Amém, Beto. Muito obrigado pela participação, um ótimo dia e que Jesus e Maria abençoem a você e a toda a sua família.
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0: Contando com a sua participação também conosco, ligando 0 operadora 11 4397-6520. Você que é da Grande São Paulo, 4397-6520. Vamos acolhendo as intenções pelo WhatsApp, são inúmeras, agradecemos a todos. Vamos rezar pela Maria Jandira de Macedo de Santo André, São Paulo. Também rezamos por Marcelo e Marília de Brasília, Distrito Federal, pela Iraci do Guarujá, Litoral de São Paulo. Também rezamos por Valéria Santos de Irapuã, São Paulo. A Joana Teixeira de Divinópolis, Minas Gerais. Também vamos nos unir aqui às intenções do Mário de Rocha de Maravilha, Alagoas. Bom dia.
12: Bom dia, meu amigo Leandro. Bom dia, Rivaldo. Aqui é Mário Rocha, falando diretamente de Maravilha Lagoa. Quero que você peça oração pela minha irmã Lucinha, em Francisco Morato, que está precisando de oração. A minha esposa Rejane, para mim, para meu compadre Zé Maria com Mário Aldeia, para seu Cicero Januário lá em Tanque Maior de Douro, para Pretinha Vivi em Jacaré, vó de Lilda, Francisco Marcena, para Andréa na Alemanha, para Goreta em Campina Grande, para meus pais, minha mãe que Deus a levou, e para todos que partiram desta vida, fiquem com Deus, tenham um bom dia, tudo de bom, meu irmão.
0: Amém. Igualmente, Mário. Um abraço, viu? Vamos ouvir aniversariante
12: hoje. Meu amigo Peguinho, sua esposa aí e Nonó lá no Cedro.
0: Ótimo.
12: Com Deus, tudo de bom.
0: Vamos ouvir aniversariante a Gorete de Campina Grande. Bom dia.
13: Bom dia, Leandro, mais uma vez. Agradeço a você pelo carinho, pelas palavras. E agradeço a todos os meus amigos e amigas que neste momento citaram meu nome, aí no texto estão citando meu nome, eu agradeço a todos eles, estou rezando sempre por todos eles. E rezo também, Leandro, nesse dia, pelo Danilo de Caçapava, pelo senhor Félio de Concórdia, Rezo pelo César Teles. Muito obrigada, viu, César Teles. Lourival Mota, Maurício de Macaparena, Roberto de Londrina, Fernando Lacerda, José Ambrose, Geraldo Pires, Geraldo Moreira, o Sebastião Luiz Marinho, Jailton de Londrina, Dona Lourdes, seu neto, João Altimar.

0: dia, Leandro. Bom dia. Salve Maria Imaculada.
1: Seja bem-vinda. Vamos ouvir suas intenções.
0: Ah, quanto tempo, né, Leandro?
1: Bastante, né? Graças a Deus.
0: Você está bem com a família?
1: Tudo ótimo, graças a Deus. Sábado estávamos lá.
0: Já tá mocinha, né, Leandro?
1: Tá enorme. Sábado nós fomos lá no Santuário Nacional.
0: Dez anos
1: já.
0: Ah, já tá mocinha.
1: Ela nasceu, eu tava aqui na madrugada.
0: Oi?
1: Quando ela nasceu, eu estava aqui na madrugada, foi na minha folga.
0: Tava. Nem acompanhou.
1: É. Não, eu tava de folga, foi num domingo.
0: Ai, que pensa.
1: Ela nasceu bem no domingo de manhãzinha, na missa do Padre Marcelo.
0: Ah. Então, ela nasceu consagrada na hora da missa.
1: É.
0: Ai, que bênção, Leandro. Parabéns para você, para sua família, com muita saúde, tá bom, Leandro?
1: Amém,
0: toda
1: obrigado.
0: Toda a família está com saúde, né, Leandro?
1: É verdade, o nosso bem, né, a saúde.
0: É a nossa riqueza, é a nossa saúde, Leandro. Fiquei viúva faz um ano e 10 meses, Leandro.
1: Sim. E você quer rezar por quem hoje?
0: Eu acho que posso dar.
1: Ô, minha irmã.
0: Rezo por mim, pela
1: Sim.
0: minha saúde.
1: Uhum.
0: Pelo Francisco Getúlio e família, com meu filho, pelo Francisco Giovanni e família, pela Francisca Gelli e família, pela Francisca Geliane, seu esposo Nonato, rezo pela alma do meu esposo Nonato, rezo pela família do meu genro Nonato, Anelie e família, rezo pelo Padre Marcos Menas, pela saúde dele, pelo Dom Gregório, bispo aqui de Fortaleza, rezo pelo meu grupo magnífico, pela minha amiga Neide, que se encontra muito doente. Rezo pelo seu Alfério, pela alma da Dona Maria Salete, rezo pelo seu César Tele e família, pela Maria Treuza e família, pelo José João e família, pelo meu irmão José Boaventura, que mora em São Paulo, em Diadema, pela família dele, pela saúde dele. Rezo pela Gorete. Parabéns, minha amiga Gorete Campinas Grande. Rezo pela saúde da Alvé de Leuza. Rezo pelo seu Zé Matoso, seu Zé Ambrosio, pela Andréa da Alemanha e família, pela Cícera Ramos, pelo seu João, que reza por mim, pela alma do meu esposo, Donato. Rezo por você, Leandro, pela sua família. Rezo pelo Wagner de Paulo e família, pelo Frei Sebastião, pela alma do Padre Chico Silveira, pelo Papa Leão XIV, pela saúde da Dona Jacira da Vila Ré. Rezo por todos que rezam por mim, pela Maria da Silva, por todos que se encontram fazendo tratamento mal de Alzheimer, por todos que fazem tratamento do câncer, por todos que estão com o rosário na mão nesse momento, Leandro, pelo Robinho Família, pelo Rivaldo, pela Sandra, por todos que vamos rezar nesse momento esse quarto mistério.
1: Isso mesmo, então rezemos com confiança por suas intenções, por toda a sua família e cada um dos nossos ouvintes. Nesse quarto mistério gozoso, nós contemplamos a apresentação do menino Jesus no templo em Jerusalém. Pai nosso que estais nos céus, santificado seja o vosso nome. Venha a nós o vosso reino. Seja feita a vossa vontade, assim na terra como no céu.
0: O nosso de cada dia nos dá hoje, perdoai as nossas ofensas, assim como nós perdoamos a quem nos tem ofendido. Não deixeis cair em tentação, mas livrai-nos do mal. Amém.
1: Ave Maria, cheia de graça, o Senhor é convosco. Bendita sois vós entre as mulheres, e bendito é o fruto do vosso ventre, Jesus.
0: Santa Maria, Mãe de Deus, rogai por nós, pecadores, agora e na hora de nossa morte. Amém.
1: Ave Maria, cheia de graça, o Senhor é convosco. Bendita sois vós entre as mulheres, e bendito é o fruto do vosso ventre, Jesus.
0: Santa Maria, Mãe de Deus, rogai por nós, pecadores, agora e na hora de nossa morte. Amém.
1: Ave Maria, cheia de graça, o Senhor é convosco. Bendita sois vós entre as mulheres, e bendito é o fruto do vosso ventre, Jesus.
0: Santa Maria, Mãe de Deus, rogai por nós, pecadores, agora e na hora de nossa morte. Amém.
1: Ave Maria, cheia de graça, o Senhor é convosco. Bendita sois vós entre as mulheres, e bendito é o fruto do vosso ventre, Jesus.
0: Santa Maria, Mãe de Deus, rogai por nós, pecadores, agora e na hora de nossa morte. Amém.
1: Ave Maria, cheia de graça, o Senhor é convosco.

0: Bendita sois vós entre as mulheres, e bendito é o fruto do vosso ventre, Jesus.
1: Santa Maria, Mãe de Deus, rogai por nós, pecadores, agora e na hora de nossa morte. Amém.
0: Ave Maria, cheia de graça, o Senhor é convosco. Bendita sois vós entre as mulheres, e bendito é o fruto do vosso ventre, Jesus.
1: Santa Maria, Mãe de Deus, rogai por nós, pecadores, agora e na hora de nossa morte. Amém.
0: Ave Maria, cheia de graça, o Senhor é convosco. Bendita sois vós entre as mulheres, e bendito é o fruto do vosso ventre, Jesus.
1: Santa Maria, Mãe de Deus, rogai por nós, pecadores, agora e na hora de nossa morte. Amém.
0: Ave Maria, cheia de graça, o Senhor é convosco. Bendita sois vós entre as mulheres, e bendito é o fruto do vosso ventre, Jesus.
1: Santa Maria, Mãe de Deus, rogai por nós, pecadores, agora e na hora de nossa morte. Amém.
0: Ave Maria, cheia de graça, o Senhor é convosco. Bendita sois vós entre as mulheres, e bendito é o fruto do vosso ventre, Jesus.
1: Santa Maria, Mãe de Deus, rogai por nós, pecadores, agora e na hora de nossa morte. Amém.
0: Ave Maria, cheia de graça, o Senhor é convosco. Bendita sois vós entre as mulheres, e bendito é o fruto do vosso ventre, Jesus.
1: Graças a Deus pelo sucesso da telefamília e pela paz do mundo inteiro. Santa Maria, Mãe de Deus, rogai por nós, pecadores, agora e na hora de nossa morte. Amém.
0: Glória ao Pai, ao Filho e ao Espírito Santo.
1: Como era no princípio, agora e sempre. Amém.
0: Ó meu Jesus,
1: me perdoai, me livrai-me do fogo do inferno, levai as almas todas para o céu e socorrei principalmente as que mais precisam da vossa infinita misericórdia.
0: Ó Maria concebida sem pecado,
1: rogai por nós que recorremos a vós, por todos aqueles que não recorrem a vós, especialmente pelos inimigos da Santa Igreja, e por todos quantos são a vós recomendados.
0: Amém. Nosso muito obrigado, Luísa. Um ótimo dia. E que a paz de Jesus e o amor de Maria permaneçam com você e toda a sua família.
1: Obrigado, Leandro. Salve Maria Imaculada. Gosto muito de você, Leandro.
0: Amém. Salve Maria Imaculada. Reze conosco também, ligue 0 operadora 11 4397-6520. Vamos rezar pelas intenções aqui do Beto Machado de Divinópolis, Osmaria Reis de São Paulo, pelo Mauro de Divinópolis, pela Maria Lúcia em São Vicente, pelo Heraldo Ferreira de Manhuaçu, Minas Gerais. Obrigado, Heraldo, pela doação, já encaminhei para a central, tá bom? José Geraldo de Carmo do Cajuru, Minas Gerais, o Carlinhos de Fartura, São Paulo, Fernando Lacerda de Fortaleza, Margarete de Teófilo Otoni, Minas Gerais, pela Maria das Graças de Guarulhos, São Paulo, José Vitor de Londrina, Maria de Lourdes do Jardim Industrial São Bernardo, pelo Antônio José do Couto, de Pará de Minas, Minas Gerais, pela Neuza de Curitiba, no Paraná, pela Clemilda de Santana do Ipanema, Alagoas, pela Francisca dos Santos de Maceió, Alagoas. Vamos rezar aqui também com as intenções, né? Falei dela, que é a nossa ouvinte Francisca. Bom dia.
2: Bom dia, Leandro. Ótima segunda-feira para você. Deus te proteja, viu, meu filho? Leandro, eu sou a Luísa, esposa de Francisca. Peço oração, meu querido, com a cura e depressão de minha esposa, que não anda muito bem. Bom dia, Leandro. Salve Maria Imaculada.
0: Salve Maria Imaculada. Deus abençoe a Luísa e a sua esposa, a saúde dela, tá? A Francisca dos Santos. Vamos ouvir também a Andrea, da Alemanha. Bom dia.
3: Bom dia, Leandro. Bom dia, equipe. Rezo por você. Por quem estiver aí, reze pelo Frei Sebastião, pelo Frei Luiz Favaron, seu Eliseu, seu Mário de Maravilha, seu Lorival, seu César Teles, seu Alfério, e pelo seu Adelmes. Rezo por Maria Silva, esposo, Cícera Ramos, Maria Evangelista, Lorena Pastora, Dona Olivanda, e por Maria Gomes, Dona Luísa Vieira, e rezo pela minha querida amiga que sempre reza por mim, Marta, do Belém do Pará. Um abraço, Marta. E a parabenizar aqui a nossa amiga em Cristo, irmã em Cristo. Gorete, parabéns. Seja feliz. Muitas felicidades te desejo aqui da Alemanha, viu? Querida, felicidades. Aquele abraço. Tchau, tchau. Andréa, da Alemanha.
0: Muito bem, amém, Andréa. Obrigado aqui todos pela participação. E vamos também lembrar aqui da nossa ouvinte Adriana, de Governador Valadares, Minas Gerais, e o Benedito Bastos, de Maceió, Alagoas. Vamos rezar com Maria Cleusa. Maria Cleusa, de Diadema, São Paulo, bom dia. Alô, bom dia, Maria Cleusa.
4: Bom dia.
0: Bem-vinda. Vamos ouvir suas intenções.
4: A minha intenção é agradecer a Deus, a Nossa Senhora, por essa programação, por essas mudanças aí que tá maravilha. E rezar para todos, toda a minha família, meu casal de filho, meu casalzinho de netos também, por mim, pelo meu marido Antônio, para todos da Melissa da Imaculada, pelo Frei Sebastião, por você e sua família, pelo Wagner e a família dele, rezar para seu Ambrósio, José Ambrósio, rezar para ele o seu Beto de Cascavel, pelo Raimundo de Esmeralda, rezar pelo pela Luísa, que acabou de rezar agora, Luísa de Fortaleza, pela alma do seu esposo Nonato, pelo Lorival Mota, pela Maria da Silva, pelo seu Ofélio e sua família, e pela a alma da Maria Salete, pela sua filha lá na Itália, pela Andréa da Alemanha, que acabou de mandar mensagem agora, para todos da Melissa da Imaculada, pela José João de Diadema, pela Dina de Mauá, para todos que estão com o texto na mão, todos que estão ouvindo, todos que necessitam de uma oração, e todos os ouvintes, pelo aniversário da Gorete, os parabéns para ela, que Deus abençoe, e pela Maximília, toda a sua família, para todos, que é muita gente.
0: Amém. Então rezemos juntos por todas as suas intenções, por cada ouvinte. Vamos então rezar esse quinto mistério gozoso. Contemplamos a perda e o encontro do menino Jesus no templo. Pai nosso que estais nos céus, santificado seja o vosso nome. Venha a nós o vosso reino. Seja feita a vossa vontade, assim na terra como no céu.
4: O pão nosso de cada dia nos dai hoje. Perdoai as nossas ofensas, assim como nós perdoamos a quem nos tem ofendido, e não os deixeis cair em tentação, mas livrai do mal. Amém.
0: Ave Maria, cheia de graça, o Senhor é convosco. Bendita sois vós entre as mulheres, e bendito é o fruto do vosso ventre, Jesus.
4: Santa Maria, Mãe de Deus, rogai por nós, pecadores, agora e na hora de nossa morte. Amém.
0: Ave Maria, cheia de graça, o Senhor é convosco. Bendita sois vós entre as mulheres, e bendito é o fruto do vosso ventre, Jesus.
4: Santa Maria, Mãe de Deus, rogai por nós, pecadores, agora e na hora de nossa morte. Amém.
0: Ave Maria, cheia de graça, o Senhor é convosco. Bendita sois vós entre as mulheres, e bendito é o fruto do vosso ventre, Jesus.
4: Santa Maria, Mãe de Deus, rogai por nós, pecadores, agora e na hora de nossa morte. Amém.
0: Ave Maria, cheia de graça, o Senhor é convosco. Bendita sois vós entre as mulheres, e bendito é o fruto do vosso ventre, Jesus.
4: Santa Maria, Mãe de Deus, rogai por nós, pecadores, agora e na hora de nossa morte. Amém.
0: Ave Maria, cheia de graça, o Senhor é convosco. Bendita sois vós entre as mulheres, e bendito é o fruto do vosso ventre, Jesus.
4: Santa Maria, Mãe de Deus, rogai por nós, pecadores, agora e na hora de nossa morte. Amém.
0: Ave Maria, cheia de graça, o Senhor é convosco. Bendita sois vós entre as mulheres, e bendito é o fruto do vosso ventre, Jesus.
4: Santa Maria, Mãe de Deus, rogai por nós, pecadores,
5: agora e na hora de nossa morte. Amém.
0: Ave Maria, cheia de graça, o Senhor é convosco. Bendita sois vós entre as mulheres, e bendito é o fruto do vosso ventre, Jesus.
5: Santa Maria, Mãe de Deus, rogai por nós, pecadores, agora e na hora de nossa morte. Amém.
0: Ave Maria, cheia de graça, o Senhor é convosco. Bendita sois vós entre as mulheres, e bendito é o fruto do vosso ventre, Jesus.
5: Santa Maria, Mãe de Deus, rogai por nós, pecadores, agora e na hora de nossa morte. Amém.
0: Ave Maria, cheia de graça, o Senhor é convosco. Bendita sois vós entre as mulheres, e bendito é o fruto do vosso ventre, Jesus.
5: Santa Maria, Mãe de Deus, rogai por nós, pecadores, agora e na hora de nossa morte. Amém.
0: Ave Maria, cheia de graça, o Senhor é convosco. Bendita sois vós entre as mulheres, e bendito é o fruto do vosso ventre, Jesus.
5: Santa Maria, Mãe de Deus, rogai por nós, pecadores, agora e na hora de nossa morte. Amém.
0: Glória ao Pai, ao Filho e ao Espírito Santo.
5: Assim como era no princípio, agora e sempre. Amém.
0: Ó meu Jesus,
5: perdoai, livrai do fogo do inferno, levai as almas todas para o céu, socorrei principalmente aquelas que mais precisarem.
0: Ó Maria concebida sem pecado,
5: rogai por nós que recorremos a vós, e por todos quanto não recorre a vós, especialmente os inimigos da Santa Igreja, e por todo quanto são a vós recomendado. Amém.
0: Amém.
5: Obrigado, Leandro.
0: Nossa, muito obrigado, Maria Cleusa. Um ótimo dia, e que Jesus e Maria abençoem a você e a toda a sua família.

Infinitas graças vos damos, ó soberana Rainha, pelos benefícios que todos os dias recebemos de vossas mãos maternais. Dignai-vos agora e para sempre tomar-nos debaixo de vosso poderoso amparo, e para mais vos agradecer, vos saudamos com uma salve, Rainha. Salve, Rainha, Mãe de Misericórdia, vida, doçura e esperança nossa salve. A vós bradamos os degredados filhos de Eva. A vós suspiramos, gemendo e chorando neste vale de lágrimas. Eia, pois, advogada nossa, esses vossos olhos misericordiosos a nós volvei. E depois deste desterro, mostrai-nos Jesus, bendito fruto do vosso ventre. Ó clemente, ó piedosa, ó doce e sempre Virgem Maria, rogai por nós, Santa Mãe de Deus, para que sejamos dignos das promessas de Cristo. Amém. E assim terminamos esse maravilhoso momento de oração, agradecendo a sua participação nesse Santo Rosário e também a todos que rezaram com a gente durante toda essa madrugada. Vamos terminando aqui, né? A primeira edição do programa Igreja no Rádio, que você tenha um dia maravilhoso na presença de Jesus e Maria. E depois, quem vai continuar com a gente vai ouvir conosco o Fogão de Lenha até às 6 da manhã. Paz e bem! Salve Maria Imaculada!

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7: O Senhor está comigo. Nada temo. Que mal poderá alguém me fazer? O Senhor está comigo, prestando-me auxílio. Melhor é refugiar-se no Senhor. Salmo 117.

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5 horas em ponto, horário de Brasília, 5 horas. Bom dia! Paz e bem! Salve Maria Imaculada!

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1: Cinco e cinco.
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Oi, gente! Estamos chegando aqui na sua rádio preferida, com as curiosidades da Copa. O Rei Pelé é até hoje o único jogador da história a conquistar 3 Copas do Mundo como atleta. Ele venceu em 1958, 1962 e 1970. Pelé tinha apenas 17 anos quando brilhou na Copa da Suécia, encantando o planeta com seus gols e jogadas inesquecíveis.

0: Principal FM informa a hora certa.
1: 5:08.
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3: E a temperatura?
4: 12 graus.
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0: Horas e 9 minutos.
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1: Principal FM informa a hora certa.
2: 5:15.
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9: E a temperatura:
10: 12 graus.
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6: Principal FM informa a hora certa.
7: 5:31.
0: 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E a temperatura?
8: 12 graus.

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0: Chegou o dia mais esperado da semana, hein? É o Pegada Sertaneja que tá começando. E é claro, para tornar o seu dia bem melhor, preparamos para você só modão doído, só sertanejão aí de sucesso. Vamos nessa, pessoal, tá começando mais um Pegada

0: de dar uma pequena pausa, mas se preocupa não, hein? Voltamos daqui a pouquinho com mais sertanejo de primeira qualidade pra você.
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2: Principal FM informa a hora certa.
3: 5:56.
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5: E a temperatura?
6: 12 graus.
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0: E aí, estão prontos para mais uma dose de alegria e animação? Porque o Pegada Sertaneja aqui tá prontinho. Preparamos aqui muita música boa para você curtir as melhores do sertanejo, hein?
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0: Obrigado, meu velho.
1: Obrigado, meu mano.
0: Ô, rapaz.
2: Uma salva de palmas pro Luan Santana aí, galera! Que energia é essa?
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0: amigo Gustavo Lima.
1: Finalizamos aqui mais um super bloco da Kills, hein? Mais uma pegada sertaneja com as melhores do sertanejo pra você. E aí, você curtiu, né? Então fica ligado porque a gente volta já já.
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4: A Noruega anunciou a lista dos convocados para a Copa do Mundo de 2026 e os grandes destaques são Erling Haaland e Martin Ødegaard. A seleção norueguesa volta a disputar um Mundial após 28 anos de ausência e chega embalada por uma geração considerada a melhor da história do país. O técnico Ståle Solbakken também convocou nomes como Alexander Sørloth, Antônio Nusa e Christopher Ager para a competição. A principal novidade da convocação foi o goleiro Sander Tangvik, chamado pela primeira vez após problemas físicos de outros arqueiros da seleção. A Noruega está no grupo I da Copa do Mundo e terá pela frente França, Senegal e Iraque na primeira fase, em uma chave considerada uma das mais difíceis do torneio. A expectativa dos noruegueses é surpreender no Mundial, liderados pelo poder ofensivo de Haaland, que vive grande fase com a camisa da seleção.
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Olá, meu caro ouvinte, estamos juntos para mais este momento de reflexão, a reflexão Despertai para o Amor. O amor é um dom de Deus, é uma oferta de Deus, por isso despertar para o amor é dar-se conta de que este amor pode ser experimentado por nós. Eu gostaria de falar para vocês hoje sobre a questão: eu preciso acreditar em Deus para ser ajudado por Ele? As pessoas são ajudadas por Deus só quando acreditam? Nós poderíamos dizer que normalmente são as pessoas de fé que experimentam a ajuda de Deus. Mas há pessoas também que só começaram a crer quando, sem fé, experimentaram de repente uma ajuda que não souberam explicar. Então elas ficaram perplexas diante desse fato extraordinário e passaram a crer. Esse fato as levou a acreditar na ajuda de Deus. Foi assim que Deus já se dirigiu a muitas pessoas e as pessoas despertaram a conversão através de sua ajuda inesperada. Naturalmente, há pessoas que experimentaram essa ajuda, mas não a ligaram a Deus. Tem pessoas que percebem que há uma ajuda extraordinária, mas pensam que isso é dentro da causalidade do mundo, as coisas são assim mesmo, por isso não ligaram essa ajuda a Deus. Atribuem a ajuda ao acaso ou às próprias reflexões e estratégias. Isto é bem possível, mas assim a vida não fica mais digna de ser vivida, e sim mais pobre e mais fria, porque tudo é resultado dos cálculos, das estratégias e daquilo que nós fazemos. Deus, porém, não ajuda só os que nele creem. Ele ajuda a todos. Ele oferece amor a todos. Ninguém é excluído da sua solicitude, da sua ajuda, do seu amor. Jesus diz que Deus faz brilhar seu sol sobre bons e maus e faz chover sobre justos e injustos. Se eu atribuir apenas ao acaso a cura da minha doença e de ter escapado com vida de um acidente, a minha vida perde em profundidade. Já não sei realmente o que devo agradecer por ter sido salvo. Então tudo é apenas como é, mas podia ter sido bem diferente. Se tudo é mero acaso, minha vida não tem sentido e tudo se torna absurdo, despropositado. Por isso, caro ouvinte, Deus ajuda a todos. A questão é a interpretação que nós fazemos disso. Tem pessoas que são ajudadas e dizem, foi Deus. E outras são ajudadas e dizem, é coisa da vida. Então não atribuem a Deus, por isso tornam a vida mais pobre.

0: contemplar.
1: Curta a página do nosso Facebook e aí você vai encontrar também todos os dias outras reflexões e mensagens. Um forte abraço, Deus te abençoe e te guarde, em nome do Pai, do Filho e do Espírito Santo. Amém.
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3: Principal FM informa a hora certa.
4: 6:16.
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3: Principal FM informa a hora certa.
4: 6:16.
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7: E a temperatura.
8: 12 graus.
9: Seis horas e 16 minutos.
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3: Principal FM informa a hora certa.
4: 6:17.
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7: E a temperatura.
8: 12 graus.
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4: Sertaneja, tá preparado para mais uma explosão de hits aqui no Pegada Sertaneja? Então segura e vem comigo, porque a festa está apenas começando.

0: somos fãs pra caralho.
1: Não vou dar conta de terminar o DVD. Cara.
0: Porra, que alegria.
1: Eu não vou dar conta de terminar esse DVD, como é que faz?
2: Não, mas não vem pra atrapalhar, não, mano.
0: Deus abençoe muito vocês, velho. Muito, muito, muito.
1: Cara, esses caras aqui são fodas na vida de Diego Vitor Hugo. É sem palavras pra esquecer. Aí. Nós merecemos e o Berlândia também merece ter isso aqui.
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7: Principal FM informa a hora certa.
8: 6:32.
1: 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E a temperatura?
9: 12 graus.
10: Pessoal, chegou a hora de entrar de cabeça na vibe sertaneja mais animada do rádio. Então, aumente esse volume aí que a gente vai sacudindo aqui com as melhores do sertanejo pra você.

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1: Avinevine.

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um bloco cheio de hits sertanejos, hein? Que agitaram aí a sua programação. Mas desgruda não, hein? Daqui a pouquinho tem muito mais.

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0: E aí, estão prontos para mais uma dose de alegria e animação? Porque o Pegada Sertanejo aqui tá prontinho. Preparamos aqui muita música boa para você curtir as melhores do sertanejo, hein?

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0: que energia contagiante essas músicas sertanejas nos trazem. Mas calma, hein? Não vá embora, porque ainda temos aí muito mais sucessos incríveis pra você, pra embalar o seu programa Pegada Sertaneja. Fica ligado!
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2: Principal FM informa a hora certa.
3: 6:56.
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5: E a temperatura?
6: 12 graus.
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0: E aí, estão prontos para mais uma dose de alegria e animação? Porque o Pegada Sertaneja aqui tá prontinho. Preparamos aqui muita música boa para você curtir as melhores do sertanejo, hein?
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0: Valeu demais. Obrigado.
1: Terminamos mais um bloco musical, hein? Mais uma sequência daquelas. Fica triste não, hein? Porque em breve, daqui a pouquinho, voltamos com mais Pegada Sertaneja. 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
3: Há poucos meses do início da Copa do Mundo de 2026, uma medida sanitária envolvendo a seleção da República Democrática do Congo chamou atenção no cenário esportivo internacional. De acordo com informações divulgadas pela imprensa internacional, as autoridades dos Estados Unidos determinaram que a delegação congolesa cumpra um período de 21 dias de isolamento preventivo antes de entrar no país para disputar o Mundial. A decisão acontece por conta do surto de ebola registrado no território congolês. Para atender às exigências sanitárias e evitar qualquer risco de restrição de entrada, a preparação da equipe foi transferida para a Bélgica, onde jogadores e comissão técnica permanecerão em um ambiente controlado antes do embarque. Apesar da repercussão, a medida não significa a exclusão da Copa do Mundo. Até o momento, a participação da seleção está mantida normalmente, desde que todos os protocolos sejam cumpridos. A situação está sendo acompanhada pela FIFA, em conjunto com autoridades de saúde dos países, sede Estados Unidos, Canadá e México, além de órgãos internacionais. O caso reforça como grandes eventos esportivos continuam exigindo atenção não apenas dentro de campo, mas também em questões relacionadas à saúde pública e segurança internacional. Mais informações a qualquer momento.
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6: Principal FM informa a hora certa.
7: 7:13.
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0: Na final da Copa de 1950, entre Brasil e Uruguai, o estádio do Maracanã recebeu um público gigantesco. Mais de 170 mil pessoas estiveram presentes para assistir ao jogo histórico. Até hoje, essa é considerada uma das maiores multidões já registradas em uma partida de futebol.
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3: Principal FM informa a hora certa.
4: 7:15.
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6: E a temperatura?
7: 12 graus.
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10: Segunda-feira, 25 de maio de 2026, está entrando no ar mais uma edição do Café com Notícias. Eu sou Kleber Salles e a partir de agora você vai ficar muito bem informado com os principais fatos do Brasil e do mundo. A nossa equipe de reportagem levando até você a informação onde você estiver. Vamos então com o primeiro bloco do nosso Café com Notícias de hoje.
11: Como parte das celebrações dos 125 anos da Fiocruz, o presidente Lula participou neste sábado, no Rio de Janeiro, da inauguração da nova sede do Centro de Desenvolvimento Tecnológico em Saúde, CDTS Fiocruz. A unidade será voltada ao estudo de vacinas, medicamentos e soluções inovadoras para o SUS, como explicou o coordenador-geral da unidade, Carlos Morel.
12: Em 2002, no Congresso Interno da Fiocruz, decidiu criar o CDTS. E eu vou ler qual foi a resolução do Congresso Interno. O desenvolvimento tecnológico de produtos e processos demanda instalações, equipamentos, processo de trabalho, forma de organização e gestão próprias. Em outras palavras, era necessário criar uma estrutura capaz de atravessar uma etapa crítica. Como é que a gente transforma conhecimento científico em soluções concretas para o SUS? Foram necessárias duas décadas para a gente chegar ao dia de hoje. Mas essas duas décadas expressam também a resiliência da Fiocruz.
11: A Fiocruz também passará a contar com um Centro de Desenvolvimento e Produção de Terapias, CAR-T-Cell, dedicado a um dos tratamentos mais avançados do mundo contra o câncer. Trata-se de uma terapia que utiliza as próprias células imunológicas do corpo para atingir e destruir células infectadas. Foi o que aconteceu com o publicitário Paulo Peregrino, de 61 anos, que teve remissão de um linfoma usando a terapia inovadora, após 13 anos lutando contra a doença. O ministro da Saúde, Alexandre Padilha, destacou que o tratamento de alto custo ficará disponível gratuitamente no SUS e citou o caso bem-sucedido de Peregrino, que esteve presente no evento.
13: A diferença da Fiocruz é que um tratamento que hoje custa 350 a 400 mil dólares, mais de 2 milhões de reais, graças à produção da Fiocruz, presidente. Pessoas como Paulo vão poder receber esse tratamento pelo SUS, de graça, como direito.
11: Foram investidos 330 milhões de reais do governo federal no projeto de terapia CAR-T-Cell 100% nacional. O presidente Lula afirmou que os investimentos em pesquisa e inovação são essenciais para o desenvolvimento do país.
14: O que a gente ouve muito no governo é o seguinte: ah, custa muito, é muito caro. Não tem dinheiro. Isso é o que a gente mais ouve. E as pessoas nunca param para se perguntar quanto custa não fazer. E esse é o desafio que nós temos que ter daqui para frente no Brasil. Se a gente quiser tirar o Brasil do rol dos países em via de desenvolvimento e colocar o Brasil no rol dos países altamente desenvolvidos.
11: A tecnologia mira brasileiros que enfrentam leucemia, linfoma e mielo múltiplo. A iniciativa é resultado de uma parceria firmada em 2023 entre Fiocruz, Ministério da Saúde e a organização norte-americana Caring Cross. Os primeiros pacientes devem participar dos estudos clínicos e começar a receber tratamento experimental no segundo semestre deste ano. Da Rádio Nacional em Brasília, Daniela Longuinho.
7: A Aliança das Civilizações das Nações Unidas abriu as inscrições para a 18ª edição do Plural Plus, um concurso que incentiva jovens de até 25 anos de todo o mundo a produzirem curtas-metragens sobre migração, diversidade e inclusão. Os interessados podem participar da seleção pela plataforma do Plural Plus até o dia 30 de junho. Os jovens podem criar os curtas em formatos de documentário, animação ou ficção. São três categorias separadas por idade: até 12 anos, 13 a 17 anos e 18 a 25 anos. Serão premiados três curtas, um de cada categoria. Os vencedores serão exibidos na cerimônia do evento e disponibilizados no portal do Plural Plus. Os selecionados também serão condecorados com os prêmios especiais de reconhecimento pelo combate à xenofobia e à discriminação, de narrativas responsáveis sobre imigração e o DIA. Segundo a Aliança das Civilizações das Nações Unidas, os curtas devem fazer as pessoas pensarem sobre as questões de defesa dos direitos humanos, combate à discriminação racial e promover o entendimento conjunto. Com supervisão de Roberta Lopes, da Rádio Nacional em Brasília, Vitor Mendes.
11: O presidente Lula pediu neste sábado que o governador interino do Rio de Janeiro, desembargador Ricardo Couto, trabalhe para prender ladrões e milicianos e para combater o crime organizado no estado.
14: Sabe o que essas pessoas esperam de você nesses meses? Trabalhe para prender todos os ladrões que governaram esse estado e deputados que fazem parte de uma milícia organizada. Não é possível o Estado brasileiro, o Rio de Janeiro, que é o estado mais conhecido no mundo, a cidade que é a mais famosa no mundo, não é possível a gente ouvir nos jornais que o crime organizado tomou conta do território.
11: A declaração ocorreu durante evento de celebração dos 125 anos da Fiocruz no Rio de Janeiro. No evento, Lula garantiu que Couto contará com todo o apoio do governo federal e voltou a dizer que aguarda apenas que o Senado aprove a chamada PEC da Segurança Pública para criar o Ministério da Segurança Pública. A proposta já foi aprovada pelo plenário da Câmara dos Deputados e está em análise no Senado. O presidente Lula elogiou ainda a decisão judicial que garantiu que Ricardo Couto assumisse o governo do estado. Couto, então presidente do Tribunal de Justiça do Rio de Janeiro, é o quarto na linha sucessória.
14: Você que não precisou pedir voto, cara, você foi indicado. Eu nunca tinha te visto, governador, mas quando começou esse processo, vai ter votação na Assembleia, vai ter... Eu falei, se a Assembleia indicar, vai vir o mesmo. Se a Assembleia tivesse que indicar, ia vir um miliciano para ser. Aproveite. 6 meses que você tem, ou 10 meses, aproveite. Faça o que muita gente não fez em 10 anos nesse estado.
11: No fim de abril, o ministro Cristiano Zanin, do Supremo Tribunal Federal, decidiu manter Ricardo Couto no cargo de governador interino, atendendo um pedido do PSD. O partido acionou o Supremo depois que o presidente da Assembleia Legislativa do Rio de Janeiro, Douglas Ruas, do PL, pediu para assumir o comando interino do estado. A decisão vale até que o STF conclua o julgamento sobre como será a eleição para o chamado mandato tampão no Executivo Fluminense. Da Rádio Nacional em Brasília, Daniela Longuinho.
7: O Ministério da Educação lançou o Sisu Mais, que oferece uma nova oportunidade para estudantes ingressarem em instituições públicas de ensino superior. A ocupação das vagas é válida para o segundo semestre deste ano. Vale lembrar que o Sisu Mais não é um novo processo seletivo, mas uma etapa complementar do programa. Os estudantes interessados podem se inscrever no Sisu Mais de 15 a 19 de junho e o procedimento deve ser feito pelo Portal Único de Acesso ao Ensino Superior, no endereço acessounico.mec.gov.br/sisu. Para participar desta etapa complementar, os estudantes precisam ter feito ao menos uma das edições do Enem em 2023, 2024 ou 2025 e ter participado da seleção de vagas regular do Sisu deste ano. A única chamada regular dessa seleção vai ser divulgada em 24 de junho. Já os estudantes que quiserem ficar na lista de espera podem manifestar interesse de 24 a 26 de junho. A matrícula dos selecionados vai começar no dia 25. Essa etapa complementar tem o objetivo de aumentar o acesso às universidades públicas, contribuindo na ocupação de vagas disponíveis em cursos de graduação com alta rotatividade de vagas. Com informações da Agência Brasil e supervisão de Roberta Lopes, da Rádio Nacional em Brasília, Vitor Mendes.
10: Fique ligado, depois do intervalo estaremos de volta com o segundo bloco do Café com Notícias de hoje.
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10: Esse é o Café com Notícias, com as informações para você começar muito bem o seu dia. Vamos agora com o segundo bloco do Giro de Notícias desta manhã.
11: Há 6 dias do fim do prazo para a entrega da declaração do Imposto de Renda 2026, mais de 30 milhões de contribuintes já acertaram as contas com o Leão. Até o meio-dia deste sábado, a Receita Federal recebeu cerca de 30 milhões e 440 mil declarações. O número equivale a 69% do total previsto para ser recebido este ano. O Fisco estima receber 44 milhões de declarações até a próxima sexta-feira, 29 de maio, prazo final para a entrega. De acordo com a Receita, 62% das declarações entregues até o momento têm imposto a restituir. Cerca de 21% terão que pagar imposto de renda e aproximadamente 17% não têm imposto a pagar nem a receber. Quem não enviar a declaração no prazo pagará multas de R$ 165,74 ou 1% do imposto devido, prevalecendo o maior valor. Precisa declarar o imposto de renda quem recebeu rendimentos tributáveis acima de R$ 35.585, assim como pessoas físicas que obtiveram renda bruta da atividade rural acima de R$ 177.920. Da Rádio Nacional em Brasília, Daniela Longuinho.
18: A manhã desta sexta-feira foi marcada por debates e reflexões no auditório do histórico Palácio Gustavo Capanema, no centro do Rio de Janeiro, onde acontece o 7º Simpósio de Rádio, com o tema Rádio Nacional 90 anos, Memória, Inovação e Futuros da Mídia Sonora. O encontro discute os desafios do rádio diante das transformações culturais, políticas, sociais e tecnológicas da comunicação, ampliando as oportunidades de intercâmbio entre estudantes, pesquisadores e profissionais do setor. A diretora da Rádio Câmara em Brasília, Verônica Lima, falou sobre os desafios e a importância da capacitação para que mais mulheres ocupem cargos de gestão.
19: O homem que bate na mesa e diz é assim que eu quero, é assim que vai ser, é respeitado. A mulher é chamada de histérica. Então, capacitação de mulheres para assumir cargos de gestão também é bem importante.
18: Ao falar sobre modelos de gestão, o gerente executivo das rádios EBC, Empresa Brasil de Comunicação, Tiago Regoto, mencionou os caminhos da rádio pública e destacou a importância da diversidade e da equidade.
20: A equipe de gestão da Rádio Nacional e da Rádio MEC, a maioria é de mulheres. A maior parte dos empregados, né, as empregadas da EBC, temos muitas mulheres. E eu acho que a diversidade ela é fundamental para o rádio público. Existem muitas coisas que fazem esse rádio público, mas tem outros elementos que tiram esse rádio do que o mercado pratica, do que o governo pura e simplesmente pratica e do que emissoras que, né, educativas, culturais, que têm uma missão com a sociedade.
18: Organizado pela EBC e pelo Grupo de Pesquisa Rádio e Mídia Sonora da Intercom, o simpósio celebra os 90 anos da Rádio Nacional, marco histórico da radiodifusão brasileira. Da Rádio Nacional, no Rio de Janeiro, Solimar Luz.
2: Mais de 140 milhões de reais já voltaram para os cofres públicos com o pagamento de parcelas atrasadas por meio do programa Desenrola Fies. O balanço foi divulgado nesta sexta-feira pelo Ministério da Educação, que contabilizou mais de 48 mil negociações em 10 dias de vigência do programa. De acordo com o governo, o programa já renegociou 2 bilhões e 800 milhões de reais em contratos atrasados e pode alcançar mais de 1 milhão de estudantes que contrataram o financiamento até 2017. Para tirar essas pessoas da inadimplência, o programa oferece condições especiais e descontos que podem chegar a 99%. Em algumas modalidades de renegociação, ainda é possível parcelar a dívida em 150 vezes. Para aderir ao Desenrola Fies, é preciso acessar o aplicativo do banco relacionado ao contrato, Caixa ou Banco do Brasil. Depois, selecionar a opção Renegociação do Fies, conferindo se a modalidade disponível está de acordo com o perfil da dívida. Em seguida, é necessário ler e aceitar os termos e efetuar o pagamento da entrada, via boleto ou débito na conta do banco. Da Rádio Nacional em Brasília, Sayonara Moreno.
21: A influenciadora Deolane Bezerra foi transferida na manhã desta sexta-feira para um presídio no interior de São Paulo. Ela foi presa na quinta-feira numa operação que investiga esquema de lavagem de dinheiro do PCC. Deolane Bezerra deixou o presídio em Santana, na zona norte de São Paulo, por volta das 5 da manhã desta sexta-feira e, de acordo com a Secretaria da Administração Penitenciária, ela chegou ao meio-dia na Penitenciária Feminina de Tupi Paulista, a quase 700 quilômetros de São Paulo. A cadeia tem capacidade para 714 detentas e abriga, no momento, 873. A influenciadora foi presa na Operação Vernix, que investiga a lavagem de dinheiro do primeiro comando da capital e aponta Deolane como caixa do crime organizado. De acordo com as investigações, Deolane Bezerra lavava dinheiro para o PCC por meio de uma transportadora criada pela facção na cidade de Presidente Venceslau. Ela foi presa na mansão em que morava no bairro de Alphaville, em Barueri, na Grande São Paulo. Além da influenciadora, outras 5 pessoas são alvo da operação, entre elas o líder do PCC, Marcos Camacho, o Marcola, que está preso desde 1999. Marcola cumpre pena de mais de 200 anos de todos os crimes praticados. Deolane Bezerra já havia sido presa em setembro de 2024, em Pernambuco, numa operação que investigava lavagem de dinheiro e jogos ilegais. Em nota, a defesa da influenciadora alega que Deolane Bezerra é inocente e considera desproporcionais as medidas tomadas pela justiça. Da Rádio Nacional em São Paulo, Sara Kines.
22: A ministra Carmen Lúcia do Supremo Tribunal Federal votou nesta sexta-feira por derrubar a flexibilização da lei da ficha limpa. Ela é a relatora da ação que tramita no STF e que questiona as alterações feitas pelo Congresso no ano passado a essa lei. Antes, o prazo de inelegibilidade variava de acordo com o processo no judiciário. Poderia durar vários anos, até 15 anos. E só começava a contar a partir do fim da condenação. Os prazos eram somados. Veio o Congresso e mudou tudo isso. O prazo agora ficou unificado em 8 anos e a partir da condenação. Outra coisa, ficou definido que o prazo máximo para que candidatos fiquem sem se candidatar será de 12 anos. As mudanças também proíbem mais de uma condenação por fatos relacionados. Na decisão desta sexta-feira, ao votar pela inconstitucionalidade dessas alterações feitas pelo Congresso, a ministra Carmen Lúcia entendeu que essas mudanças estabelecem um cenário de patente retrocesso e violam princípios como os da moralidade e da probidade. E ainda completou: não pode participar da vida política eleitoral quem descumpre as normas constitucionais e legais. Mais de 6 mil candidaturas já foram barradas desde 2012, quando a lei da ficha limpa começou a valer. Isso segundo o advogado Marlon Reis, um dos autores da lei. Lei, aliás, que nasceu de um abaixo-assinado. Foram, na época, lá em 2009, mais de 1 milhão e 300 mil assinaturas de eleitores, de cidadãos, na verdade. Quando as alterações foram aprovadas no ano passado, A medida foi sancionada com vetos pelo presidente Lula. Foi então parar no STF com o argumento de que as mudanças enfraquecem a lei original. O julgamento no Supremo é virtual e vai até a próxima sexta-feira, dia 29. Da Rádio Nacional em Brasília, Priscila Mazenotti.
0: Uma proposta do próprio Judiciário pretende criar um contra-cheque único para fiscalizar os pagamentos feitos a juízes de todo o país. A iniciativa é do ministro Edson Fachin, presidente do Supremo Tribunal Federal e do Conselho Nacional de Justiça. O CNJ vota a questão na próxima terça-feira, dia 26 de maio. Pela proposta, os contra-cheques serão padronizados para evitar o pagamento de verbas não autorizadas pelo STF na decisão que limitou os penduricalhos em março. Penduricalhos são benefícios como auxílio natalino, combustível e moradia, que somados ao salário podem fazer a remuneração passar do teto legal de R$ 46.300. Mas algumas vantagens foram mantidas pela corte, como diárias de viagens, ajuda de custo para alteração do domicílio legal e indenização de férias não gozadas. O Supremo decidiu em março também que indenizações, gratificações e auxílios devem ficar limitados a 35% do teto salarial dos ministros da corte. Se a proposta de Fachin for aprovada na próxima terça-feira, também ficará proibida a emissão de contra-cheques paralelos para o pagamento separado dessas verbas. O contra-cheque único vai reunir todos os valores pagos no mês, incluindo salários, indenizações e demais benefícios com base no total efetivamente depositado. Com isso, juízes, promotores e procuradores podem receber, no máximo, R$ 16.200 por mês em penduricalhos, o que leva a remuneração total a R$ 62.500 mensais. Com informações da Agência Brasil, da Rádio Nacional em Brasília, Oussama El Ghauri.
10: Fique ligado, depois do intervalo estaremos de volta com mais notícias, as informações do Brasil e do mundo, aqui no nosso Café com Notícias de hoje.
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10: Chegando agora o terceiro bloco do Café com Notícias desta segunda-feira e vamos para mais um giro de reportagens.
3: A Caixa Cultural de Salvador recebe nos próximos dois finais de semana artistas, poetas, músicos, pesquisadores e amantes do cordel para mais uma edição da Feira do Cordel Brasileiro. A primeira etapa do evento acontece neste sábado e domingo com uma programação variada, com shows, repentes, cantorias, oficinas, palestras e exposições que celebram a tradição e a reinvenção da literatura de cordel. A feira terá uma segunda rodada de programação entre os dias 28 e 31 de maio. A abertura do segmento musical da feira será com o show Nos Passos do Rei Luiz, com o cantor e ator Xambinho do Acordeon. Ainda na programação estão previstas apresentações dos repentistas cearenses Guilherme Nobre e Zé Vicente, do cantor e compositor baiano Raimundo Sodré, do cordelista Chico Pedrosa, dos trovadores Leandro Traquilino e Davi Ferreira, além do show Samba de Compadres com o baiano Mestre Bully Bully e o pernambucano Adiel Luna. No segundo fim de semana, acontece a exposição Nas Terras do Cangaço, O Cordel Era Lei, e oficina de literatura de cordel com Antônio Barreto. Já o Espaço Memorial Repentista Caboquinho receberá

0: do Planejamento e Orçamento propôs fixar o valor da subvenção para a gasolina em 44 centavos por litro. A medida é uma forma de reduzir os impactos da alta internacional do preço do petróleo, provocada pelos ataques de Israel e dos Estados Unidos ao Irã. Segundo o Ministério, o valor corresponde à metade dos impostos federais incidentes sobre a gasolina. A medida será apresentada ao presidente Lula na próxima segunda-feira. No caso do óleo diesel, o governo já fixou uma subvenção de 35 centavos por litro, que entrará em vigor em junho, quando vai acabar a isenção dos tributos federais. O subsídio será uma forma de compensação temporária para reduzir o preço dos combustíveis para o consumidor final. Inicialmente, o governo planejava um benefício maior, mas a equipe econômica avaliou o cenário das contas públicas e definiu um valor que representa metade dos impostos. A medida terá um custo de R$1,2 bilhão por mês. O Ministério do Planejamento também definiu um bloqueio adicional de R$22 bilhões nos gastos obrigatórios no orçamento deste ano. Com a medida, o total de recursos bloqueados chegou a R$23,7 bilhões. Adotou-se a contenção de gastos para cumprir o limite do arcabouço fiscal. Segundo o governo, houve um aumento de R$25 bilhões em gastos com os benefícios previdenciários e de prestação continuada, mas também ocorreu uma economia de quase R$4 bilhões com o funcionalismo público. A projeção para o superávit primário para este ano é um aumento de R$3,5 bilhões para R$4,1 bilhões. Da Rádio Nacional em Brasília, Gésio Passos.
1: Ao julgar o último recurso da segunda instância, a seção criminal do Tribunal de Justiça de Pernambuco decidiu manter a condenação de Sari Corte Real a 7 anos de prisão em regime inicialmente fechado pela morte do menino Miguel Otávio Santana da Silva, ocorrida em Recife em 2020. O recurso tinha o objetivo de reduzir a pena imposta pelo crime de abandono de incapaz, que resultou na morte da criança. A decisão por 6-5 foi pela permanência da pena do julgamento, realizado em 8 de novembro de 2023. Sari já tinha obtido o direito de recorrer em liberdade. Mirtes Renata Santana de Souza, mãe de Miguel, se manifestou pelas redes sociais sobre a decisão da corte.
2: E a gente vai continuar cobrando por justiça, então vamos ver como é que vai ser, qual é o tipo de recurso que os advogados de defesa de Sari vai querer colocar. Então a gente vai continuar firme nessa luta. Peço a vocês que continuem de mãos dadas comigo, que continuem cobrando ao Tribunal de Justiça de Pernambuco que a justiça pela morte do meu filho seja feita. Que eles tenham celeridade no curso processual.
1: A sessão ocorrida nesta quinta-feira foi mais uma estratégia da defesa para diminuir a pena após uma primeira tentativa bem-sucedida. Em junho de 2022, a primeira vara dos crimes contra criança e adolescente do Tribunal de Justiça Pernambucano condenou Sari a 8 anos e 6 meses de prisão. A defesa conseguiu, por meio de um recurso, reduzir 1 ano e 6 meses, passando para 7 anos de reclusão em regime inicialmente fechado. O caso do menino Miguel teve grande repercussão nacional. A criança de 5 anos não resistiu ao cair do 9º andar de um edifício de luxo localizado na região central de Recife. Miguel estava sob os cuidados de Sari, que o deixou sozinho no elevador do prédio e voltou para o seu apartamento. O menino era filho de Mirtes Renata, que trabalhava como empregada doméstica para Sari e estava passeando com os cachorros dos patrões no momento em que a criança caiu. Com produção de Luciene Cruz, da Rádio Nacional em São Luís, Madison Euler.
0: O ministro do STF, André Mendonça, decidiu nesta sexta-feira que o banqueiro Daniel Vorcaro, dono do Banco Master, deve permanecer preso em uma cela especial da Superintendência da Polícia Federal em Brasília. Assim, Vorcaro deve ser levado de volta à sala do Estado-Maior, onde estava preso antes de ser transferido para a carceragem da PF. O banqueiro foi transferido para a Superintendência em março, quando foi novamente preso pela operação que investiga as fraudes do Banco Master. No local, Vorcaro tinha liberdade para receber seus advogados, que negociavam uma delação premiada com a PF e com a Procuradoria-Geral da República.

0: proposta de colaboração foi rejeitada nesta semana, por isso o banqueiro havia retornado para a carceragem da corporação. Segundo a PF, as informações repassadas por Vorcaro foram inconsistentes. Nesta sexta-feira, o advogado José Luiz de Oliveira Lima deixou a defesa de Vorcaro 2 dias após a rejeição da delação. A PF e a PGR continuam a negociar a colaboração premiada com o banqueiro. O ministro André Mendonça também votou pela manutenção da prisão do pai do dono do Banco Master, Henrique Vorcaro. Para o ministro, Henrique seguia no gerenciamento de uma milícia que atacava opositores das fraudes do Master. A decisão pela prisão ocorreu em plenário virtual, mas o julgamento foi suspenso após o pedido de vista do ministro Gilmar Mendes. Da Rádio Nacional em Brasília, Gésio Passos.
1: Fique ligado, depois do intervalo estaremos de volta no nosso Café com Notícias. 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
1: Último bloco do Café com Notícias desta segunda-feira. Vamos trazendo mais informações no seu rádio. A nossa equipe de reportagem sempre deixando você muito bem informado.
0: A Câmara dos Deputados informou nesta sexta-feira ao ministro do STF Flávio Dino que o deputado federal Mário Frias, do PL de São Paulo, viajou para o exterior sem autorização do parlamento. Segundo a Câmara, o deputado fez 2 pedidos de autorização para viagens oficiais ao Bahrein e aos Estados Unidos em maio, mas o pedido ainda estava em fase de apreciação. A manifestação da Câmara foi enviada ao STF após solicitação de Flávio Dino, que é o relator da ação, que apura a destinação de emendas parlamentares de Mário Frias no valor de R$ 2 milhões para a organização não governamental Instituto Conhecer Brasil. A ONG é ligada a Karina Gama, que é sócia da produtora do filme sobre o ex-presidente Jair Bolsonaro. Mário Frias é o produtor executivo da obra. A suspeita é que emendas parlamentares tenham sido destinadas para o financiamento do longa-metragem. Karina também é investigada por receber recursos da Prefeitura de São Paulo e de outras emendas parlamentares. Na última semana, o senador Flávio Bolsonaro confirmou ter recebido mais de R$ 60 milhões de Daniel Vorcaro, dono do Banco Master, alegando que os recursos foram para o financiamento do filme. O STF tenta notificar o deputado Mário Frias desde março, mas não teve sucesso. Pelas redes sociais, o deputado disse que ainda está em agenda oficial no exterior, com conhecimento do presidente da Câmara, Hugo Mota, e que retornará em 25 de maio. Fria se colocou à disposição do ministro Flávio Dino para prestar esclarecimentos. A reportagem entrou em contato com Karina Gama, mas até o momento não obteve retorno. Da Rádio Nacional em Brasília, Gésio Passos.
3: Mais de 530 celulares foram apreendidos em presídios estaduais pela Operação Multi entre os dias 18 e 21 deste mês. Os dados da operação foram divulgados nesta sexta-feira pelo Ministério da Justiça e Segurança Pública. Foram vistoriadas 2.600 celas de 49 unidades prisionais, onde estão 65 mil detentos em 23 estados. Os celulares foram encontrados pelos policiais penais em buracos na parede e dentro de colchões, com ajuda de equipamentos de detecção. Esta é a primeira operação multi dentro do programa Brasil contra o Crime Organizado. Tanto ela quanto a modo avião vão acontecer 2 vezes por mês para retirar os aparelhos e bloquear o sinal, como explica o secretário nacional de Políticas Penais, André Garcia.
4: Queremos impactar em diversos tipos penais, em especial os golpes realizados contra os cidadãos e cidadãs que estão aí, que todo mundo sabe que muitas dessas ligações provenientes de unidades prisionais no Brasil. E nós mapeamos essas unidades. Eu queria só deixar essa informação para vocês, é o máximo que eu posso falar. Nós mapeamos essas unidades e nós vamos silenciar essas unidades.
3: Além do combate aos celulares, o governo quer elevar o padrão de 138 presídios estaduais para a segurança máxima. São 23 na região norte, 45 no nordeste, 15 no centro-oeste, 38 no sudeste e 17 no sul. Vão ser doados equipamentos de raio-x, scanners corporais, georradares para encontrar túneis, entre outros. Dos 324 milhões de reais para isso, 185 milhões já estão contratados, segundo o secretário André Garcia. Outro foco destacado por ele é o fortalecimento das corregedorias para o combate à corrupção.
4: É a autonomia e o fortalecimento das corregedorias. Isso é fundamental. Nenhuma corporação muda de uma hora para outra sem que ela possa retirar do seu contexto, dos seus quadros, pessoas que não correspondem aos padrões e valores e princípios que são aqueles que devem nortear aquela instituição.
3: Os dados apresentados nesta sexta são parciais. A operação vai continuar até este sábado para alcançar todas as unidades da federação. O panorama completo deve sair na segunda-feira. Da Rádio Nacional em Brasília, Gabriel Brum.
5: A Corte de Cassação da Itália, última instância do judiciário italiano, negou a extradição da ex-deputada Carla Zambelli para o Brasil e concedeu sua liberdade na noite desta sexta-feira. Ao deixar a prisão, Zambelli publicou um vídeo nas redes sociais do advogado italiano Pier Emilio Sammarco.
6: E agora a gente está livre, graças a Deus, para continuar uma vida de missão. Vocês não sabem ainda qual é essa missão, mas logo, logo vocês vão saber pelos meus canais.
7: Vitória, vitória, vitória.
6: Vitória, grazie tanto per Emilio.
5: Segundo a defesa de Zambelli, o tribunal reconheceu que houve erros nas decisões que autorizaram a extradição. Dessa forma, a ex-deputada pôde deixar a prisão e vai aguardar o desfecho do processo em liberdade. Nas instâncias inferiores, a extradição de Zambelli foi aceita, mas não foi executada porque ainda cabia recurso. Em julho do ano passado, a ex-deputada foi presa em Roma, capital da Itália, onde tentava escapar do cumprimento de um mandado de prisão emitido pelo ministro Alexandre de Moraes, do Supremo Tribunal Federal. Ela foi condenada pelo STF a 10 anos de prisão pela invasão ao sistema eletrônico do Conselho Nacional de Justiça, ocorrido em 2023. Após a fuga para a Itália, o governo brasileiro solicitou a extradição da ex-deputada para o Brasil. Com informações da Agência Brasil, da Rádio Nacional em Brasília, Daniela Longuinho. O presidente Lula vai se reunir na próxima segunda-feira com o presidente da Câmara dos Deputados, Hugo Mota, para discutir a proposta de emenda à Constituição que trata do fim da escala de trabalho 6x1. O encontro vai acontecer às vésperas da votação da PEC pelo plenário da Casa e o governo defende que não haja uma regra de transição da jornada atual de 44 horas semanais para 40 horas, como declarou o presidente Lula nesta sexta-feira em entrevista ao programa Sem Censura da TV Brasil.
8: Nós defendemos que a redução seja de uma vez, de 44 para 40, sabe, fim de papo, sem reduzir salário. Obviamente que nós não temos força para aprovar tudo que a gente quer. Não temos força. Então tem que negociar. Só para você saber, eu segunda-feira tenho uma reunião com o presidente da Câmara, com o ministro do Trabalho, para a gente discutir como é que a gente pode...
9: Essa negociação.
8: Não dá para aceitar ficar 4 anos, sabe, para fazer meia hora por ano, uma hora por ano. Claro. Seja, aí é brincar de fazer redução.
5: Integrantes da comissão especial que analisa o fim da escala de trabalho 6x1 na Câmara dos Deputados garantiram que o projeto deverá ser votado até quinta-feira, dia 27. No tema da segurança, o presidente Lula disse durante a entrevista que o programa Brasil contra o Crime Organizado, lançado no início do mês pelo governo federal, prevê a transformação de presídios estaduais em unidades de segurança máxima para isolar lideranças de facções criminosas.
8: Agora nós vamos transformar 138 presídios, onde está praticamente quase que 80% do chamado crime organizado, das facções. Nós vamos fazer 138 presídios de segurança máxima. Vamos financiar com os governadores tudo o que for necessário para que a gente proíba que a cadeia, ao invés de ser uma punição, é um escritório para eles fomentar o crime no Brasil e no mundo. Sim.
5: Lula voltou a afirmar que a expectativa do Planalto é criar um Ministério da Segurança Pública assim que o Senado Federal aprovar a PEC da Segurança Pública, já aprovada pelo Plenário da Câmara. Também foi destaque o tema da alta nos preços dos combustíveis, reflexo da guerra envolvendo Estados Unidos, Israel e Irã, que provocou o fechamento do Estreito de Hormuz, por onde passa 20% de todo o petróleo do mundo. Lula fez críticas à venda da BR Distribuidora, ao trabalho das agências reguladoras e afirmou que o governo tem adotado medidas para verificar o aumento abusivo dos preços dos combustíveis.
8: Mas eles privatizaram a BR. Esse foi o desserviço que eles fizeram ao Brasil, dizendo que ia melhorar. O que que melhorou a privatização da BR?
6: Nada.
8: Nada. Ou seja, que o governo não tem controle hoje. Aí você fica dependendo da agência, tá? E a agência ainda tem jeito com o mandato do tempo do Bolsonaro. As agências, que eram uma coisa reguladora, deixou de ser reguladora e ficou quase que representante de empresários. Então, veja, nós estamos preocupados. Posso te garantir, Tati, toda semana eu faço uma reunião. Nós não temos por que aumentar o preço. O que nós temos é que colocar a Polícia Federal, a Agência Nacional de Petróleo, na rua para fiscalizar.
5: Segundo pesquisa da ANP, divulgada nesta sexta-feira, o preço médio da gasolina comum caiu 0,6% na semana de 17 a 23 de maio, na comparação com a semana anterior. O litro é vendido em média a R$ 6,62, antes R$ 6,66 do último período. Lula comentou ainda que é a favor da restrição à publicidade das bets e disse que trabalha para o fim da ilegalidade no setor.
8: Se depender da vontade do presidente da República, eu sou favorável a acabar com todas aquelas bets que não estão prestando nenhum serviço de utilidade a esse país. Porque eles gastam muito dinheiro com publicidade em televisão.
6: Sim, depois...
8: É sabido a quantidade de influência que eles têm no Congresso Nacional.
6: Exatamente.
8: É sabido, sabe, a quantidade de dinheiro que eles fazem o povo gastar, sabe, jogando sem nenhuma orientação.
6: É.
8: Porque jogar é uma doença. É um vício, gente. Você não tem noção do vício.
5: Em maio do ano passado, o Senado Federal aprovou restrições à publicidade de bets, com medidas que vão da proibição de propaganda durante a transmissão ao vivo de eventos esportivos ao envio de notificações sem o consentimento prévio do destinatário. Da Rádio Nacional em Brasília, Daniela Longuinho.
1: Termina aqui a edição desta segunda-feira, 25 de maio de 2026, do nosso Café com Notícias, com a apresentação e a produção de Kleber Salles e com a participação da nossa equipe de rádio jornalismo, o Café com Notícias volta amanhã. Grande abraço e até lá.
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9: Horas e 56 minutos.
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13: Principal FM informa a hora certa.
14: 7:57.
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19: E a temperatura?
20: 12 graus.
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5: Principal FM informa a hora certa.
2: 8:01. 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E a temperatura?
6: 12 graus.
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1: E para você que tem enfrentado as incertezas do clima e o peso das contas, o governo federal começou a discutir a criação de um novo fundo garantidor voltado exclusivamente para o agronegócio. A medida surge como uma resposta ao avanço do endividamento rural e às perdas causadas por secas e enchentes extremas. A ideia é criar um mecanismo de proteção mais robusto para apoiar o produtor que perdeu sua lavoura e precisa renegociar dívidas para continuar plantando. Com os juros altos e o crédito mais seletivo, esse fundo pode ser a boia de salvação para garantir que a nossa produção não pare e o homem do campo tenha mais segurança.
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3: 8:04.
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2: Principal FM informa a hora certa.
10: 8:04.
0: 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E a temperatura:
3: 12 graus.
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14: Uma das histórias mais marcantes da Copa do Mundo de 2026 vem da Ásia Central. Depois de décadas tentando, o Uzbequistão conquistou pela primeira vez uma vaga no maior torneio de futebol do planeta e escreveu um capítulo histórico para o esporte nacional. Localizado no coração da antiga Rota da Seda, o país ficou conhecido durante séculos como ponto estratégico para comércio, cultura e troca de civilizações. Agora, o Uzbequistão busca mostrar ao mundo uma nova identidade, a do futebol competitivo. Desde que se tornou independente após o fim da União Soviética, a seleção uzbeque cresceu gradualmente no cenário asiático. O país já havia alcançado campanhas importantes, incluindo semifinal da Copa da Ásia e destaque em torneios continentais. Mas o sonho do Mundial sempre escapava nos detalhes. Em 2026, isso mudou. Com a ampliação da Copa para 48 seleções e uma campanha consistente nas eliminatórias, os uzbeques garantiram presença inédita na competição e se tornaram um dos estreantes desta edição. Além do futebol, o país também ganhou visibilidade recentemente por receber a Copa do Mundo de Futsal de 2024, mostrando a intenção de fortalecer sua presença no esporte internacional. Para milhões de torcedores uzbeques, a classificação representa mais que um resultado esportivo. É a chance de colocar o país no mapa do futebol mundial e transformar um sonho de gerações em realidade. Da antiga Rota da Seda aos gramados da Copa, o Uzbequistão finalmente chegou ao Mundial.

0: Como parte das celebrações dos 125 anos da Fiocruz, o presidente Lula participou neste sábado, no Rio de Janeiro, da inauguração da nova sede do Centro de Desenvolvimento Tecnológico em Saúde, CDTS Fiocruz. A unidade será voltada ao estudo de vacinas, medicamentos e soluções inovadoras para o SUS, como explicou o coordenador-geral da unidade, Carlos Morel.
1: Em 2002, no Congresso Interno da Fiocruz, decidiu criar o CDTS. E eu vou ler qual foi a resolução do Congresso Interno. O desenvolvimento tecnológico de produtos e processos demanda instalações, equipamentos, processo de trabalho, forma de organização e gestão próprias. Em outras palavras, era necessário criar uma estrutura capaz de atravessar uma etapa crítica. Como é que a gente transforma conhecimento científico em soluções concretas para o SUS? Foram necessárias duas décadas para a gente chegar ao dia de hoje. Mas essas duas décadas expressam também a resiliência da Fiocruz.
0: A Fiocruz também passará a contar com um Centro de Desenvolvimento e Produção de Terapias CAR-T-Cell, dedicado a um dos tratamentos mais avançados do mundo contra o câncer. Trata-se de uma terapia que utiliza as próprias células imunológicas do corpo para atingir e destruir células infectadas. Foi o que aconteceu com o publicitário Paulo Peregrino, de 61 anos, que teve remissão de um linfoma usando a terapia inovadora, após 13 anos lutando contra a doença. O ministro da Saúde, Alexandre Padilha, destacou que o tratamento de alto custo ficará disponível gratuitamente no SUS e citou o caso bem-sucedido de Peregrino, que esteve presente no evento.
2: A diferença da Fiocruz é que um tratamento que hoje custa 350 a 400 mil dólares, mais de 2 milhões de reais, graças à produção da Fiocruz, presidente, pessoas como Paulo vão poder receber esse tratamento pelo SUS, de graça, como direito.
0: Foram investidos 330 milhões de reais do governo federal no projeto de terapia CAR-T-Cell 100% nacional. O presidente Lula afirmou que os investimentos em pesquisa e inovação são essenciais para o desenvolvimento do país.
3: O que a gente ouve muito no governo é o seguinte: ah, custa muito, é muito caro. Não tem dinheiro. Isso é o que a gente mais ouve. E as pessoas nunca param para se perguntar quanto custa não fazer. E esse é o desafio que nós temos que ter daqui para frente no Brasil. Se a gente quiser tirar o Brasil do rol dos países em via de desenvolvimento e colocar o Brasil no rol dos países altamente desenvolvidos.
0: A tecnologia mira brasileiros que enfrentam leucemia, linfoma e mielo múltiplo. A iniciativa é resultado de uma parceria firmada em 2023 entre Fiocruz, Ministério da Saúde e a organização norte-americana Caring Cross. Os primeiros pacientes devem participar dos estudos clínicos e começar a receber tratamento experimental no segundo semestre deste ano.
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5: Principal FM informa a hora certa.
6: 8:10.
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Na final da Copa de 1950, entre Brasil e Uruguai, o estádio do Maracanã recebeu um público gigantesco. Mais de 170 mil pessoas estiveram presentes para assistir ao jogo histórico. Até hoje, essa é considerada uma das maiores multidões já registradas em uma partida de futebol.

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2: Principal FM informa a hora certa.
3: 8:13.
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5: E a temperatura?
6: 12 graus.
7: Oito horas e 13 minutos.
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2: Principal FM informa a hora certa.
3: 8:14.
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5: E a temperatura?
6: 12 graus.
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4: Pessoal, chegou a hora de entrar de cabeça na vibe sertaneja mais animada do rádio. Então, aumente esse volume aí que a gente vai sacudindo aqui com as melhores do sertanejo pra você.

0: Obrigado.
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0: Mais um bloco cheio de hits sertanejos, hein? Que agitaram aí a sua programação. Mas desgruda não, hein? Daqui a pouquinho tem muito mais pra você.
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11: Principal FM informa a hora certa.
12: 8:31.
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14: E a temperatura?
15: 13 graus.
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1: E para você que tem enfrentado as incertezas do clima e o peso das contas, o governo federal começou a discutir a criação de um novo fundo garantidor voltado exclusivamente para o agronegócio. A medida surge como uma resposta ao avanço do endividamento rural e às perdas causadas por secas e enchentes extremas. A ideia é criar um mecanismo de proteção mais robusto para apoiar o produtor que perdeu sua lavoura e precisa renegociar dívidas para continuar plantando. Com os juros altos e o crédito mais seletivo, esse fundo pode ser a boia de salvação para garantir que a nossa produção não pare e o homem do campo tenha mais segurança.
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0: Valeu!
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3: Fala, gente! Chegando aqui na nossa rádio preferida, maravilha de programação, né? Tudo bem? Como é que você tá? Tudo jóia? Como é que passou de final de semana, chuchuzinho? Bora, vamos lá então, porque tem o nosso horóscopo que tá na área. Dicas astrais nesta delícia de segundona, dia 25 de maio de 2026. Tá terminando o mês, hein? Tá terminando o mês de maio, hein? Vamos lá então, começando. Alô, você de Aries! Hoje você vai dar mais importância para o que os outros pensam e tende a mostrar um jeito mais ponderado com quem convive. Você também saberá conciliar interesses com os colegas e pode selar boas parcerias no serviço, hein? Ó, no romance, clima de união e sintonia com o Love. Número da sorte hoje, Ares. É o 37, a cor vermelho. Ouro. Pelo visto, você terá uma segundona típica pela frente. Quem avisa é a Lua, tá, Torinho? Que coloca em evidência os assuntos cotidianos e os compromissos de trabalho. Mas não se preocupe, porque hoje tudo vai caminhar dentro dos conformes e o dia deve ser dos mais produtivos também. A 2, astral mais solícito e prestativo, né, na relação com o seu xodó. Número de hoje é o 59, a cor amarelo. Geminiano, geminiana, semana nova começando e o astral como é que fica? Abençoado e protegido, né, meu consagrado, minha consagrada? Você terá mais facilidade para encantar as pessoas e também pode sair no lucro. Seus dons e talentos estarão a serviço do seu sucesso, hein? Aproveita! Afinidades cristalinas com o seu mozão hoje, hein? Ai, ai, ai. O grande lance do dia será a paixão, viu? Você pode ter surpresas incríveis na pista se tiver solteiro ou solteira. Número da sorte hoje é o 8, viu? A cor é verde. Câncer. E você de Câncer, sua estrela guia, Lua, vai espalhar energias benéficas em seu lar. A ligação afetiva com seus queridos se fortalece e você não vai medir dedicação para atender as necessidades do seu pessoal. Se tá na pista, pode sentir vontade de ligar para um antigo contatinho, mas vai com calma no início da noite, tá bom? Número da sorte hoje é o 33, a cor é o marrom. E assim, ponto final, terminamos o nosso primeiro bloco. Eu volto daqui a pouco e aí eu falo para você de Leão, Virgem, Libra e Escorpião. Enquanto a gente não volta, você curte a melhor programação. Até daqui a pouco.
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4: Principal FM informa a hora certa.
5: 8:48.
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4: Principal FM informa a hora certa.
9: 8:48.
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11: E a temperatura?
12: 13 graus.
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2: Olá pessoal, muito bom dia, sejam todos muito bem-vindos ao programa Adrenalina de hoje com o Jonatas Gonçalves, tá começando o bom

0: Bom dia pra você que não tem tempo pra pensar, porque pensar exige tempo e você já tem que enfrentar o dia.
1: Bom dia pra você, tô chegando! Bom dia a todos! Bom dia! Jonatas Gonçalves tá chegando no Adrenalina na sua manhã. Onde quer que você esteja, na audiência, em casa, no carro, no trabalho, no celular, na internet, nos sítios, nas chácaras, nas fazendas, nos ranchos, nos condomínios, nas cidades adjacentes e sim com vizinhanças a nossa. Excelente manhã, muito bom dia pra você.
2: Bom dia!
1: É o nosso programa que tá começando.
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1: É o Adrenalina chegando.

0: acho que você tem que mandar aquela mensagem. Mas manda o que está no seu coração.
1: Porque se fosse eu falaria mais ou menos assim.
2: Ei, boa noite. Antes de te bloquear, eu só vim te dizer que a partir de hoje pode tocar o terror, fazer o que quiser fazer. A boca é sua, curte sua farra, sinto mais nada.
0: Não, apaga, apaga, apaga.

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1: Zé Felipe, na programação pra você, só tem eu.

0: Dé Felipe, só tem eu, linda canção no seu dia a dia. Muito obrigado pela audiência, a gente vai pro intervalo, daqui a pouco tem muito mais.
1: Há 6 dias do fim do prazo para a entrega da declaração do Imposto de Renda 2026, mais de 30 milhões de contribuintes já acertaram as contas com o Leão. O número equivale a 69% do total previsto para ser recebido este ano. O Fisco estima receber 44 milhões de declarações até a próxima sexta-feira, 29 de maio, prazo final para a entrega. De acordo com a Receita, 62% das declarações entregues até o momento têm imposto a restituir. Cerca de 21% terão que pagar imposto de renda e aproximadamente 17% não têm imposto a pagar nem a receber. Quem não enviar a declaração no prazo pagará multas de R$ 165,74 ou 1% do imposto devido, prevalecendo o maior valor. Precisa declarar o imposto de renda quem recebeu rendimentos tributáveis acima de R$ 35.585, assim como pessoas físicas que obtiveram renda bruta da atividade rural acima de R$ 177.920.
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5: Principal FM informa a hora certa.
0: 9:09.
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0: Na final da Copa de 1950, entre Brasil e Uruguai, o estádio do Maracanã recebeu um público gigantesco. Mais de 170 mil pessoas estiveram presentes para assistir ao jogo histórico. Até hoje, essa é considerada uma das maiores multidões já registradas em uma partida de futebol.
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0: 8. A zebra da Copa.
3: Principal FM informa a hora certa.
4: 9:12.
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6: E a temperatura?
7: 13 graus.
3: Nove horas e 12 minutos.
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3: Principal FM informa a hora certa.
4: 9:12.
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0: substitui a palavra amor.
1: Eita, muito mais saudade e paixão, Zezé de Camargo e Luciano na programação. Depois do intervalo tem muito mais músicas. Vai tocar a música do seu artista predileto. Para você que tá mandando o zap na rádio, para você que tá chamando a gente aqui no telefone da rádio, muito obrigado pela audiência de todos os dias.
2: 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E a temperatura?
3: 13 graus. 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
14: Principal FM informa a hora certa.
15: 9:33.
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17: E a temperatura?
18: 13 graus.
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1: E para você que tem enfrentado as incertezas do clima e o peso das contas, o governo federal começou a discutir a criação de um novo fundo garantidor voltado exclusivamente para o agronegócio. A medida surge como uma resposta ao avanço do endividamento rural e às perdas causadas por secas e enchentes extremas. A ideia é criar um mecanismo de proteção mais robusto para apoiar o produtor que perdeu sua lavoura e precisa renegociar dívidas para continuar plantando. Com os juros altos e o crédito mais seletivo, esse fundo pode ser a boia de salvação para garantir que a nossa produção não pare e o homem do campo tenha mais segurança.
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0: vários sucessos, Coração de Isca. E aí, você curte Bruno e Marrone? O cara canta pra caramba, hein? Bom, a gente vai cantar muito mais no próximo bloco, depois do intervalo. Tem mais músicas na ponta da agulha depois do break. Fica na sintonia.
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3: Oi, gente! Bora! Estamos de volta, dá licença, tô chegando de novo aqui na nossa rádio preferida, delícia, né, de terça de segunda-feira já? Eita, nós, segundona hoje, a gente tá aqui com previsões astrais, vamos continuar? Bora! Alô, você de leão! Hoje você vai dar um show de comunicação, gentileza e simpatia, vai agradar e cativar todos à sua volta. A dica é só você se destacar mais no serviço, que aí você vai sair no lucro, tá? Sobretudo se atua com e-commerce, mídias sociais, as coisas, compras, vendas e tal. Tá bom? Ó, nos assuntos do coração, se tá solteiro ou solteira, tá afim de alguém, não perca tempo, fale logo o que você sente. Se já tem compromisso, também terá sintonia plena com seu love hoje. Número da sorte é o 15, a cor é o azul claro. A semana tá começando com ótimas vibes pros seus interesses profissionais e financeiros, tá, virginiano, virginiana? Quem promete isso é a Lua. Suas iniciativas podem trazer excelentes resultados, ainda mais pro seu bolso. Confira a qualidade, procedência e validade do que for consumir. Bora cuidar da saúde também, tá bom? Noite animadinha na pista e astral estável na relação com o seu xodó. O número de hoje é o 59, a cor preto. Libre amores, tudo bem? Olha, hoje tem sinal de que tem tudo para se destacar no serviço e pode ganhar elogios da chefia, viu? Novos horizontes se abrem a partir da tarde e a chance de começar algo que pode trazer muita realização. Hoje o seu destino é fazer sucesso nos contatinhos, se você tiver solteiro ou solteira. A dois, a noite começa um pouco confusa, mas depois o romance ficará blindado também. Número da sorte hoje, Librinha, pra vocês é o 7, a cor lilás. Escorpião. E você de escorpião? Ô, bebê, hoje o período vai ser indicado pra encerrar ciclos, resolver coisas pendentes, encontrar soluções para assuntos que se arrastam. Pode se livrar de débitos, renegociar dívidas e colocar as finanças nos trilhos. Confie em seus instintos. A noite vai ser envolvente com seu love. O número da sorte hoje pra você, de escorpião, é o 52, a cor salmão. E assim, ponto final, né? Terminamos o nosso segundo bloco. Eu ainda volto daqui a pouco e aí falo pra você de Sagitário, Capricórnio, Aquário e Peixes. Continue com a gente. Até daqui a pouco.
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4: Principal FM informa a hora certa.
5: 9:50.
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4: Principal FM informa a hora certa.
8: 9:51.
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10: E a temperatura.
5: 13 graus.
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0: Daniel vai dar no samba.
1: Não é nenhum segredo.
0: Essa música aqui é tão especial, hein?
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0: Você lembra dessa?
1: Gosto.

0: não dá outra.
1: Daniel.
0: Vai dar samba.
1: Ontem, hoje e sempre, a melhor sequência musical pra você. Vai dar samba do Daniel. Depois do intervalo tem mais.
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3: Vancouver entra no clima da Copa do Mundo de 2026 como uma das sedes mais especiais do torneio. Conhecida como a cidade mais europeia do Canadá, ela vai receber 7 partidas no moderno estádio BC Place, incluindo 2 jogos da seleção canadense na fase de grupos. Localizado no centro da cidade e com teto retrátil, o estádio fica integrado ao sistema de transporte urbano, facilitando o acesso dos torcedores. Mas Vancouver promete ir muito além do futebol. Cercada por montanhas, mar e áreas verdes, a cidade mistura natureza com vida urbana e costuma ser apontada como um dos destinos mais completos do Canadá. Entre os destaques estão o Stanley Park, a região de False Creek e a facilidade para explorar tudo usando o SkyTrain, sistema de transporte que conecta aeroporto, centro e estádio. Para quem pensa em acompanhar a Copa presencialmente, o planejamento será essencial. A expectativa é de alta procura por hospedagem, aumento no fluxo de turistas e preços mais elevados conforme o torneio se aproxima. Ainda assim, Vancouver aparece como uma das sedes mais atrativas para quem quer unir a experiência de assistir aos jogos com uma viagem completa pela costa oeste canadense.
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0: A Corte de Cassação da Itália, última instância do judiciário italiano, negou a extradição da ex-deputada Carla Zambelli para o Brasil e concedeu sua liberdade na noite desta sexta-feira. Ao deixar a prisão, Zambelli publicou um vídeo nas redes sociais do advogado italiano Pier Emilio Sammarco.
1: E agora a gente está livre, graças a Deus, para continuar uma vida de missão. Vocês não sabem ainda qual é essa missão, mas logo, logo vocês vão saber pelos meus canais.
2: Vitória, vitória, vitória.
1: Vitória, grazie tanto, Pier Emilio.
0: Segundo a defesa de Zambelli, o tribunal reconheceu que houve erros nas decisões que autorizaram a extradição. Dessa forma, a ex-deputada pôde deixar a prisão e vai aguardar o desfecho do processo em liberdade. Nas instâncias inferiores, a extradição de Zambelli foi aceita, mas não foi executada porque ainda cabia recurso. Em julho do ano passado, a ex-deputada foi presa em Roma, capital da Itália, onde tentava escapar do cumprimento de um mandado de prisão emitido pelo ministro Alexandre de Moraes, do Supremo Tribunal Federal. Ela foi condenada pelo STF a 10 anos de prisão pela invasão ao sistema eletrônico do Conselho Nacional de Justiça, ocorrido em 2023. Após a fuga para a Itália, o governo brasileiro solicitou a extradição da ex-deputada

0: Principal FM informa a hora certa.
1: 10:12.
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Na final da Copa de 1950, entre Brasil e Uruguai, o estádio do Maracanã recebeu um público gigantesco. Mais de 170 mil pessoas estiveram presentes para assistir ao jogo histórico. Até hoje, essa é considerada uma das maiores multidões já registradas em uma partida de futebol.

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1: 10:15.
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3: E a temperatura?
4: 14 graus.
5: Dez horas e 15 minutos.
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0: Principal FM informa a hora certa.
1: 10:16.
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3: E a temperatura?
4: 14 graus.
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volume, porque está chegando a edição de hoje, hein? Você tá curtindo a edição do Seleção Musical Todo Dia? O que eu tenho recebido de mensagens no WhatsApp, de sugestões,

0: de todos os dias. Aqui a audiência sempre sobe e o meu carinho também. Bom, já está no ar a edição da Seleção Musical do Ouvinte e hoje a gente vai pro segmento rock. É, bebê? Todos os dias a gente sempre toca música pop, mas hoje a gente vai pro rock dos anos 2000 e bolinhas. O que que tocava do segmento rock nessa época? Pois eu vou trazer pra edição de agora.
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0: Seleção Musical do Ouvinte. Essa banda de rock foi trilha sonora da novela América lá nos anos de 2005-2006. Google Dolls, Iris. É rock, você lembra dessa?
2: Não.
0: Trilha sonora de novela, hein? Ai, saudade das antigas. Google Dolls.

0: 2005. Grande sucesso que tocou muito aqui na rádio. E aí, você curtiu essa música? Esse solo de guitarra, cara, essa música é muito, muito nervosa, né? Curtiu, gostou? Quer ouvir essa música inteira? Corre e vota. Se ela for a mais pedida, ela toca inteira no próximo bloco. Próxima!
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0: Trilha sonora de vídeos com introduções românticas, né? The Calling Ever, Ever, You Go. Sucesso das antigas no início dos anos de 2010. Você já ouviu essa música, né? Você lembra dessa? Que delícia, né? The Calling com Wherever You Go.

0: sucesso das antigas, The Calling, Whatever You Go. E aí, você curtiu? Essa música é muito show, hein? Próxima, terceira e última.
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0: 2007, dos cantores de Welcome to My Life, Bem-vindo à Minha Vida, Simple Plan. Perfect. Lembra? É rock das antigas. Sucesso internacional. Esta música fez sucesso lá no ano de 2007.

0: Essa daí é a terceira e última Simple Plan, recapitulando.
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0: Seleção musical do 20. Voltamos lá no início dos. No início não, no final dos anos 2000. Primeira música de Google Dolls Iris. Segunda, The Kellen com Whatever You Go. E a terceira e última de Simple Plan dos cantores de Welcome to My Life com Perfect. Uma das três vai tocar inteira. E aí, você gostou? Tá gostoso, né? Tá curtindo? Compartilha pros seus amigos que a gente tá aqui todo dia, sempre com a seleção musical do ouvinte também, viu? Beijão pra você na audiência. Bom, depois do intervalo, uma destas três vai tocar inteira. E aí? Iris, Wherever You Go, Perfect. Bom, quem vai escolher você, tá? Vota aí no WhatsApp e depois do intervalo a gente se encontra.
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13: Principal FM informa a hora certa.
14: 10:36.
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16: E a temperatura?
17: 15 graus.
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29: Oi, gente! Bora lá? Vamos terminar previsões astrais? Tudo pronto por aqui? E aí, como é que tá? Tudo certo, né? Bora lá então, segundona. Eu falo pra você de Sagitário.
30: Sagitário.
29: Hoje o celular deve lotar de notificações. A sua capacidade de liderança, seu espírito de colaboração vão ficar mais evidentes no ambiente do trabalho. Você pode conseguir objetivos que há tempo ou há tempos, né, vem perseguindo, tá bom? Novos admiradores podem se aproximar querendo conhecer você melhor, se você estiver solteiro ou solteira. Agora, se já tem compromisso, o clima vai ser de união e companheirismo com o seu love. Número de hoje, 41, a cor creme.
31: Capricórnio.
29: você terá mais espaço para mostrar suas competências e pode carimbar o passaporte para uma promoção, viu, Capricórnio? As melhores energias estarão concentradas a partir da tarde. Cuidado aí, bora lá aproveitar essas energias aí, tá bom? Inclusive, você pode investir em hábitos saudáveis e inclua no cardápio mais alimentos ricos em nutrientes, ok? Vamos cuidar da saúde também, né, bebê? Tretinhas familiares podem influenciar e afetar o romance no início da noite, mas logo as coisas vão ser esclarecidas, tá bom? Número de hoje pra você, de Capricórnio, é o 59, a cor rosa. Aquário. Senhoras e senhores de Aquário, hoje você vai se entrosar muito bem com quem convive e trabalha e saberá agradar as pessoas sem se esforçar. Só ligue o radar à noitinha, quando o Netuno aponta risco de mal-entendidos, ilusões e confusões, tá bom? Ó, com seu charme, simpatia e carisma no modo turbo, você deve atrair muita paquera e a lista de admiradores só deve aumentar. Se já tem compromisso, é o seguinte, você conta com muita energia para melhorar cada vez mais a sua relação. Bora fazer uma surpresa pro seu bem, tá? Número de hoje para vocês é o 12, a cor lila.

0: Beleza. Amanhã, né? Aqui na nossa rádio. Forte abraço pra você, um beijo, se cuida e até lá. Tchau, fui!
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3: Principal FM informa a hora certa.
4: 10:41.
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1: Pra recordar e matar a saudade com aquele sucesso lá das antigas, Jorge Vercílio, Que Nem Maré. Final dos anos 90, início dos anos 2000. Essa tocou muito aqui.

0: apaixonado por esse sucesso das antigas, hein? Olha, eu vou te falar uma coisa, já não se fazem músicas atuais como essas das antigas, né? Com um toque, uma batida bem clássica do MPB. Jonas de Vercílio, que nem maré. Gostou? Curtiu? Compartilha para os seus amigos. Depois do intervalo tem muito mais.
1: Principal FM informa a hora certa.
2: 10h59.
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4: E a temperatura?
5: 15 graus.
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0: Muito obrigado, Valinho.
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1: Anos 2000 é rock nacional. Das antigas, Raimundos, Mulher de Fases. Bom, pra quem tem mais de 30 anos, você vai lembrar dessa.

0: Maria. Mulher de Fases, Raimundos, na programação, gostou? Depois do intervalo a gente continua com muito mais sucessos para recordar músicas da boa.
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2: 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Há poucos meses do início da Copa do Mundo de 2026, uma medida sanitária envolvendo a seleção da República Democrática do Congo chamou atenção no cenário esportivo internacional. De acordo com informações divulgadas pela imprensa internacional, as autoridades dos Estados Unidos determinaram que a delegação congolesa cumpra um período de 21 dias de isolamento preventivo antes de entrar no país para disputar o Mundial. A decisão acontece por conta do surto de ebola registrado no território congolês. Para atender às exigências sanitárias e evitar qualquer risco de restrição de entrada, a preparação da equipe foi transferida para a Bélgica, onde jogadores e comissão técnica permanecerão em um ambiente controlado antes do embarque. Apesar da repercussão, a medida não significa a exclusão da Copa do Mundo. Até o momento, a participação da seleção está mantida normalmente, desde que todos os protocolos sejam cumpridos. A situação está sendo acompanhada pela FIFA, em conjunto com autoridades de saúde dos países, sede Estados Unidos, Canadá e México, além de órgãos internacionais. O caso reforça como grandes eventos esportivos continuam exigindo atenção não apenas dentro de campo, mas também em questões relacionadas à saúde pública e segurança internacional. Mais informações a qualquer momento.

0: O ministro do STF, André Mendonça, decidiu nesta sexta-feira que o banqueiro Daniel Vorcaro, dono do Banco Master, deve permanecer preso em uma cela especial da Superintendência da Polícia Federal em Brasília. Assim, Vorcaro deve ser levado de volta à sala do Estado-Maior, onde estava preso antes de ser transferido para a carceragem da PF. O banqueiro foi transferido para a Superintendência em março, quando foi novamente preso pela operação que investiga as fraudes do Banco Master. No local, Vorcaro tinha liberdade para receber seus advogados, que negociavam uma delação premiada com a PF e com a Procuradoria-Geral da República. A proposta de colaboração foi rejeitada nesta semana, por isso o banqueiro havia retornado para a carceragem da corporação. Segundo a PF, as informações repassadas por Vorcaro foram inconsistentes. Nesta sexta-feira, o advogado José Luiz de Oliveira Lima deixou a defesa de Vorcaro 2 dias após a rejeição da delação. A PF e a PGR continuam a negociar a colaboração premiada com o banqueiro. O ministro André Mendonça também votou pela manutenção da prisão do pai do dono do Banco Master, Henrique Vorcaro. Para o ministro, Henrique seguia no gerenciamento de uma milícia que atacava opositores das fraudes do Master. A decisão pela prisão ocorreu em plenário virtual, mas o julgamento foi suspenso após o pedido de vista do ministro Gilmar Mendes.
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4: Principal FM informa a hora certa.
5: 11:19.
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0: Na final da Copa de 1950, entre Brasil e Uruguai, o estádio do Maracanã recebeu um público gigantesco. Mais de 170 mil pessoas estiveram presentes para assistir ao jogo histórico. Até hoje, essa é considerada uma das maiores multidões já registradas em uma partida de futebol.
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0: a zebra da Copa.
3: Principal FM informa a hora certa.
4: 11:20.
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6: E a temperatura?
7: 15 graus.
3: Onze horas e 20 minutos.
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3: Principal FM informa a hora certa.
4: 11:21.
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6: E a temperatura?
7: 15 graus.
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0: Bom, tinha que ser comigo, né?
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pagodinho de respeito dos anos 90, hein? Os de hoje não faz nem cócegas quando se ouve uma dessa. Vavá, o grande amor da minha vida. Recordar é viver, porque música boa, música boa não tem

0: sucesso que marcou época e ficou conhecido por letra romântica e cheia de sentimento. A música conquistou o público nas rádios e embalou muitas histórias de amor, tornando-se uma das canções mais lembradas da carreira do cantor Vavá. O grande amor da minha vida. Espero que vocês tenham gostado, hein? Depois do intervalo tem mais músicas.
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5: Principal FM informa a hora certa.
6: 11:40.
2: 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E a temperatura?
7: 15 graus.
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10: Fala, gente! Chegando aqui na nossa rádio preferida, maravilha de programação, né? Tudo bem? Como é que você tá? Tudo jóia? Como é que passou de final de semana, chuchuzinho? Bora, vamos lá então, porque tem o nosso horóscopo que tá na área. Dicas astrais nesta delícia de segundona, dia 25 de maio de 2026. Tá terminando o mês, hein? Tá terminando o mês de maio, hein? Vamos lá então, começando. Alô, você de Aries! Hoje você vai dar mais importância para o que os outros pensam e tende a mostrar um jeito mais ponderado com quem convive. Você também saberá conciliar interesses com os colegas e pode selar boas parcerias no serviço, hein? Ó, no romance, clima de união e sintonia com o Love. Número da sorte hoje, Ares. É o 37, a cor vermelho.

0: pode sair no lucro. Seus dons e talentos estarão a serviço do seu sucesso, hein? Aproveita. Afinidades cristalinas com o seu mozão hoje, hein? Ai, ai, ai. O grande lance do dia será a paixão, viu? Você pode ter surpresas incríveis na pista se tiver solteiro ou solteira. O número da sorte hoje é o 8, viu? A cor é verde. Câncer. E você de Câncer, sua estrela guia, Lua, vai espalhar energias benéficas em seu lar. A ligação afetiva com seus queridos se fortalece e você não vai medir dedicação para atender as necessidades do seu pessoal. Se tá na pista, pode sentir vontade de ligar para um antigo contatinho, mas vai com calma no início da noite, tá bom? O número da sorte hoje é o 33, a cor é o marrom. E assim, ponto final, terminamos o nosso primeiro bloco. Eu volto daqui a pouco e aí eu falo para você de Leão, Virgem, Libra e Escorpião. Enquanto a gente não volta, você curte a melhor programação. Até daqui a pouco.
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3: Principal FM informa a hora certa.
4: 11 horas e 43 minutos.
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0: canal do ouvinte, participa, peça sua música, faça um story, marca a gente também. O programa continua. Bom dia.
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0: E hoje na História do Artista vamos falar de Leandro e Leonardo. Leandro e Leonardo foi uma das duplas sertanejas mais icônicas do Brasil, marcando a história da música com sucessos que misturam romantismo, emoção e carisma. Formada pelos irmãos Luiz José Costa, o Leandro, e Emival Eterno Costa, o Leonardo, a dupla começou sua trajetória no início dos anos de 1980 e alcançou o auge da sua década no ano de 1990. Nascidos em Goianópolis, Goiás, os irmãos vieram de uma família humilde e começaram a cantar em festivais e festas regionais para complementar a renda da família. No início, apresentavam-se como Irmãos Costa, mas adotaram os nomes artísticos Leandro e Leonardo ao profissionalizarem a carreira. O grande sucesso veio no ano de 1989 com a música Entre Tapas e Beijos, que se tornou um clássico nacional. A partir daí, lançaram uma sequência de hits que consolidaram a dupla como uma das maiores do sertanejo lá na época, com músicas por nome de Pense em Mim, Desculpe Mas Eu Vou Chorar, Eu Juro, Talismã e outras. Essas canções, combinadas com o carisma e a presença de palco dos irmãos, conquistaram fãs em todo o Brasil e impulsionaram o sertanejo para novos patamares. No ano de 1998, Leandro foi diagnosticado com um tipo raro de câncer no pulmão, conhecido como tumor de Asking. Apesar da luta e da mobilização nacional, Leandro faleceu em junho do mesmo ano, aos 36 anos. Sua morte deixou uma profunda marca na música brasileira e encerrou a sua trajetória na dupla. Leonardo seguiu carreira solo, mantendo viva a memória de Leandro e dando continuidade ao legado musical. Suas apresentações muitas vezes incluem os clássicos da dupla, mantendo a conexão com os fãs. Leandro e Leonardo venderam mais de 35 milhões de discos e ajudaram a popularizar o sertanejo romântico no Brasil. Sua música continua a emocionar gerações e a dupla é lembrada como uma das mais importantes da história do gênero, com um legado que transcende o tempo.

Bom, gente, eu vou indo. Ah, que peninha, que peninha. Bom, uma hora eu tenho que ir, né? Mas ó, prometo que eu volto na próxima edição, neste mesmo horário, aqui na rádio, viu? Espero que você tenha gostado. 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Grande abraço para você que está na sua casa, um beijo bem grande, para você que está dentro do seu carro, muito obrigado, valeu pela carona, para você que está no seu trabalho, um bom dia para você, patrão, para você, funcionário, pro pessoal aqui da rádio, está chegando mais uma atração, agora, depois do nosso programa, e a gente se encontra na próxima edição, neste mesmo horário, no Adrenalina com Jonatas Gonçalves. Muito prazer em fazer parte do seu dia a dia, e claro, muito obrigado pela oportunidade de algum pedacinho fazer parte da sua manhã. Tchau, gente, até a próxima.

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1: 12:02.
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3: E a temperatura?
4: 15 graus.
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8: Uma das histórias mais marcantes da Copa do Mundo de 2026 vem da Ásia Central. Depois de décadas tentando, o Uzbequistão conquistou pela primeira vez uma vaga no maior torneio de futebol do planeta e escreveu um capítulo histórico para o esporte nacional. Localizado no coração da antiga Rota da Seda, o país ficou conhecido durante séculos como ponto estratégico para comércio, cultura e troca de civilizações. Agora, o Uzbequistão busca mostrar ao mundo uma nova identidade, a do futebol competitivo. Desde que se tornou independente após o fim da União Soviética, a seleção uzbek cresceu gradualmente no cenário asiático. O país já havia alcançado campanhas importantes, incluindo semifinal da Copa da Ásia e destaque em torneios continentais. Mas o sonho do Mundial sempre escapava nos detalhes. Em 2026, isso mudou. Com a ampliação da Copa para 48 seleções e uma campanha consistente nas eliminatórias, os uzbeques garantiram presença inédita na competição e se tornaram um dos estreantes desta edição. Além do futebol, o país também ganhou visibilidade recentemente por receber a Copa do Mundo de Futsal de 2024, mostrando a intenção de fortalecer sua presença no esporte internacional. Para milhões de torcedores uzbeques, a classificação representa mais que um resultado esportivo. É a chance de colocar o país no mapa do futebol mundial e transformar um sonho de gerações em realidade. Da antiga Rota da Seda aos gramados da Copa, o Uzbequistão finalmente chegou ao Mundial.

O Ministério do Planejamento e Orçamento propôs fixar o valor da subvenção para a gasolina em 44 centavos por litro. A medida é uma forma de reduzir os impactos da alta internacional do preço do petróleo, provocada pelos ataques de Israel e dos Estados Unidos ao Irã. Segundo o Ministério, o valor corresponde à metade dos impostos federais incidentes sobre a gasolina. A medida será apresentada ao presidente Lula na próxima segunda-feira. No caso do óleo diesel, o governo já fixou uma subvenção de 35 centavos por litro, que entrará em vigor em junho, quando vai acabar a isenção dos tributos federais. O subsídio será uma forma de compensação temporária para reduzir o preço dos combustíveis para o consumidor final. Inicialmente, o governo planejava um benefício maior, mas a equipe econômica avaliou o cenário das contas públicas e definiu um valor que representa metade dos impostos. A medida terá um custo de R$1,2 bilhão por mês. O Ministério do Planejamento também definiu um bloqueio adicional de R$22 bilhões nos gastos obrigatórios no orçamento deste ano. Com a medida, o total de recursos bloqueados chegou a R$23,7 bilhões. Adotou-se a contenção de gastos para cumprir o limite do arcabouço fiscal. Segundo o governo, houve um aumento de R$25 bilhões em gastos com os benefícios previdenciários e de prestação continuada, mas também ocorreu uma economia de quase R$4 bilhões com o funcionalismo público. A projeção para o superávit primário para este ano é um aumento de R$3,5 bilhões para R$4,1 bilhões.

meu caro ouvinte, estamos juntos para mais este momento de reflexão, a reflexão Despertai para o Amor. O amor é um dom de Deus, é uma oferta de Deus, por isso despertar para o amor é dar-se conta de que este amor pode ser experimentado por nós. Eu gostaria de falar para vocês hoje sobre a questão: eu preciso acreditar em Deus para ser ajudado por Ele? As pessoas são ajudadas por Deus só quando acreditam? Nós poderíamos dizer que normalmente são as pessoas de fé que experimentam a ajuda de Deus. Mas há pessoas também que só começaram a crer quando, sem fé, experimentaram de repente uma ajuda que não souberam explicar. Então elas ficaram perplexas diante desse fato extraordinário e passaram a crer. Esse fato as levou a acreditar na ajuda de Deus. Foi assim que Deus já se dirigiu a muitas pessoas e as pessoas despertaram a conversão através de sua ajuda inesperada. Naturalmente, há pessoas que experimentaram essa ajuda, mas não a ligaram a Deus. Tem pessoas que percebem que há uma ajuda extraordinária, mas pensam que isso é dentro da causalidade do mundo, as coisas são assim mesmo, por isso não ligaram essa ajuda a Deus. Atribuem a ajuda ao acaso ou às próprias reflexões e estratégias. Isto é bem possível, mas assim a vida não fica mais digna de ser vivida, e sim mais pobre e mais fria, porque tudo é resultado dos cálculos, das estratégias e daquilo que nós fazemos. Deus, porém, não ajuda só os que nele creem. Ele ajuda a todos. Ele oferece amor a todos. Ninguém é excluído da sua solicitude, da sua ajuda, do seu amor. Jesus diz que Deus faz brilhar seu sol sobre bons e maus e faz chover sobre justos e injustos. Se eu atribuir apenas ao acaso a cura da minha doença e de ter escapado com vida de um acidente, a minha vida perde em profundidade. Já não sei realmente o que devo agradecer por ter sido salvo. Então tudo é apenas como é, mas podia ter sido bem diferente. Se tudo é mero acaso, minha vida não tem sentido e tudo se torna absurdo, despropositado. Por isso, caro ouvinte, Deus ajuda a todos. A questão é a interpretação que nós fazemos disso. Tem pessoas que são ajudadas e dizem, foi Deus. E outras são ajudadas e dizem, é coisa da vida. Então não atribuem a Deus, por isso tornam a vida mais pobre.

0: contemplar.
1: Curta a página do nosso Facebook e aí você vai encontrar também todos os dias outras reflexões e mensagens. Um forte abraço, Deus te abençoe e te guarde em nome do Pai, do Filho e do Espírito Santo. Amém.
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3: Principal FM informa a hora certa.
4: Meio-dia e 11.
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Na final da Copa de 1950, entre Brasil e Uruguai, o estádio do Maracanã recebeu um público gigantesco. Mais de 170 mil pessoas estiveram presentes para assistir ao jogo histórico. Até hoje, essa é considerada uma das maiores multidões já registradas em uma partida de futebol.

0: fibra da Copa.
1: Principal FM informa a hora certa.
2: Meio-dia e 13.
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4: E a temperatura?
5: 15 graus.
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1: Previsão do tempo para segunda-feira, 25 de maio de 2026. Região Centro-Oeste. Em Campo Grande, Mato Grosso do Sul, o dia vai ser de céu encoberto, mas pode ocorrer chuva isolada. Os termômetros registram mínima de 21 e máxima de 30 graus. A umidade relativa do ar gira em torno de 85 a 60%. Em Goiânia, Goiás, a segunda-feira vai ser de céu com muitas nuvens. A temperatura mínima é de 18 e a máxima de 31 graus. A umidade relativa do ar é de 80 a 40%. Região Nordeste. Em Salvador, Bahia, vai ter uma segunda-feira de céu encoberto com possibilidade de chuva isolada. A temperatura marca mínima de 24 graus e máxima de 28 graus. A umidade relativa do ar vai de 90 a 70%. Catarina, Ceará, festeja aniversário com céu repleto de nuvens. A temperatura mínima é de 21 e a máxima de 32 graus. A umidade do ar varia de 80 a 30%. Região Norte. Em Rio Branco, Acre, o dia vai ser de céu com muitas nuvens. A temperatura mínima é de 21 e a máxima de 30 graus. A umidade do ar é de 92 a 60%. Em Palmas, Tocantins, a previsão é de céu encoberto. A temperatura mínima é de 24 e a máxima de 32 graus. A umidade relativa do ar é de 90 a 40%. Região Sudeste. Em Vitória e Espírito Santo, a previsão é de céu com muitas nuvens e possibilidade de chuvas isoladas. Os termômetros registram mínima de 19 e máxima de 29 graus. A umidade relativa do ar vai de 90 a 60%. Belo Horizonte, Minas Gerais, vai ter uma segunda-feira de céu com muitas nuvens, mas sem previsão de chuva. A temperatura mínima é de 15 e a máxima de 28 graus. A umidade relativa do ar é de 95 a 40%. Região Sul. Em Porto Alegre, no Rio Grande do Sul, o dia vai ser de céu com muitas nuvens, pancadas de chuva e possível queda de granizo. Os termômetros registram mínima de 12 e máxima de 22 graus. A umidade relativa do ar oscila entre 100 e 50%. Em Florianópolis, Santa Catarina, a previsão é de céu encoberto com pancadas de chuvas isoladas. Os termômetros registram mínima de 16 e máxima de 20 graus. A umidade relativa do ar fica entre 90 e 75%.
2: Como parte das celebrações dos 125 anos da Fiocruz, o presidente Lula participou neste sábado, no Rio de Janeiro, da inauguração da nova sede do Centro de Desenvolvimento Tecnológico em Saúde, CDTS Fiocruz. A unidade será voltada ao estudo de vacinas, medicamentos e soluções inovadoras para o SUS, como explicou o coordenador-geral da unidade, Carlos Morel.
3: Em 2002, no Congresso Interno da Fiocruz, decidiu criar o CDTS. E eu vou ler qual foi a resolução do Congresso Interno. O desenvolvimento tecnológico de produtos e processos demanda instalações, equipamentos, processo de trabalho, forma de organização e gestão próprias. Em outras palavras, era necessário criar uma estrutura capaz de atravessar uma etapa crítica. Como é que a gente transforma conhecimento científico em soluções concretas para o SUS? Foram necessárias duas décadas para a gente chegar ao dia de hoje. Mas essas duas décadas expressam também a resiliência da Fiocruz.
2: A Fiocruz também passará a contar com um Centro de Desenvolvimento e Produção de Terapias, CAR-T-Cell, dedicado a um dos tratamentos mais avançados do mundo contra o câncer. Trata-se de uma terapia que utiliza as próprias células imunológicas do corpo para atingir e destruir células infectadas. Foi o que aconteceu com o publicitário Paulo Peregrino, de 61 anos, que teve remissão de um linfoma usando a terapia inovadora, após 13 anos lutando contra a doença. O ministro da Saúde, Alexandre Padilha, destacou que o tratamento de alto custo ficará disponível gratuitamente no SUS e citou o caso bem-sucedido de Peregrino, que esteve presente no evento.
4: A diferença da Fiocruz é que um tratamento que hoje custa 350 a 400 mil dólares, mais de 2 milhões de reais, graças à produção da Fiocruz, presidente. Pessoas como Paulo vão poder receber esse tratamento pelo SUS, de graça, como direito.
2: Foram investidos 330 milhões de reais do governo federal no projeto de terapia CAR-T-Cell 100% nacional. O presidente Lula afirmou que os investimentos em pesquisa e inovação são essenciais para o desenvolvimento do país.
5: O que a gente ouve muito no governo é o seguinte: ah, custa muito, é muito caro. Não tem dinheiro. Isso é o que a gente mais ouve. E as pessoas nunca param para se perguntar quanto custa não fazer. E esse é o desafio que nós temos que ter daqui para frente no Brasil. Se a gente quiser tirar o Brasil do rol dos países em via de desenvolvimento e colocar o Brasil no rol dos países altamente desenvolvidos.
2: A tecnologia mira brasileiros que enfrentam leucemia, linfoma e mielo múltiplo. A iniciativa é resultado de uma parceria firmada em 2023 entre Fiocruz, Ministério da Saúde e a organização norte-americana Caring Cross. Os primeiros pacientes devem participar dos estudos clínicos e começar a receber tratamento experimental no segundo semestre deste ano. Há 6 dias do fim do prazo para a entrega da declaração do Imposto de Renda 2026, mais de 30 milhões de contribuintes já acertaram as contas com o Leão. O número equivale a 69% do total previsto para ser recebido este ano. O Fisco estima receber 44 milhões de declarações até a próxima sexta-feira, 29 de maio, prazo final para a entrega. De acordo com a Receita, 62% das declarações entregues até o momento têm imposto a restituir. Cerca de 21% terão que pagar imposto de renda e aproximadamente 17% não têm imposto a pagar nem a receber. Quem não enviar a declaração no prazo pagará multas de R$ 165,74 ou 1% do imposto devido, prevalecendo o maior valor. Precisa declarar o imposto de renda quem recebeu rendimentos tributáveis acima de R$ 35.585, assim como pessoas físicas que obtiveram renda bruta da atividade rural acima de R$ 177.920. A Corte de Cassação da Itália, última instância do judiciário italiano, negou a extradição da ex-deputada Carla Zambelli para o Brasil e concedeu sua liberdade na noite desta sexta-feira. Ao deixar a prisão, Zambelli publicou um vídeo nas redes sociais do advogado italiano Pier Emilio Sammarco.
0: E agora a gente está livre, graças a Deus, para continuar uma vida de missão. Vocês não sabem ainda qual é essa missão, mas logo, logo vocês vão saber pelos meus canais.
6: Vitória, vitória, vitória.
0: Vitória, grazie tanto per Emilio.
2: Segundo a defesa de Zambelli, o tribunal reconheceu que houve erros nas decisões que autorizaram a extradição. Dessa forma, a ex-deputada pôde deixar a prisão e vai aguardar o desfecho do processo em liberdade. Nas instâncias inferiores, a extradição de Zambelli foi aceita, mas não foi executada porque ainda cabia recurso. Em julho do ano passado, a ex-deputada foi presa em Roma, capital da Itália, onde tentava escapar do cumprimento de um mandado de prisão emitido pelo ministro Alexandre de Moraes, do Supremo Tribunal Federal. Ela foi condenada pelo STF a 10 anos de prisão pela invasão ao sistema eletrônico do Conselho Nacional de Justiça, ocorrido em 2023. Após a fuga para a Itália, o governo brasileiro solicitou a extradição da ex-deputada para o Brasil.
7: O ministro do STF, André Mendonça, decidiu nesta sexta-feira que o banqueiro Daniel Vorcaro, dono do Banco Master, deve permanecer preso em uma cela especial da Superintendência da Polícia Federal em Brasília. Assim, Vorcaro deve ser levado de volta à sala do Estado-Maior, onde estava preso antes de ser transferido para a carceragem da PF. O banqueiro foi transferido para a Superintendência em março, quando foi novamente preso pela operação que investiga as fraudes do Banco Master. No local, Vorcaro tinha liberdade para receber seus advogados, que negociavam uma delação premiada com a PF e com a Procuradoria-Geral da República. A proposta de colaboração foi rejeitada nesta semana, por isso o banqueiro havia retornado para a carceragem da corporação. Segundo a PF, as informações repassadas por Vorcaro foram inconsistentes. Nesta sexta-feira, o advogado José Luiz de Oliveira Lima deixou a defesa de Vorcaro 2 dias após a rejeição da delação. A PF e a PGR continuam a negociar a colaboração premiada com o banqueiro. O ministro André Mendonça também votou pela manutenção da prisão do pai do dono do Banco Master, Henrique Vorcaro. Para o ministro, Henrique seguia no gerenciamento de uma milícia que atacava opositores das fraudes do Master. A decisão pela prisão ocorreu em plenário virtual, mas o julgamento foi suspenso após o pedido de vista do ministro Gilmar Mendes. O Ministério do Planejamento e Orçamento propôs fixar o valor da subvenção para a gasolina em 44 centavos por litro. A medida é uma forma de reduzir os impactos da alta internacional do preço do petróleo, provocada pelos ataques de Israel e dos Estados Unidos ao Irã. Segundo o Ministério, o valor corresponde à metade dos impostos federais incidentes sobre a gasolina. A medida será apresentada ao presidente Lula na próxima segunda-feira. No caso do óleo diesel, o governo já fixou uma subvenção de 35 centavos por litro, que entrará em vigor em junho, quando vai acabar a isenção dos tributos federais. O subsídio será uma forma de compensação temporária para reduzir o preço dos combustíveis para o consumidor final. Inicialmente, o governo planejava um benefício maior, mas a equipe econômica avaliou o cenário das contas públicas e definiu um valor que representa metade dos impostos. A medida terá um custo de R$1,2 bilhão por mês. O Ministério do Planejamento também definiu um bloqueio adicional de R$22 bilhões nos gastos obrigatórios no orçamento deste ano. Com a medida, o total de recursos bloqueados chegou a R$23,7 bilhões. Adotou-se a contenção de gastos para cumprir o limite do arcabouço fiscal. Segundo o governo, houve um aumento de R$25 bilhões em gastos com os benefícios previdenciários e de prestação continuada, mas também ocorreu uma economia de quase R$4 bilhões com o funcionalismo público. A projeção para o superávit primário para este ano é um aumento de R$3,5 bilhões para R$4,1 bilhões.
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1: Estamos de volta com o Jornal Conexão Notícias. Agora tem as informações do esporte.
10: Drama até o último minuto na rodada final da Premier League. O Tottenham entrou pressionado, precisando vencer para evitar um rebaixamento histórico, e conseguiu fazer sua parte ao derrotar o Everton por 1-0. O gol salvador garantiu a permanência dos Spurs na elite inglesa, depois de uma temporada marcada por instabilidade, pressão e muita tensão. Do outro lado, o resultado teve impacto direto e doloroso para o West Ham. Mesmo vencendo o Leeds por 3-0 diante da própria torcida, o clube londrino dependia de um tropeço do Tottenham, que não aconteceu. Com isso, os Hammers acabaram rebaixados para a Championship, após 14 temporadas consecutivas na Premier League. O despecho encerrou uma das disputas contra o rebaixamento mais emocionantes dos últimos anos no futebol inglês. Enquanto o Tottenham respira aliviado e já pensa na reconstrução para a próxima temporada, o West Ham inicia um momento de incerteza e mudanças após ver escapar a permanência, mesmo vencendo na rodada decisiva.
11: Chegou ao fim uma das eras mais marcantes do futebol inglês. Em um discurso emocionante de despedida, Pep Guardiola admitiu estar emocionalmente abalado ao encerrar seu ciclo de 10 anos no comando do Manchester City, e surpreendeu ao dizer aos torcedores: "Estou apavorado." A frase veio no momento em que o treinador tentou explicar o impacto de deixar um clube onde construiu uma das trajetórias mais vitoriosas da história recente do futebol. Durante a despedida, Guardiola agradeceu jogadores, funcionários e torcedores, reforçando que não existe um motivo específico para a saída, apenas o sentimento de que chegou a hora. Em outro momento marcante, o técnico declarou que nunca imaginou receber tanto carinho e que viver aqueles 10 anos foi uma honra enorme. Desde que chegou ao City em 2016, Guardiola conquistou 20 títulos e ajudou a transformar o clube em uma potência mundial, incluindo títulos da Liga Inglesa e a inédita conquista europeia. O clube já anunciou homenagens permanentes para marcar o legado deixado pelo treinador após uma década histórica.
12: Fim de uma era em Anfield. Em sua despedida do Liverpool, Mohamed Salah não segurou a emoção e deixou uma mensagem que tocou torcedores do mundo inteiro: "Vencemos tudo." Após 9 temporadas defendendo os Reds, o atacante encerrou sua trajetória lembrando não apenas os títulos, mas principalmente a conexão construída com o clube e com a torcida. Na partida de despedida, Salah ainda participou diretamente do último gol com uma assistência e recebeu uma homenagem emocionante ao deixar o gramado. Ao ser substituído, foi às lágrimas, recebeu aplausos de todo o estádio e se despediu dos companheiros em um dos momentos mais marcantes da temporada inglesa. Ao relembrar sua passagem, o egípcio destacou que o Liverpool foi muito mais do que um clube. Foi casa, história e parte da sua vida. Depois de conquistar os principais títulos possíveis e se tornar um dos maiores ídolos da história dos Reds, Salah encerra o ciclo deixando uma mensagem de gratidão e a certeza de que seu nome ficará marcado para sempre em Anfield.
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13: Os microempreendedores individuais, os MEIs, têm até o dia 31 de maio para enviar a Declaração do Simples Nacional do Microempreendedor Individual. O documento é obrigatório e reúne as informações de faturamento referentes ao ano anterior. A declaração é referente ao ano calendário de 2025 e a entrega é obrigatória para todos os microempreendedores optantes pelo CIMEI. Inclusive, mesmo quem não teve faturamento no ano passado, deve realizar a entrega da declaração. Quem perder o prazo fica sujeito à multa por atraso na entrega da declaração, que pode chegar a 20% do valor dos tributos devidos. A multa tem um valor mínimo de R$ 50,00. A Receita Federal também alerta que a falta da declaração pode deixar o CNPJ inapto, o que impede a emissão de notas fiscais e dificulta operações bancárias. Os microempreendedores também devem acompanhar o limite de faturamento da categoria, atualmente fixado em R$ 81 mil por ano. A Confederação das Associações Comerciais e Empresariais do Brasil, a CACB, defende a atualização do teto do Simples Nacional com base na inflação acumulada dos últimos 7 anos. Pela proposta da entidade, o limite anual do MEI subiria para cerca de R$ 144 mil. Os MEIs podem enviar a declaração anual do Simples Nacional do Microempreendedor Individual pelo portal do Simples Nacional ou pelo aplicativo MEI até o dia 31 de maio.
14: Uma ação rápida e emocionante salvou a vida de uma criança no interior de Minas Gerais neste fim de semana. O menor, que estava desacordado após sofrer uma forte convulsão, foi socorrido graças à mobilização conjunta de vizinhos e de uma equipe da Polícia Militar. Os agentes aplicaram manobras de primeiros socorros no local e garantiram o transporte imediato para a unidade de saúde mais próxima. O estado de saúde da criança foi estabilizado e a atitude heróica dos policiais e moradores foi amplamente celebrada pela comunidade.
15: A Caixa Econômica Federal realizou neste domingo o aguardado sorteio especial da Mega Sena 30 anos com um prêmio histórico. Duas apostas, uma do Rio de Janeiro e outra de Fortaleza, acertaram as 6 dezenas e vão dividir a bolada, levando mais de 168 milhões de reais cada. Além dos grandes vencedores, a sorte também sorriu para quem chegou perto. 9 apostas do sul de Minas Gerais bateram na trave, acertando 5 números, e cada apostador vai embolsar quase 14 mil reais. O próximo sorteio regular acontece na terça-feira.
16: No cenário internacional, a tensão volta a escalar na Guerra do Leste Europeu. A Rússia realizou neste domingo um ataque massivo utilizando mísseis hipersônicos contra a capital ucraniana, Kiev. As autoridades locais confirmaram que o bombardeio deixou vítimas fatais e causou grande destruição na infraestrutura da cidade. O uso de armamento hipersônico reforça a brutalidade da ofensiva, dificultando a interceptação pelas defesas aéreas da Ucrânia.
17: Um grave acidente de trabalho marcou o domingo no Paraná. O empresário ficou gravemente ferido após a explosão de um cilindro durante o processo de produção de cerveja artesanal. A força do impacto foi tão grande que a vítima perdeu parte do braço e sofreu um ferimento severo no olho. Equipes de resgate foram acionadas rapidamente para prestar os primeiros socorros e encaminhar o empresário ao hospital.
18: A madrugada deste domingo foi violenta na cidade de Santa Cruz das Palmeiras, no interior de São Paulo. Um homem foi morto a tiros após se envolver em uma discussão dentro de um estabelecimento comercial. Testemunhas relataram que o desentendimento escalou rapidamente, culminando nos disparos fatais. O suspeito de cometer o crime fugiu do local antes da chegada da polícia e segue sendo procurado pelas autoridades da região.
19: Para você que tem enfrentado as incertezas do clima e o peso das contas, o governo federal começou a discutir a criação de um novo fundo garantidor voltado exclusivamente para o agronegócio. A medida surge como uma resposta ao avanço do endividamento rural e às perdas causadas por secas e enchentes extremas. A ideia é criar um mecanismo de proteção mais robusto para apoiar o produtor que perdeu sua lavoura e precisa renegociar dívidas para continuar plantando. Com os juros altos e o crédito mais seletivo, esse fundo pode ser a boia de salvação para garantir que a nossa produção não pare e o homem do campo tenha mais segurança.
11: O mercado iniciou o período com movimentações moderadas e sinais de valorização nas principais moedas internacionais frente ao real. O dólar comercial opera em alta e encerra o levantamento na faixa de R$ 5,28, com valorização de aproximadamente 0,55%. Movimento que segue sendo acompanhado por produtores, empresários e consumidores, já que o dólar influencia diretamente combustíveis, importações e diversos setores da economia. Já o euro também apresenta avanço no mercado e chega próximo dos R$ 5,84, registrando alta de 0,41%. Entre as outras moedas e indicadores internacionais, o dólar turismo acompanha o cenário positivo e aparece cotado em torno de R$ 5,22, enquanto a libra esterlina mantém valorização e supera os R$ 6,70. No cenário das criptomoedas, o Bitcoin apresenta leve correção no momento do levantamento, mas segue operando em patamares elevados, girando acima dos R$ 380 mil. E agora vamos ao setor que movimenta o campo e impacta diretamente a economia do país, o mercado agrícola. O açúcar aparece cotado em aproximadamente R$ 93,56 a saca de 50 quilos, mantendo a atenção dos produtores e comerciantes. O algodão registra valor próximo de R$ 4,25 por libra peso, refletindo os movimentos do mercado internacional. O arroz, item presente diariamente na mesa do brasileiro, está cotado em cerca de R$ 59,98 por saca de 50 quilos. No mercado pecuário, o bezerro segue valorizado, com média superior a R$ 3.400 por cabeça, mostrando a força do segmento de reposição. O boi gordo aparece cotado em aproximadamente R$ 345 por arroba, mantendo a atenção dos frigoríficos e produtores. Já o café, um dos produtos mais acompanhados do agronegócio brasileiro, continua em patamar elevado e alcança cerca de R$ 1.612 por saca de 60 quilos. Fechando o levantamento, o milho registra a média de R$ 65 por saca de 60 quilos, acompanhando o comportamento do mercado e das expectativas da produção. Essas foram as principais informações do mercado financeiro e agro desta segunda-feira, 25 de maio.
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1: Conexão Notícias fica por aqui. 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
2: Doze horas e 37 minutos.
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23: Principal FM informa a hora certa.
24: Meio-dia e 38.
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28: E a temperatura:
2: 15 graus.
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5: Principal FM informa a hora certa.
6: 12:41.
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8: E a temperatura?
9: 15 graus.
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4: Oi, boa tarde.
5: Doze horas e 43 minutos.
6: Principal FM informa a hora certa.
5: 12 horas e 43 minutos.
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10: Buenas, gauchada amiga de todo o Brasil, estamos começando o nosso programa Morada Campeira, edição desta segunda-feira, e a partir de agora estamos chegando para te fazer companhia com o melhor da música do Rio Grande e a nossa cultura gaúcha. Muito prazer, eu sou seu amigo Wilson Batista, o amigão do povo, e te faço companhia a partir de agora. Prepara o teu chimarrão porque o meu já está preparado e vamos abrindo as cancelas do nosso programa de hoje. Márcio Machado, Última Gineteada e Grupo Canção Nativa, Farrancho na Serra.

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0: pouquinho, só um pouquinho de pandeiro. 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
1: Xeloquedo, pros de bombacha, completando o nosso primeiro bloco do Morada Campeira, aqui na nossa rádio preferida. E a gente segue, daqui a pouco a gente volta com muito mais gaitaço aqui no nosso programa, que tá só começando.
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3: Principal FM informa a hora certa.
4: Meio-dia e 55.
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6: E a temperatura?
7: 15 graus.
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1: Estamos de volta com o nosso programa Morada Campeira, aqui na nossa rádio preferida, trazendo sempre para você o melhor da nossa cultura gaúcha e a nossa música chucra do Rio Grande. Um forte abraço a você que tá mateando, nos acompanhando aqui na nossa rádio do coração. Eliandro Luz, o mate de um novo dia e eco do Rio Grande. Estampa Gaúcha.

0: Elvio Oliveira, um homem que luta vence. E assim a gente vai seguindo por aqui com o nosso programa Morada Campeira e daqui a pouquinho a gente volta.
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2: Vancouver entra no clima da Copa do Mundo de 2026 como uma das sedes mais especiais do torneio. Conhecida como a cidade mais europeia do Canadá, ela vai receber 7 partidas no moderno estádio BC Place, incluindo 2 jogos da seleção canadense na fase de grupos. Localizado no centro da cidade e com teto retrátil, o estádio fica integrado ao sistema de transporte urbano, facilitando o acesso dos torcedores. Mas Vancouver promete ir muito além do futebol. Cercada por montanhas, mar e áreas verdes, a cidade mistura natureza com vida urbana e costuma ser apontada como um dos destinos mais completos do Canadá. Entre os destaques estão o Stanley Park, a região de False Creek e a facilidade para explorar tudo usando o SkyTrain, sistema de transporte que conecta aeroporto, centro e estádio. Para quem pensa em acompanhar a Copa presencialmente, o planejamento será essencial. A expectativa é de alta procura por hospedagem, aumento no fluxo de turistas e preços mais elevados conforme o torneio se aproxima. Ainda assim, Vancouver aparece como uma das sedes mais atrativas para quem quer unir a experiência de assistir aos jogos com uma viagem completa pela costa oeste canadense.

0: Como parte das celebrações dos 125 anos da Fiocruz, o presidente Lula participou neste sábado, no Rio de Janeiro, da inauguração da nova sede do Centro de Desenvolvimento Tecnológico em Saúde, CDTS Fiocruz. A unidade será voltada ao estudo de vacinas, medicamentos e soluções inovadoras para o SUS, como explicou o coordenador-geral da unidade, Carlos Morel.
1: Em 2002, no Congresso Interno da Fiocruz, decidiu criar o CDTS. E eu vou ler qual foi a resolução do Congresso Interno. O desenvolvimento tecnológico de produtos e processos demanda instalações, equipamentos, processo de trabalho, forma de organização e gestão próprias. Em outras palavras, era necessário criar uma estrutura capaz de atravessar uma etapa crítica. Como é que a gente transforma conhecimento científico em soluções concretas para o SUS? Foram necessárias 2 décadas para a gente chegar ao dia de hoje. Mas essas 2 décadas expressam também a resiliência da Fiocruz.
0: A Fiocruz também passará a contar com um Centro de Desenvolvimento e Produção de Terapias, CAR-T-Cell, dedicado a um dos tratamentos mais avançados do mundo contra o câncer. Trata-se de uma terapia que utiliza as próprias células imunológicas do corpo para atingir e destruir células infectadas. Foi o que aconteceu com o publicitário Paulo Peregrino, de 61 anos, que teve remissão de um linfoma usando a terapia inovadora, após 13 anos lutando contra a doença. O ministro da Saúde, Alexandre Padilha, destacou que o tratamento de alto custo ficará disponível gratuitamente no SUS e citou o caso bem-sucedido de Peregrino, que esteve presente no evento.
2: A diferença da Fiocruz é que um tratamento que hoje custa 350 a 400 mil dólares, mais de 2 milhões de reais, graças à produção da Fiocruz, presidente. Pessoas como Paulo vão poder receber esse tratamento pelo SUS, de graça, como direito.
0: Foram investidos 330 milhões de reais do governo federal no projeto de terapia CAR-T-Cell 100% nacional. O presidente Lula afirmou que os investimentos em pesquisa e inovação são essenciais para o desenvolvimento do país.
3: O que a gente ouve muito no governo é o seguinte: ah, custa muito, é muito caro. Não tem dinheiro. Isso é o que a gente mais ouve. E as pessoas nunca param para se perguntar quanto custa não fazer. E esse é o desafio que nós temos que ter daqui para frente no Brasil. Se a gente quiser tirar o Brasil do rol dos países em via de desenvolvimento e colocar o Brasil no rol dos países altamente desenvolvidos.
0: A tecnologia mira brasileiros que enfrentam leucemia, linfoma e mielo múltiplo. A iniciativa é resultado de uma parceria firmada em 2023 entre Fiocruz, Ministério da Saúde e a organização norte-americana Caring Cross. Os primeiros pacientes devem participar dos estudos clínicos e começar a receber tratamento experimental no segundo semestre deste ano.
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7: Principal FM informa a hora certa.
8: 1:14.
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Na final da Copa de 1950, entre Brasil e Uruguai, o estádio do Maracanã recebeu um público gigantesco. Mais de 170 mil pessoas estiveram presentes para assistir ao jogo histórico. Até hoje, essa é considerada uma das maiores multidões já registradas em uma partida de futebol.

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1: Principal FM informa a hora certa.
2: 1:15.
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4: E a temperatura?
5: 15 graus.
6: Horas e 15 minutos.
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1: Principal FM informa a hora certa.
2: 1:16.
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4: E a temperatura?
5: 15 graus.
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5: Vamos prosseguindo com o nosso programa Morada Campeira e o melhor da música chucra do Rio Grande. Abraçando você, amigo, por todo o Brasil. Grupo Barbicacho, onde tem bota e bombacha, e Grupo Criolaço, com a participação do Walter Moraes, Criolaço.

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0: grupo Força do Sul, Baile do Beliscão, e a gente vai seguindo com você aqui na nossa rádio preferida. Este é o nosso programa Morada Campeira, com o melhor da música do Rio Grande.
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9: Principal FM informa a hora certa.
10: 1:30.
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12: E a temperatura?
13: 15 graus.
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0: Vamos sequenciando o nosso programa, trazendo a música lá do Garrão do País, a nossa música campeira, a autêntica e verdadeira música gaúcha, que você acompanha no nosso programa Morada Campeira, aqui na nossa rádio preferida. Grupo Herança, Rosa Maria, e o Grupo Marcos.

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0: Tá chovendo, choveu a noite inteira e tá chovendo.
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0: Grupo Minuano, completando mais um bloco aqui do nosso programa, Na Luz do Candeeiro. E assim a gente vai para mais um intervalo e daqui a pouco a gente volta.
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0: 13h41.
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0: 13h41.
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1: Estamos de volta com o nosso programa Morada Campeira de hoje e a música do Rio Grande não para, te aumenta o volume do rádio porque tá chegando o grupo Rebenque, Louco por Vaneira, e depois tem o grupo

0: Kelly Colares e a participação dos mateadores, o baile não pode parar. E ao som deste gaitaço, a gente vai para mais um intervalo e daqui a pouquinho a gente volta.
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3: 1:52.
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5: E a temperatura?
6: 16 graus.
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O programa Morada Campeira, aqui na nossa rádio preferida. Forte abraço aí ao pessoal de Santa Isabel do Oeste. Muito obrigado pelo carinho da audiência. Pessoal do Sudoeste do Paraná, quebra costela chinchadito também. Aos amigos aí da cidade de Ijuí, Colmeia do Trabalho, no Rio Grande do Sul, ouvindo o nosso programa Morada Campeira. E vamos trazendo Jorge Guedes e família, Bagual de Corredor, Elisandro Amaral, firma Rédia Marcolino.

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0: mãe pátria pariu. Conhece o mundo, mas não conhece sua aldeia. É um filho ingrato que a mãe pátria pariu. Tem que ter tutano e tem que ser sampa, não estragar o perdido. Quem berra pelo terneiro e a vaca não é outro. Pra defender seu terreno tem que ter pátria, pátria embaixo do corpo. Por isso, nos pequenos detalhes, é que estão as grandes diferenças. Não facilite a nível, pra não perder a sua essência. É que nem um poste de cerca, quando a gente vai arrancar. Primeiro frouxa para depois tirar do lugar. E assim o homem, quando sai fora do seu eixo, influenciado por cultura de outras querências, muitas vezes você vai embora como uma folha seca. Por isso todos aqueles que lutam pela cultura e pela raiz de minha terra, em nome dos meus filhos, muito obrigado. Porque se não fosse isso, talvez nós tivesse mais extraviado do que filho de perdiz. Pense nisso, que é pelos pensamentos que as atitudes começam. E um homem nada mais é do que o reflexo dela. Lute pela sua terra e cresça junto com ela.
1: Mano Lima, Gaúcho Forçado, é o programa Morada Campeira que segue com você aqui na nossa rádio preferida.
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Há poucos meses do início da Copa do Mundo de 2026, uma medida sanitária envolvendo a seleção da República Democrática do Congo chamou atenção no cenário esportivo internacional. De acordo com informações divulgadas pela imprensa internacional, as autoridades dos Estados Unidos determinaram que a delegação congolesa cumpra um período de 21 dias de isolamento preventivo antes de entrar no país para disputar o Mundial. A decisão acontece por conta do surto de ebola registrado no território congolês. Para atender às exigências sanitárias e evitar qualquer risco de restrição de entrada, a preparação da equipe foi transferida para a Bélgica, onde jogadores e comissão técnica permanecerão em um ambiente controlado antes do embarque. Apesar da repercussão, a medida não significa a exclusão da Copa do Mundo. Até o momento, a participação da seleção está mantida normalmente, desde que todos os protocolos sejam cumpridos. A situação está sendo acompanhada pela FIFA, em conjunto com autoridades de saúde dos países, sede Estados Unidos, Canadá e México, além de órgãos internacionais. O caso reforça como grandes eventos esportivos continuam exigindo atenção não apenas dentro de campo, mas também em questões relacionadas à saúde pública e segurança internacional. Mais informações a qualquer momento.

0: Há 6 dias do fim do prazo para a entrega da declaração do Imposto de Renda 2026, mais de 30 milhões de contribuintes já acertaram as contas com o Leão. O número equivale a 69% do total previsto para ser recebido este ano. O Fisco estima receber 44 milhões de declarações até a próxima sexta-feira, 29 de maio, prazo final para a entrega. De acordo com a Receita, 62% das declarações entregues até o momento têm imposto a restituir. Cerca de 21% terão que pagar imposto de renda e aproximadamente 17% não têm imposto a pagar nem a receber. Quem não enviar a declaração no prazo pagará multa de R$ 165,74 ou 1% do imposto devido, prevalecendo o maior valor. Precisa declarar o imposto de renda quem recebeu rendimentos tributáveis acima de R$ 35.585, assim como pessoas físicas que obtiveram renda bruta da atividade rural acima de R$ 177.920.
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3: 2:09.
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0: Na final da Copa de 1950, entre Brasil e Uruguai, o estádio do Maracanã recebeu um público gigantesco. Mais de 170 mil pessoas estiveram presentes para assistir ao jogo histórico. Até hoje, essa é considerada uma das maiores multidões já registradas em uma partida de futebol.
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4: 2:12.
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6: E a temperatura?
7: 16 graus.
3: Quatorze horas e 12 minutos.
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4: 2:13.
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16: Estamos de volta com o nosso programa Morada Campeira pra você, feito com muito carinho, música autêntica do Rio Grande, pra você que ouve aqui na nossa rádio preferida, os quatro Galdérios, Vida de Gaiteiro e Marca Fandangueira, Vida de Peão.

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0: Los Mateadores, Sora Cordiona, completando mais um bloco do nosso programaço Morada Campeira, que daqui a pouquinho está de volta.
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3: E a temperatura:
4: 16 graus.
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13: Buenas, gauchada amiga de todo o Brasil. Programa Morada Campeira de hoje vai chegando ao seu final. Um forte abraço a você e muito obrigado pelo carinho da sua companhia. E vamos deixando as últimas de hoje. Roger Moraes e o grupo Pátria Gaúcha, Balançando a Saia. Sandro Oliveira e a participação do Fernando Montenegro, Visitando o Rio Grande. E o grupo Som do Sul, Ainda Existe um Lugar. Até a próxima, gaúchas e gaúchas de todas as querências.

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0: Você ouviu o programa Morada Campeira. Voltamos amanhã.
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2: 2:40.
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4: E a temperatura?
5: 16 graus.
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17: Oi, boa tarde.
1: Quatorze horas e 42 minutos.
8: Principal FM informa a hora certa. 14 horas e 42 minutos.
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8: 14 horas e 42 minutos.
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0: Você ouviu Belo, Bye Bye Tristeza, Dilcinho a Lenda, aqui na programação do Samba Pagode. Não sai daí, eu volto já já.
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2: 2:53.
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4: E a temperatura?
5: 16 graus.
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0: Você ouviu o Grupo Menos é Mais com Natan pela última vez aqui no Samba Pagode. E você que está completando mais um ano de vida hoje e fazendo aniversário. É muitos e muitos anos de vida. Que Deus te abençoe. Agora vem nossos recados. Eu volto já já.
1: Uma das histórias mais marcantes da Copa do Mundo de 2026 vem da Ásia Central. Depois de décadas tentando, o Uzbequistão conquistou pela primeira vez uma vaga no maior torneio de futebol do planeta e escreveu um capítulo histórico para o esporte nacional. Localizado no coração da antiga Rota da Seda, o país ficou conhecido durante séculos como ponto estratégico para comércio, cultura e troca de civilizações. Agora, o Uzbequistão busca mostrar ao mundo uma nova identidade, a do futebol competitivo. Desde que se tornou independente após o fim da União Soviética, a seleção uzbeque cresceu gradualmente no cenário asiático. O país já havia alcançado campanhas importantes, incluindo semifinal da Copa da Ásia e destaque em torneios continentais. Mas o sonho do Mundial sempre escapava nos detalhes. Em 2026, isso mudou. Com a ampliação da Copa para 48 seleções e uma campanha consistente nas eliminatórias, os uzbeques garantiram presença inédita na competição e se tornaram um dos estreantes desta edição. Além do futebol, o país também ganhou visibilidade recentemente por receber a Copa do Mundo de Futsal de 2024, mostrando a intenção de fortalecer sua presença no esporte internacional. Para milhões de torcedores uzbeques, a classificação representa mais que um resultado esportivo. É a chance de colocar o país no mapa do futebol mundial e transformar um sonho de gerações em realidade. Da antiga Rota da Seda aos gramados da Copa, o Uzbequistão finalmente chegou ao Mundial.

0: A Corte de Cassação da Itália, última instância do judiciário italiano, negou a extradição da ex-deputada Carla Zambelli para o Brasil e concedeu sua liberdade na noite desta sexta-feira. Ao deixar a prisão, Zambelli publicou um vídeo nas redes sociais do advogado italiano Pier Emilio Sammarco.
1: E agora a gente está livre, graças a Deus, para continuar uma vida de missão. Vocês não sabem ainda qual é essa missão, mas logo, logo vocês vão saber pelos meus canais.
2: Vitória, vitória, vitória.
1: Vitória, grazie tanto, Pier Emilio.
0: Segundo a defesa de Zambelli, o tribunal reconheceu que houve erros nas decisões que autorizaram a extradição. Dessa forma, a ex-deputada pôde deixar a prisão e vai aguardar o desfecho do processo em liberdade. Nas instâncias inferiores, a extradição de Zambelli foi aceita, mas não foi executada porque ainda cabia recurso. Em julho do ano passado, a ex-deputada foi presa em Roma, capital da Itália, onde tentava escapar do cumprimento de um mandado de prisão emitido pelo ministro Alexandre de Moraes, do Supremo Tribunal Federal. Ela foi condenada pelo STF a 10 anos de prisão pela invasão ao sistema eletrônico do Conselho Nacional de Justiça, ocorrido em 2023. Após a fuga para a Itália, o governo brasileiro solicitou a extradição da ex-deputada para o Brasil.
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7: 3:08.
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Na final da Copa de 1950, entre Brasil e Uruguai, o estádio do Maracanã recebeu um público gigantesco. Mais de 170 mil pessoas estiveram presentes para assistir ao jogo histórico. Até hoje, essa é considerada uma das maiores multidões já registradas em uma partida de futebol.

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2: 3:10.
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4: E a temperatura?
5: 16 graus.
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7: Horas e 10 minutos.
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2: 3:11.
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1: De volta por aqui tem Araqueto e Vitinho maquiando sofrimento.

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0: BG com o Vitinho, Coração Sem Teto. E também o Alexandre Pires com a Ana Castela, Eu Esqueço. Recados aqui do Samba Pagode, eu volto já já.
1: 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E a temperatura?
2: 15 graus.
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4: Por aqui o Samba Pagode de volta, tem Ferrugem, Apagar.

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0: Você ouviu Camisa 10, Coração Pode Chorar, aqui na programação do Samba Pagode. Obrigado pela companhia. Você nos segue aí nas redes sociais. Você me encontra Ivan Vaz, tá bom? No Facebook e no Instagram, @ Ivan Vaz Topo. Recados, eu volto já já.
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8: Principal FM informa a hora certa.
9: 3:35.
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11: E a temperatura?
12: 15 graus.
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0: Por aqui, o melhor do Samba Pagode, chegando a Marvila toda vez.

0: Você ouviu o Thiaguinho, é sempre assim, raça negra, é disso que eu mereço. Recados e o Samba Pagode volta já.
1: Oi, boa tarde.
2: horas e 45 minutos.
3: Principal FM informa a hora certa.
2: 15 horas e 45 minutos.
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5: 3:45.
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7: E a temperatura?
2: 15 graus.
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0: De volta no Samba Pagode, tem o Grupo Menos é Mais e Simone Mendes, P do Pecado.

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1: Eita!

0: E você ouviu Ian e Sorriso Maroto? Fica com Deus e já já eu volto.
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0: O melhor do samba e pagode no seu rádio. Chegando Xande de Pilares, Clario.

Que Deus abençoe a todos nós. Que Deus abençoe os sambistas. Que Deus abençoe a música popular brasileira. Que Deus abençoe o povo brasileiro.

0: Benzadeu!
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0: Tamo Papo junto, em né? Off, grupo Benzadeu, sem cobertura aqui na programação do Samba Pagode. Já já você vai estar ouvindo muito mais e também é a nossa última sequência.
2: Vancouver entra no clima da Copa do Mundo de 2026 como uma das sedes mais especiais do torneio. Conhecida como a cidade mais europeia do Canadá, ela vai receber 7 partidas no moderno estádio BC Place, incluindo 2 jogos da seleção canadense na fase de grupos. Localizado no centro da cidade e com teto retrátil, o estádio fica integrado ao sistema de transporte urbano, facilitando o acesso dos torcedores. Mas Vancouver promete ir muito além do futebol. Cercada por montanhas, mar e áreas verdes, a cidade mistura natureza com vida urbana e costuma ser apontada como um dos destinos mais completos do Canadá. Entre os destaques estão o Stanley Park, a região de False Creek e a facilidade para explorar tudo usando o SkyTrain, sistema de transporte que conecta aeroporto, centro e estádio. Para quem pensa em acompanhar a Copa presencialmente, o planejamento será essencial. A expectativa é de alta procura por hospedagem, aumento no fluxo de turistas e preços mais elevados conforme o torneio se aproxima. Ainda assim, Vancouver aparece como uma das sedes mais atrativas para quem quer unir a experiência de assistir aos jogos com uma viagem completa pela costa oeste canadense.

0: O ministro do STF, André Mendonça, decidiu nesta sexta-feira que o banqueiro Daniel Vorcaro, dono do Banco Master, deve permanecer preso em uma cela especial da Superintendência da Polícia Federal em Brasília. Assim, Vorcaro deve ser levado de volta à sala do Estado-Maior, onde estava preso antes de ser transferido para a carceragem da PF. O banqueiro foi transferido para a Superintendência em março, quando foi novamente preso pela operação que investiga as fraudes do Banco Master. No local, Vorcaro tinha liberdade para receber seus advogados, que negociavam uma delação premiada com a PF e com a Procuradoria-Geral da República. A proposta de colaboração foi rejeitada nesta semana, por isso o banqueiro havia retornado para a carceragem da corporação. Segundo a PF, as informações repassadas por Vorcaro foram inconsistentes. Nesta sexta-feira, o advogado José Luiz de Oliveira Lima deixou a defesa de Vorcaro 2 dias após a rejeição da delação. A PF e a PGR continuam a negociar a colaboração premiada com o banqueiro. O ministro André Mendonça também votou pela manutenção da prisão do pai do dono do Banco Master, Henrique Vorcaro. Para o ministro, Henrique seguia no gerenciamento de uma milícia que atacava opositores das fraudes do Master. A decisão pela prisão ocorreu em plenário virtual, mas o julgamento foi suspenso após o pedido de vista do ministro Gilmar Mendes.
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4: Principal FM informa a hora certa.
5: 4:10.
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Na final da Copa de 1950, entre Brasil e Uruguai, o estádio do Maracanã recebeu um público gigantesco. Mais de 170 mil pessoas estiveram presentes para assistir ao jogo histórico. Até hoje, essa é considerada uma das maiores multidões já registradas em uma partida de futebol.

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2: 4:12.
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4: E a temperatura?
5: 15 graus.
1: Dezesseis horas e 12 minutos.
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1: Principal FM informa a hora certa.
2: 4:13.
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10: De volta no Samba Pagode, tem jeito moleque, menos é mais. Presentão.

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0: Camisa 10, quem tá contigo não dorme. E participação do Léo Santana. Valeu demais, obrigado pela companhia e audiência de todos vocês. Estou indo nessa. E até o nosso próximo encontro.
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3: E a temperatura?
4: 15 graus.
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0: Será que o meu beijo seu pega bem, hein?
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2: 4:31.
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4: E a temperatura?
5: 15 graus.
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0: 16:37.
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0: 16:37.

0: Gente, mais uma vez, muito obrigado vocês fazerem parte de mais uma história de Munhoz Mariano. A gente fica muito feliz de receber o carinho dos amigos, de toda essa galera que acompanhou o começo da nossa carreira e viu hoje a gente fazendo o que a gente gosta, cantando as músicas das antigas, modão, se divertindo com todo mundo. Muito obrigado de coração, carinho de todos vocês. Espero que vocês tenham gostado muito. E a gente vai carregar no peito e ter o orgulho de dizer que é Suma do Grossense pro Brasil inteiro. Valeu, valeu, Campo Grande. Obrigado!
1: Muito, muito, muito obrigado, gente. Espero que essa noite fique marcada na cabeça de vocês assim como tá marcada na nossa. A gente vai mostrar pro Brasil inteiro que Munhoz Mariano também canta modão, companheiro! Que aqui, aqui é Campo Grande, porra! E a balada não vai acabar aqui.
0: Vou dar um chapéu de presente.
1: A balada aqui não vai acabar.
0: Vou dar um chapéu de presente.

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1: 4h46.
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3: E a temperatura?
4: 15 graus.
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A poucos meses do início da Copa do Mundo de 2026, uma medida sanitária envolvendo a seleção da República Democrática do Congo chamou atenção no cenário esportivo internacional. De acordo com informações divulgadas pela imprensa internacional, as autoridades dos Estados Unidos determinaram que a delegação congolesa cumpra um período de 21 dias de isolamento preventivo antes de entrar no país para disputar o Mundial. A decisão acontece por conta do surto de ebola registrado no território congolês. Para atender às exigências sanitárias e evitar qualquer risco de restrição de entrada, a preparação da equipe foi transferida para a Bélgica, onde jogadores e comissão técnica permanecerão em um ambiente controlado antes do embarque. Apesar da repercussão, a medida não significa a exclusão da Copa do Mundo. Até o momento, a participação da seleção está mantida normalmente, desde que todos os protocolos sejam cumpridos. A situação está sendo acompanhada pela FIFA, em conjunto com autoridades de saúde dos países, sede Estados Unidos, Canadá e México, além de órgãos internacionais. O caso reforça como grandes eventos esportivos continuam exigindo atenção não apenas dentro de campo, mas também em questões relacionadas à saúde pública e segurança internacional. Mais informações a qualquer momento.

0: O Ministério do Planejamento e Orçamento propôs fixar o valor da subvenção para a gasolina em 44 centavos por litro. A medida é uma forma de reduzir os impactos da alta internacional do preço do petróleo, provocada pelos ataques de Israel e dos Estados Unidos ao Irã. Segundo o Ministério, o valor corresponde à metade dos impostos federais incidentes sobre a gasolina. A medida será apresentada ao presidente Lula na próxima segunda-feira. No caso do óleo diesel, o governo já fixou uma subvenção de 35 centavos por litro, que entrará em vigor em junho, quando vai acabar a isenção dos tributos federais. O subsídio será uma forma de compensação temporária para reduzir o preço dos combustíveis para o consumidor final. Inicialmente, o governo planejava um benefício maior, mas a equipe econômica avaliou o cenário das contas públicas e definiu um valor que representa metade dos impostos. A medida terá um custo de R$1,2 bilhão por mês. O Ministério do Planejamento também definiu um bloqueio adicional de R$22 bilhões nos gastos obrigatórios no orçamento deste ano. Com a medida, o total de recursos bloqueados chegou a R$23,7 bilhões. Adotou-se a contenção de gastos para cumprir o limite do arcabouço fiscal. Segundo o governo, houve um aumento de R$25 bilhões em gastos com os benefícios previdenciários e de prestação continuada, mas também ocorreu uma economia de quase R$4 bilhões com o funcionalismo público. A projeção para o superávit primário para este ano é um aumento de R$3,5 bilhões para R$4,1 bilhões.
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3: 5:05.
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Na final da Copa de 1950, entre Brasil e Uruguai, o estádio do Maracanã recebeu um público gigantesco. Mais de 170 mil pessoas estiveram presentes para assistir ao jogo histórico. Até hoje, essa é considerada uma das maiores multidões já registradas em uma partida de futebol.

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2: 5:08.
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4: E a temperatura?
5: 15 graus.
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9: Dezessete horas e 8 minutos.

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4: 5:12.
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0: 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E a temperatura?
1: 15 graus.
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0: coisa linda.
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1: 5:32.
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3: E a temperatura?
4: 15 graus.
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0: 17:37.
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0: 17:37.

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0: E daí, Joãozinho, recebeste o boletim?
1: Sim, papai, recebi.
0: E cadê ele? Emprestei pro Juca.
1: Como assim emprestou pro Juca?
0: É que ele queria dar um susto no pai dele. Boletim todo vermelho.
1: Muito boa.
0: Muito boa. Vamos trazer mais música para vocês, meus queridos ouvintes. Agora vou trazer-lhes a faixa especial de Antônio de Pádua Vera Costa e Odemar Teixeira Magalhães com Elisete Cardoso, a famosa música Barracão, um daqueles sambas magistrais do nosso cancioneiro nacional. E, encerrando o bloco, uma música que eu fiz em homenagem aos nossos fãs e amigos, cujo nome é verdadeiramente Fã e Amigo. Vai lá, Ganso!

0: Rodamos como faixa especial o clássico samba Barracão, na interpretação de Elisete Cardoso e Jacó do Bandolim. E encerrando o bloco, de minha autoria, Fã e Amigo. Depois de ouvirmos as músicas anunciadas, faremos agora um breve intervalo e logo já estaremos adentrando o momento nobre, porque o Mazinho Coelho, representando o grupo Fogo de Chão, já está aqui tomando aquele bom mate conosco com a erva mate buena. Até já, meus ouvintes! O programa Encontro com os Serranos volta à audiência de todos que nos prestigiam com essa amável sintonia. 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

0: Mano, que música é essa?
1: Ah, é que meu pai fez uma Banriway pra mim. 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
0: Acho que ele não conhece. Como é que canta mesmo?
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2: De volta com o nosso programa, recebo com muito carinho, dou as boas-vindas ao grupo Fogo de Chão, que está aqui sendo representado, como disse lá no preâmbulo da edição, pelo colega e amigo Mazinho Coelho. Querido amigo, seja bem-vindo.
3: Alegria, muito obrigado, doutor Edson. Estamos aqui mais uma vez, hoje representando, como bem falaste, doutor, de porta-voz do conjunto Fogo de Chão. É. Bastante compromisso, mas muita alegria.
2: Pois não.
3: Um conjunto que tem aí já quase 40 anos de história.
2: Sim.
3: E nós estamos hoje aí modestamente levando o nosso trabalho, seguindo o legado dos nossos precursores. Um conjunto aí já com 14 CDs, um DVD de ouro, um DVD premiado.
2: Que beleza.
3: E muita alegria para nós fazer parte dessa história do Conjunto Fogo de Chão.
2: Que coisa boa. Há quantos anos tu estás militando com os colegas, Mazinho?
3: Há praticamente 3 anos.
2: Três anos. Mas antes tu fizeste parte de outros grupos, né?
3: Sim.
2: Inclusive de um grupo de Bom Jesus.
3: Ah, muito afamado. Muito afamado, por sinal.
2: Fala um pouquinho dos grupos aí.
3: Inclusive, aprendi muito com esses guris.
2: Obrigado.
3: Uma alegria muito grande para mim, pelos momentos que passamos junto, como colegas de palco,
2: isso,
3: né, doutor Edson?
2: Nós
3: serranos,
2: verdade.
3: Uma coisa que me orgulha.
2: Nós também.
3: E me deixa pachola no meu currículo. Por isso foi contratado pelo Fogo de Chão.
2: É mesmo.
3: O Adriano, que está aqui pertinho de nós, falou: Tomazinho, então, não te conheço muito bem, me manda um currículo.
2: Ah,
3: já carquei, né? Ex-baterista do Serrano.
2: É isso aí.
3: Pronto, dele. Não precisa falar mais,
2: nossa,
3: não precisa teste.
2: Não
3: tá,
2: precisa
3: contratado.
2: É
3: isso aí, doutor Edson.
2: E os grupos que tu tocaste antes de estar conosco, Mazinho?
3: Toquei alguns grupos, grupo Mate Amargo, do Paraná. Toquei com uma grande banda de formaturas, casamentos.
2: Sim.
3: Inclusive um dos proprietários, o senhor conhece muito bem, seu xará, meu irmão.
2: Sim.
3: Edson Coelho
2: que
3: Pop
2: tem.
3: Band Show, que está na ativa
2: lá em Joinville.
3: Uma grande banda.
2: Sim.
3: Lá se vão há mais de 50 anos de história.
2: Sim. Sim.
3: Tive a honra de tocar também como baterista.
2: Certo.
3: Né? Com eles também, o meu mano velho. Inclusive mandou um abraço pro doutor Edson.
2: Manda uns 10 pra ele.
3: Tá entregue aqui através da rádio, pessoalmente, né?
2: Sim.
3: E outras bandas também, tivemos a banda Portal do Som.
2: Sim.
3: Eu com o meu querido, meu sócio Oswaldo Júnior, um grande crooner, grande cantor da boemia, do samba.
2: Sim.
3: E uma banda de repertório vasto. Repertório eclético.
2: Certo.
3: A banda de baile, de formatura, casamentos, banda social, o senhor sabe como é, né?
2: Eu sei.
3: Um repertório bem variado. Lá nós tocamos desde a música gaúcha à música internacional.
2: Sim.
3: E então, esses lugares onde eu passei como baterista, e graças a Deus, assim como foi nos Serranos, deixei a porta aberta.
2: Com certeza.
3: Né?
2: Com certeza,
3: muita alegria, muita honra e sempre muito aprendizado.
2: Tá certo.
3: Foi muito bom demais.
2: Tu que descendes de um grande gaiteiro que chamava-se Hugo Coelho, um homem que tinha uma espiritualidade muito grande. Ele, além de sempre nominar a Deus nas suas falas, nas suas charlas, ele também era um homem que tinha uma alegria contagiante no palco. E ele foi muito amigo dos Serranos, então deixou esses dois filhos, tanto o Edson quanto o nobre amigo Mazinho aqui, encaminhados na carreira artística.
3: Sim.
2: Isso aí é muito gratificante relembrar esse tempo aí. Mazinho, vamos anunciar duas músicas aos nossos ouvintes aí com o Fogo de Chão.
3: Tá bom, doutor Edson. Batendo na Marca, de Miguel Rodrigues, Não Largo de Mão, do nosso querido amigo, talentoso e grande músico, Regis Marques.
2: Mazinho, agora faz o seguinte... Diz aí, vai lá, Ganso, dá um grito, porque senão ele não roda.
3: Mas credo.
2: Vai ter que fazer.
3: Vamos, Ganso, que se é chumbo de matar javali dentuço, mas é um fera, homem do céu.

0: Ouvimos com o grupo Fogo de Chão, Batendo na Marca, e depois a segunda música, Não Largo de Mão. Breve intervalo e logo a sequência do programa para vocês. Até já, meus ouvintes.
1: Horas e 12 minutos.
0: Voltando à agradável companhia dos nossos fãs e amigos com o programa Encontro com os Serranos. 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Regressando com o nosso encontro com os Serranos, a agradabilíssima audiência que temos em tantas emissoras do país, prossigo a minha conversa com o querido colega Mazinho Coelho, que nessa ocasião representa o consagrado conjunto Fogo de Chão, nascido o conjunto lá em Curitibanos e hoje com a sua sede em Mafra. Mazinho, há quanto tempo o conjunto está sediado em Mafra, terra do nosso querido ex-prefeito Wellington, que tu deves conhecer.
2: Uma gente boa demais.
0: Gaiteiro e um grande prefeito.
2: Grande, grande amigo. E grande amigo do Fogo de Chão também, doutor Edson.
0: Grande irmão,
2: sim,
0: colega,
2: advogado. Exatamente. Por meados de 2019, por aí no comando do tio Adriano,
0: sim,
2: que é aquerenciado em Mafra.
0: Sim.
2: Então hoje a sede localiza na cidade de Mafra.
0: Tá bem.
2: Nós chegamos de a cavalo na sede e daí embarcamos no nosso ônibus e vamos para a estrada sempre sobre a proteção com
0: certeza,
2: divina.
0: Com certeza. 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
0: E as redes sociais do Fogo de Chão?
2: As redes sociais... Fogo de Chão com dois Os no final é um Instagram.
0: Sim.
2: É através das redes sociais você encontra a agenda, os lançamentos, os trabalhos, também o YouTube, né? Facebook, sim, tudo isso aí.
0: Mazinho, e os colegas que integram hoje o Fogo de Chão, quem são?
2: Na cordiona, o mestre Dom Tizil, cordiona e cantador.
0: Sim.
2: Me dá uma força nos vocais. Alan Lobinho na guitarra, sim, Lucas Santos,
0: sim,
2: na cordiona, são duas gaitas.
0: Duas gaitas.
2: Como eu falo nos bailes, escutar uma gaita bem tocada é bom, imagina duas
0: imagina
2: gaitas
0: duas,
2: bem
0: tocadas.
2: Né?
0: Imagina
2: no
0: duas.
2: Contrabaixo, representando Irati, aquele,
0: sim,
2: Paraná querido.
0: Paraná querido.
2: É o amigo Branco.
0: Sim.
2: E na bateria, o Raí.
0: Sim.
2: Aquele que eu lhe falei, que sim, esse aí tem, toca bem, canta bem, mas tem uma telinha corrida. Mas é muito querido demais.
0: Sim, sim, sim,
2: tem
0: sim,
2: que ter alguém para descontrair,
0: com
2: né,
0: certeza, doutor Edson? Com certeza. Tu ficas ali no Fogo de Chão, na linha de frente, só cantando, mas de vez,
2: sim,
0: em quando não dá saudade de ir na bateria fazer uma palhinha?
2: Ah, dá. Principalmente quando nós tocamos as músicas Dois Serranos.
0: Dois Serranos.
2: Daí me dá uma saudade.
0: Que coisa boa. Mazinho, querido, nomeia mais duas músicas aí, por favor, aos nossos ouvintes.
2: Então vamos fazer assim, uma música Compadre Chico,
0: tá,
2: do nosso querido saudoso Oneide Bertucci. Uma música também consagrada, premiada com o conjunto Fogo de,
0: sim,
2: Chão.
0: Sim.
2: Cansei de Esperar, essa é uma, é um lançamento também, uma música Sim. nova de lançamento Sim. do mesmo compositor, amigo Miguel Rodrigues, do compositor de Batendo na Marca.
1: Tá certo.
2: Cantada pelo meu querido Alan Lobinho, o guitarrista do nosso curso. Aquele que eu lhe falei que é da altura do Sérgio Reis. Eu um sei. Pouquinho menos.
1: Um pouquinho menos do Sérgio Reis. Tá certo. Então vamos lá. Vai lá, Ganso!
2: Ganso do céu, ataque ficha, homem!

0: Ouvimos o grupo Fogo de Chão com Padre Chico. Depois, Cansei de Esperar. Meu querido Mazinho, tuas considerações finais. Estamos por concluir essa edição. Te agradeço muito de vocês terem vindo de tão longe, de Mafra, lá do norte do estado catarinense, para participar do nosso programa. Fiquei muito honrado e muito gratificado. Que Deus abençoe vocês.
1: Amém, doutor Edson. A honra é toda nossa. Alegria, e sempre que precisar, viemos, e se tivermos mais longe que Mafra, viemos do mesmo jeito. Com muito obrigado, carinho, muita obrigado, alegria.
0: Obrigado.
1: E muita honra para nós aqui do Conjunto Fogo de Chão. E claro, quando estiveres passando por Mafra, sim, ou por Joinville, onde sim, é a minha querência, sim, aproveita e já faz uma visita pro seu xará,
0: aí,
1: meu querido mano Edson Coelho.
0: Isso,
1: tá
0: aí.
1: Bom?
0: Tá certo.
1: E será sempre, claro, muito bem-vindo. A minha casa é sua casa.
0: Obrigado, a recíproca é verdadeira.
1: Muito obrigado aos ouvintes do Encontro com os Serranos. Obrigado ao doutor por tocar as nossas canções. E sempre estamos disponíveis para aquilo que for preciso.
0: Tá,
1: obrigado
0: certo.
1: Pelo Ganso também, porque se não é ele, cara, Fitch também não sai,
0: não
1: né,
0: sai,
1: doutor?
0: Não sai.
1: Obrigado,
0: programa.
1: Ganso!
0: Isso aí. Obrigado, meus ouvintes. 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
0: 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Mais uma vez, obrigado ouvintes, obrigado Ganso e obrigado a Jesus Cristo, que nos abençoa, nos protege nas estradas e nos dá sempre a faculdade de termos aí a nossa música sendo ouvida por tantas pessoas nesse mundão de Deus aí. Então, Jesus nos abençoa, Deus nos abençoa e nós continuamos na estrada junto com os nossos colegas. Até a semana que vem, gauchada do Rio Grande, do Brasil e do mundo.
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7: Principal FM informa a hora certa.
8: 8:27.
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14: E a temperatura:
15: 15 graus.
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11: Principal FM informa a hora certa.
12: 8:30.
3: 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E a temperatura?
13: 15 graus.
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11: Principal FM informa a hora certa.
13: 20:30.
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11: Principal FM informa a hora certa.
12: 8:31.
3: 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E a temperatura?
13: 15 graus.
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Há poucos meses do início da Copa do Mundo de 2026, uma medida sanitária envolvendo a seleção da República Democrática do Congo chamou atenção no cenário esportivo internacional. De acordo com informações divulgadas pela imprensa internacional, as autoridades dos Estados Unidos determinaram que a delegação congolesa cumpra um período de 21 dias de isolamento preventivo antes de entrar no país para disputar o Mundial. A decisão acontece por conta do surto de ebola registrado no território congolês. Para atender às exigências sanitárias e evitar qualquer risco de restrição de entrada, a preparação da equipe foi transferida para a Bélgica, onde jogadores e comissão técnica permanecerão em um ambiente controlado antes do embarque. Apesar da repercussão, a medida não significa a exclusão da Copa do Mundo. Até o momento, a participação da seleção está mantida normalmente, desde que todos os protocolos sejam cumpridos. A situação está sendo acompanhada pela FIFA, em conjunto com autoridades de saúde dos países, sede Estados Unidos, Canadá e México, além de órgãos internacionais. O caso reforça como grandes eventos esportivos continuam exigindo atenção não apenas dentro de campo, mas também em questões relacionadas à saúde pública e segurança internacional. Mais informações a qualquer momento.

0: Principal FM informa a hora certa.
1: 8h33.
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Na final da Copa de 1950, entre Brasil e Uruguai, o estádio do Maracanã recebeu um público gigantesco. Mais de 170 mil pessoas estiveram presentes para assistir ao jogo histórico. Até hoje, essa é considerada uma das maiores multidões já registradas em uma partida de futebol.

0: zebra da Copa.
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2: Principal FM informa a hora certa.
3: 8:36.
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5: E a temperatura?
6: 15 graus.
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0: Principal FM informa a hora certa.
1: 20:39.
2: 20:39.
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0: Sol FM informa a hora certa.
1: 8:46.
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3: E a temperatura?
4: 15 graus.
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Uma das histórias mais marcantes da Copa do Mundo de 2026 vem da Ásia Central. Depois de décadas tentando, o Uzbequistão conquistou pela primeira vez uma vaga no maior torneio de futebol do planeta e escreveu um capítulo histórico para o esporte nacional. Localizado no coração da antiga Rota da Seda, o país ficou conhecido durante séculos como ponto estratégico para comércio, cultura e troca de civilizações. Agora, o Uzbequistão busca mostrar ao mundo uma nova identidade, a do futebol competitivo. Desde que se tornou independente após o fim da União Soviética, a seleção uzbeque cresceu gradualmente no cenário asiático. O país já havia alcançado campanhas importantes, incluindo semifinal da Copa da Ásia e destaque em torneios continentais. Mas o sonho do Mundial sempre escapava nos detalhes. Em 2026, isso mudou. Com a ampliação da Copa para 48 seleções e uma campanha consistente nas eliminatórias, os uzbeques garantiram presença inédita na competição e se tornaram um dos estreantes desta edição. Além do futebol, o país também ganhou visibilidade recentemente por receber a Copa do Mundo de Futsal de 2024, mostrando a intenção de fortalecer sua presença no esporte internacional. Para milhões de torcedores uzbeques, a classificação representa mais que um resultado esportivo. É a chance de colocar o país no mapa do futebol mundial e transformar um sonho de gerações em realidade. Da antiga Rota da Seda aos gramados da Copa, o Uzbequistão finalmente chegou ao Mundial.